0: do café moído, menos 2,45%, da cenoura, menos 14,41%, da batata inglesa, menos 19,59% e do tomate, com menos 29,09%, sendo o tomate o principal impacto negativo no resultado do mês, com menos 0,10 ponto percentual.
1: Já o Índice Nacional de Preços ao Consumidor, INPC, ficou em 0,01% em julho. Em junho, ele estava em 0,14%. O INPC é calculado pelo IBGE com base no rendimento de famílias que recebem de 1 a 5 salários mínimos, sendo o chefe assalariado. Já o IPCA é medido com famílias de rendimento monetário entre 1 e 40 salários mínimos. Reportagem Márcia Fernandes.
2: Apoiar empresas brasileiras impactadas pelas tarifas impostas pelos Estados Unidos.
3: É o que pretende a Apex Brasil por meio de um plano lançado hoje.
2: A ideia é pensar estratégias individuais para cada tipo de negócio e diversificar os mercados para exportação.
4: O Plano de Diversificação de Exportações, elaborado pela Apex Brasil, Agência Brasileira de Promoção de Exportações e Investimentos, pretende atender 5.300 empresas estimadas como atingidas pelo tarifaço imposto pelos Estados Unidos. São companhias de setores como alimentos e bebidas, calçados, moda e máquinas e equipamentos. Além do atendimento individual às empresas afetadas, a iniciativa prevê a conexão com compradores internacionais, como explica Laudemir Miller, presidente da Apex Brasil.
5: Nós vamos colocar as empresas brasileiras frente a frente com compradores internacionais do seu produto em mercado alternativo. Nós vamos fazer isso com feiras internacionais, com rodadas de negócios no Brasil. Nós vamos trazer compradores internacionais ao Brasil. E também nós vamos ter uma modalidade de apoio direto a empresas, um apoio financeiro em determinadas ações para elas se prepararem para a exportação.
4: Estão previstas mais de 300 ações de diversificação de mercados em todo o mundo. Entre os mercados alternativos com parcerias na agência estão Canadá, México, Alemanha, Turquia, África do Sul, China e Índia. De acordo com Laudemir Miller, presidente da Apex Brasil, a agência vai investir 210 milhões de reais para colocar as ações em prática.
5: A gente não tem como meta recuperar nos 12 meses os 210 milhões, porque a gente quer ampliar o número de mercados que as empresas exportam e ampliar ainda mais as exportações do Brasil.
4: A partir desta quarta-feira, as empresas afetadas pelo tarifaço e interessadas no plano de diversificação de exportações devem se inscrever diretamente na página da Apex na internet, em apexbrasil.com.br. Reportagem Luana Karen.
3: E produtores de cana-de-açúcar da região Nordeste que sofreram prejuízos econômicos por causa da tributação imposta pelos Estados Unidos ou decorrentes de eventos climáticos extremos tem direito a apoio.
2: Foi publicado hoje decreto que regulamenta a concessão do apoio financeiro.
6: Produtores independentes de cana-de-açúcar da região Nordeste, que tiveram prejuízos na safra 2025-2026, poderão solicitar apoio financeiro. O benefício será de R$ 12,00 por tonelada de cana comercializada, com limite total de R$ 270 milhões de reais em recursos. O apoio é destinado a quem comprovar prejuízos causados pela tributação adicional sobre exportações brasileiras pelos Estados Unidos ou por eventos climáticos extremos. A produção considerada deve ter sido entregue entre 1º de agosto de 2025 e 31 de julho de 2026. Para receber, o produtor precisa apresentar à Companhia Nacional de Abastecimento, a CONAB, a documentação que comprove a comercialização e os prejuízos. Os documentos devem ser enviados a até 30 de outubro de 2026. O pagamento será feito pela CONAB por PIX, utilizando a chave CPF ou CNPJ do beneficiário, ou por depósito em conta corrente de sua titularidade. Não tem direito produtores que sejam sócios nas usinas, destilarias ou cooperativas que recebem a cana-de-açúcar. As orientações para envio da documentação e a relação dos beneficiários serão divulgadas pela CONAB em seu site, no endereço gov.br/conab. Thaís de Araújo, para A Voz do Brasil.
3: projetos de assistência técnica e extensão rural do semiárido podem ser beneficiados por edital aberto pela Agência Nacional de Assistência Técnica e Extensão Rural, a ANATER, e Ministério do Desenvolvimento Agrário e Agricultura Familiar.
2: São 413 milhões de reais para implementar a adaptação climática na agricultura familiar.
3: Serão selecionados 50 lotes territoriais em 10 estados do semiárido, atingindo mais de 60 mil famílias.
2: A presidente da Agência Nacional de Assistência Técnica e Extensão Rural, Loroana Coutinho, explicou a quem se destina o edital.
7: A gente está falando de agricultores familiares, de povos indígenas, comunidades quilombolas, de assentados e assentadas da reforma agrária, de beneficiários do Programa Nacional do Crédito Fundiário. Então, é uma gama de pessoas que são vinculadas ao Programa Garantia Safra e que agora poderão receber estruturação, poderão receber acompanhamento. Então, não é só assistência técnica e extensão rural, é assistência técnica e extensão rural, mas também estruturação da produção. Então, certamente, a gente vai dinamizar esses 56 territórios com muita ação.
3: O prazo para a inscrição das propostas vai até 31 de agosto e pode ser feita a inscrição pela internet em anater.org/editais-2.
2: Produtores rurais que vão declarar um imposto territorial rural podem fazer de forma mais simples.
3: A novidade deste ano é a opção de quitar o imposto na hora, usando o Pix, cartão ou TED.
2: O prazo de entrega da declaração vai até o dia 30 de setembro.
8: O prazo para a entrega da declaração do Imposto sobre a Propriedade Territorial Rural começou nesta segunda-feira e segue até 30 de setembro de 2026. A novidade este ano é que na versão web para pessoas jurídicas e para proprietários de imóveis rurais com área superior a 100 hectares, o pagamento do tributo pode ser feito por PIX, cartão de crédito, TED ou emissão do documento para pagamento. No sistema é possível preencher, transmitir, retificar e consultar declarações sem a necessidade de instalar programas no computador. O acesso é realizado com autenticação gov.br nos níveis prata ou ouro. Contribuintes que possuem muitos imóveis rurais podem ser importados arquivos contendo múltiplas declarações. Para ter acesso à declaração do Imposto sobre a Propriedade Territorial via web, acesse o endereço serviços.receitafederal.gov.br/login. Lá, o contribuinte deve entrar na conta gov.br, localizar o imóvel e preencher a declaração. Daniele Popov para a Voz do Brasil.
3: O Ministério da Saúde e o Serviço Federal de Processamento de Dados, o SERPRO, anunciaram a nuvem soberana do SUS.
2: E o que isso significa? Que os dados do Sistema Único de Saúde vão ser armazenados em uma única infraestrutura nacional.
9: Pela proposta, informações como históricos médicos, resultados de exames e registros de vacinação passam a ser processados exclusivamente em território nacional. A medida atende a parâmetros da Lei Geral de Proteção de Dados e garante a submissão das bases digitais unicamente à legislação brasileira, como explica o ministro da Saúde, Alexandre Padilha.
10: Todos os mais de 5 bilhões de dados da saúde, da nossa Rede Nacional de Dados de Saúde, passa a ter a segurança, a casa própria, aqui no Brasil, submetido às leis brasileiras, apenas a nenhuma lei de qualquer outro país.
9: O Serviço Federal de Processamento de Dados e o Departamento de Informação e Informática do Sistema Único de Saúde vão administrar a infraestrutura. O presidente do SERPRO, Wilton Mota, disse que, além de maior segurança, a nuvem soberana do SUS vai permitir a ampliação dos serviços digitais na saúde.
11: É consolidar uma infraestrutura robusta, segura e soberana.
9: Com a nuvem soberana do SUS, o Ministério da Saúde espera consolidar a Rede Nacional de Dados em Saúde, onde o paciente terá toda a sua trajetória no SUS em formato digital. Reportagem Nazi Brum.
3: E a gente vai falar agora de uma coisa que irrita muito o brasileiro. São aquelas ligações indesejadas de telemarketing, instituições financeiras.
2: O excesso pode até fazer com que chamadas importantes deixem de ser atendidas.
3: E para ajudar o consumidor a se proteger, existem ferramentas gratuitas que permitem bloquear o telemarketing e identificar quem está por trás de números desconhecidos. O Brasil registra uma média de 305 mil ligações indesejadas por minuto, segundo dados do IDEC, o Instituto de Defesa de Consumidores. O número dá ao país o título de líder global em chamadas abusivas. Desde 2022, a Anatel tem atuado para garantir o direito de quem não quer receber esses tipos de chamadas, que no geral são ofertas de produtos e serviços, pesquisas, pedidos de doações ou cobranças. E mais, muitas vezes são realizadas por robôs.
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3: O Não Me Perturbe é um desses serviços criados para preservar o cidadão das ligações abusivas. Ele é gratuito e permite bloquear chamadas realizadas pelo telemarketing de operadoras de telecomunicações e instituições financeiras participantes. Basta acessar a plataforma www.nãomeperturbe.com.br, realizar o cadastro e selecionar as empresas que você deseja bloquear. Outra alternativa é o Qual Empresa Me Ligou? Caso você receba a chamada de um número desconhecido, é possível acessar o site qualempresameligou.com.br e consultar a qual empresa aquele número está vinculado. A ferramenta permite a localização dos canais oficiais de atendimento da empresa e evita que o usuário caia em golpes. A estudante de psicologia Isabelle Reis se queixa dos constantes incômodos provocados pelas ligações cada vez mais insistentes.
15: Recebo muitas ligações pela manhã, muitas ligações pela tarde e agora recentemente eu venho recebendo ligações até pela noite. Então eu não atendo mais ligação, às vezes pode ser até uma pessoa que é conhecida ou alguma coisa urgente, eu não atendo. Assim, meu celular sempre está no mudo, inclusive minha mãe até reclama, às vezes ela me liga ou pessoas da minha vida me ligam e sempre está no silencioso, então se eu não estou com o celular na minha mão, às vezes eu não atendo, às vezes é uma coisa séria.
3: Desde junho de 2024, a Anatel também passou a considerar abusivas as chamadas curtas com duração de até 6 segundos. Desde então, foram realizados mais de 1.200 bloqueios de empresas para a realização de chamadas e quase 40 milhões de reais em multas já foram aplicados. Reportagem Graziele Bezerra.
2: E falamos sobre as ligações indesejadas, muitas vezes feitas para os nossos celulares.
3: Um aparelho que faz parte do dia a dia, sempre ao lado do brasileiro. Por lá a gente faz compras, tem acesso ao banco e aos nossos contatos.
2: Pois então, uma plataforma permite registrar um aparelho celular e emitir alertas em caso de perda, roubo ou furto.
3: É o Celular Seguro, um sistema do Ministério da Justiça e Segurança Pública.
2: A plataforma oferece também a opção de indicar contatos de segurança e comunicar uma ocorrência para bloquear o aparelho de forma simples e rápida.
3: Você sabe como cadastrar o seu telefone na plataforma Celular Seguro? O sistema permite ao usuário registrar o aparelho celular e emitir alertas em caso de roubo, furto ou perda. A plataforma também oferece a opção de indicar pessoas de confiança que vão poder emitir um alerta em nome do usuário caso ele não consiga acessar o sistema. Para usar o Celular Seguro, é necessário fazer o login por meio de uma conta gov.br. O cadastro pode ser realizado pelo aplicativo ou pela versão web da plataforma. Para se cadastrar, basta acessar a plataforma Celular Seguro, escolher a opção Meus Telefones ou Telefones de Confiança e selecionar o aparelho. Depois, basta clicar em Alerta e confirmar o registro. Após a confirmação, será gerado um número de protocolo que pode ser utilizado em eventuais consultas posteriores. A plataforma Celular Seguro também oferece uma ferramenta para consulta de aparelhos usados antes da compra e verificar se determinado aparelho tem registro de roubo, furto ou perda. Para realizar a consulta, basta informar o e-mail, número de identificação único do aparelho celular. O e-mail pode ser consultado nas configurações do aparelho. Priscila Machado, para a Voz do Brasil.
16: Golpistas estão utilizando a logomarca do governo federal para oferecer supostas renegociações.
2: A orientação é não clicar em e-mails, mensagens e links na internet, inclusive em redes sociais.
4: O Ministério da Fazenda alerta para golpes aplicados contra pessoas que procuram renegociar dívidas. Os golpistas utilizam anúncios falsos, e-mails, mensagens e links na internet, inclusive em redes sociais, e usam indevidamente nomes e logomarcas do governo federal para conferir aparência de legitimidade às ofertas. A orientação é ficar atento. A renegociação de dívidas é feita diretamente com as instituições bancárias. O governo não envia links, mensagens digitais ou SMS oferecendo esse tipo de serviço e não mantém sites específicos para renegociação. Por isso, não forneça dados pessoais ou bancários e não faça pagamentos a partir de links recebidos por mensagens ou anúncios. Informações e orientações sobre renegociação de dívidas estão disponíveis no portal oficial do Ministério da Fazenda, no endereço gov.br/fazenda. Em caso de dúvida, procure diretamente a instituição financeira responsável pela dívida e utilize somente canais oficiais. Lucília Araújo para a Voz do Brasil.
3: Uma aeronave com sensores de alta precisão está sobrevoando Amazônia, Cerrado e Pantanal para medir os gases que causam o efeito estufa.
2: O trabalho é uma parceria entre Brasil e Alemanha.
17: A aeronave, equipada com instrumentos científicos, está fazendo voos no espaço aéreo brasileiro desde o mês passado. O objetivo é medir fluxos e concentrações atmosféricas de dióxido de carbono e metano, dois dos principais gases causadores do efeito estufa. Os voos se concentram na Amazônia, no Pantanal e em parte do Cerrado. O modelo do avião é capaz de voar em uma ampla faixa de altitude, desde 850 metros até 15 mil metros. O pesquisador do Instituto de Física da Universidade de São Paulo, Paulo Artacho, dá os detalhes.
18: O objetivo principal dessa pesquisa é entender melhor as emissões e o processamento atmosférico de um gás de efeito estufa, que é muito importante, que é o metano. Então, o metano é o segundo gás em importância, em relevância, do ponto de vista de gases de efeito estufa logo depois do dióxido de carbono. E a Amazônia e o Pantanal, em particular, todas as áreas alagadas são fortes emissores de metano.
17: Cerca de 120 pesquisadores de instituições de pesquisa da Alemanha e do Brasil trabalham na coleta de dados. A coordenação é do Instituto Nacional de Pesquisas Espaciais, o INPE, e do Centro Espacial Alemão. Segundo o coordenador da pesquisa, Dirceu Luiz Erdes, os dados vão complementar informações de outros sistemas de observação, validar medições por satélite e aprimorar modelos climáticos.
19: Todos os modelos de IPCC, modelos de clima e tempo, utilizam dados de CO2 e metano. Então, o principal objetivo desse trabalho é validar esses modelos, corrigir o que tiver que corrigir e melhorar as projeções futuras. E também validar os dados satélites. Tem vários satélites hoje, tanto europeus como americanos, japoneses e chineses, que cruzam o nosso território. E eles têm um valor de coleta desses dados. E a ideia desse projeto é coletar os dados in situ, na região, e validar tanto satélite como os modelos de previsão.
17: A campanha científica deve se estender até meados de setembro. Até lá, serão realizados cerca de 15 voos, tanto durante o dia quanto à noite. Reportagem Luciana Colares de Holanda.
3: O modelo brasileiro de alimentação escolar, que une os produtos da agricultura familiar às merendas servidas aos estudantes, foi apresentado a uma delegação da Etiópia.
20: Antes de chegar ao prato dos estudantes, a merenda escolar percorre um caminho que começa muito antes da cozinha da escola. É um modelo que une alimentação saudável, agricultura familiar e políticas públicas. Uma experiência brasileira que desperta o interesse de outros países, como a Etiópia. Como lembrou a coordenadora-geral do Programa Nacional de Alimentação Escolar, Karine Santos.
0: O Brasil coopera com muitos países. Faz parte da programação dessa missão de receber a delegação da Etiópia, demonstrar como isso é levado a efeito até que esse alimento chegue de fato no prato dos nossos estudantes.
20: A visita integra a parceria de cooperação entre Brasil e Etiópia voltada ao intercâmbio de experiências sobre alimentação escolar. Analista de projetos da Agência Brasileira de Cooperação, Paola Barbieri, falou como funciona essa cooperação entre os dois países.
21: O Programa de Alimentação Escolar Brasileiro já tem 70 anos, né, de existência e, assim, pelas inovações que o programa traz, os países, eles têm muito interesse em conhecer como ele é organizado, né, como ele é operado.
20: Numa escola do Distrito Federal, a delegação da Etiópia pôde acompanhar o resultado desse trabalho na prática. Parte dos alimentos servidos nas escolas públicas vem diretamente da agricultura familiar. A produção passa pelas cooperativas e segue para as unidades de ensino, como garante o presidente da cooperativa, Anaildo Porfírio da Silva.
22: A nossa cooperativa associação hoje já tem 72 escolas, então isso ajuda demais o agricultor.
20: O agricultor familiar José Ailton Alves diz que sente satisfação por ter o seu trabalho reconhecido internacionalmente.
23: A gente se sente honrado e gratificado, porque a gente está vendo que o nosso trabalho está sendo visto.
20: Os alimentos produzidos por agricultores familiares, como José Ailton, chegam a milhões de estudantes, como Otaviana Esteves de Deus, de 11 anos.
24: Muito legal essa hora que a gente reúne todo mundo aqui na mesa para comer, conversar. Um alimento saudável também, muito delicioso.
20: A merendeira Dilma Costa conta que o sucesso é garantido.
25: Hoje é estrogonofe. Hoje vai ser uma loucura. Eles vão comer assim. É, sempre repetem, né?
20: A cooperação Brasil-Etiópia é coordenada pela Agência Brasileira de Cooperação, pelo Fundo Nacional de Desenvolvimento da Educação e conta com o suporte de agências das Nações Unidas. Reportagem Cleide Lopes.
2: E essas foram as notícias do governo federal.
16: Fique agora com as notícias do Poder Judiciário e do Congresso Nacional. Uma boa noite.
2: Boa noite para você e até amanhã.
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28: Centro de Estudos Constitucionais do Supremo Tribunal Federal prorroga prazo de inscrições para audiência acadêmica em Belém, no Pará.
29: Relatório do CNJ aponta que medidas protetivas chegam rápido, mas não bastam contra feminicídios.
28: STJ mantém condenação de suposto membro do PCC a mais de 87 anos de prisão.
29: Boa noite, eu sou Arthur Filho.
28: E eu sou Walter Lima.
29: O Centro de Estudos Constitucionais do Supremo Tribunal Federal prorrogou para 16 de agosto o prazo de inscrições para participação na terceira audiência acadêmica regional do projeto O Ensino do Direito Constitucional no Século XXI, Panorama e Perspectivas.
28: O evento será realizado no próximo dia 28 no Instituto de Ciências Jurídicas da Universidade Federal do Pará.
29: As instituições interessadas em fazer exposição oral devem realizar a inscrição por meio de formulário com envio de resumo escrito até 4 mil caracteres.
28: As manifestações devem ter caráter constitucional e poderão abordar um ou mais dos eixos temáticos definidos pelo Centro de Estudos Constitucionais do Supremo Tribunal Federal.
29: Pesquisa apresentada pelo Conselho Nacional de Justiça revela que o sistema de justiça tem concedido com rapidez medidas protetivas de urgência.
28: Mas os dados revelam que ainda é um desafio combater o feminicídio. Fernanda Porto.
30: 53% das medidas protetivas de urgência são concedidas no mesmo dia em que a mulher faz a solicitação. Mas a ação ainda não é suficiente para evitar casos de feminicídios, já que em 57,6% dos casos, as vítimas tinham medidas protetivas vigentes. Os dados são da pesquisa Feminicídio e Medidas Protetivas de Urgência, publicada pelo Conselho Nacional de Justiça. O levantamento foi feito com base em mais de 10 mil inquéritos iniciados e ações penais de primeiro grau ajuizadas entre os anos de 2024 e 2025. Do grupo analisado, 3.449 vítimas, ou seja, duas a cada três mulheres, não tinham medida contra o réu. Já outras 1.669 tinham medida protetiva, o que corresponde a uma a cada três vítimas.
29: Superior Tribunal de Justiça mantém condenação de mais de 87 anos de prisão a suposto integrante do PCC.
28: A decisão é da desembargadora convocada Nilsone de Freitas. Repórter Fátima Uchoa.
1: O réu foi condenado por participação em organização criminosa armada, 5 homicídios qualificados e ocultação de cadáver. Entre as vítimas está uma escrivã da Polícia Civil de São Paulo. Segundo o Ministério Público, o réu é integrante do primeiro comando da capital, o PCC. A defesa pretendia anular a condenação pelo Tribunal do Júri e obter novo julgamento, mas o Tribunal de Justiça de São Paulo negou a apelação, sob o fundamento de que a decisão dos jurados tinha amparo em provas. No STJ, ao analisar o pedido, Nilsone de Freitas destacou que o habeas corpus serve para proteger o direito de locomoção diante de ilegalidade ou abuso de poder, não sendo cabível para rediscutir condenações quando não há flagrante ilegalidade.
29: Justiça Federal suspende reintegração de posse em área disputada por assentados e indígenas pataxós na Bahia.
28: Com a decisão, a ordem de reintegração de posse em favor do INCRA fica sem efeito até um novo julgamento, que só deve ocorrer após produção de prova técnica. Sabrine Menezes.
5: No recurso, o MPF sustentou que os direitos territoriais dos povos indígenas são originários e reconhecidos pela Constituição Federal. Com a decisão, o processo de reintegração de posse do lote 77A, localizado no projeto Assentamento Cumuru-Xatiba, em Prado, na Bahia, deve passar por uma nova perícia para verificar se a área faz parte da terra indígena Comexatibá, do povo pataxó. Em caso de confirmação, os assentados têm direito à indenização e à eventual realocação para outro projeto de reforma agrária.
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29: A você, uma boa noite.
28: E até amanhã.
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7: Eu sou Paula Groba.
8: E eu sou Humberto Pinheiro.
7: E estes são os destaques de hoje do Jornal do Senado, que começa agora.
8: Vai à sanção o programa de incentivos à produção nacional de fertilizantes.
7: Avança projeto que define implementação do novo piso salarial nacional para médicos e cirurgiões dentistas.
8: Estatuto do Aprendiz segue para plenário com urgência.
7: Boa noite.
8: Boa noite.
7: Apesar de ser uma das maiores potências mundiais de produção de alimentos, o Brasil ainda depende fortemente de fertilizantes importados para manter a produção agrícola.
8: Para reduzir essa dependência, o Senado aprovou hoje e encaminhou para a sanção presidencial o projeto que cria um programa de incentivo à produção nacional de fertilizantes. A proposta busca aumentar a oferta do insumo produzido no país, reduzir os custos para o agronegócio e, com isso, ajudar a baratear a produção de alimentos. A reportagem é de Alexandre Campos.
9: A principal mudança feita pelos deputados federais aprovada pelos senadores é a autorização para o repasse de recursos do orçamento ao BNDES para abrir linha de crédito para investimentos na produção de fertilizantes e matérias-primas, remineralizadores, bioinsumos e biofertilizantes. O dinheiro poderá financiar plantas industriais, atividades de pesquisa e infraestrutura de integração de polos logísticos. Relatora do projeto, a senadora Tereza Cristina, do PP de Mato Grosso do Sul, lembrou que, apesar de ser uma potência agrícola, o Brasil continua dependente da importação de fertilizantes.
3: Em 50 anos, nós revolucionamos a agricultura e a produção brasileira. E hoje, este ano, a gente deve passar os Estados Unidos como maiores exportadores de grãos do mundo. E nós vamos fazer essa façanha com terras pobres, presidente, que precisam de fertilizantes. Então é uma loucura a gente não ter até hoje um Profert da vida.
9: O texto aprovado, que segue para a sanção presidencial, confere ao Conselho Nacional de Fertilizantes e Nutrição de Plantas a atribuição de avaliar a cada 2 anos a efetividade do programa e definir a mistura mínima obrigatória de fertilizantes nacionais aos comercializados em território brasileiro.
7: E a Comissão de Orçamento aprovou a abertura de créditos extraordinários à União para socorrer vítimas de desastres naturais e para agências reguladoras.
8: Relatora da proposta, a senadora Tereza Cristina defendeu que o instrumento da abertura de crédito seja evitado com mais planejamento. Repórter Raíssa Abreu.
4: A medida provisória aprovada destina R$305 milhões ao socorro de vítimas de desastres naturais, como secas e enchentes, em diversos pontos do país. A relatora, senadora Tereza Cristina, do PP de Mato Grosso do Sul, votou pela aprovação da medida, mas reforçou que o crédito extraordinário só deve ser usado em casos excepcionais.
3: Um país que, estação após estação, precisa correr para socorrer aquilo que poderia ter prevenido, não enfrenta um problema de imprevisibilidade, enfrenta um problema de planejamento.
4: A comissão também aprovou um projeto de abertura de crédito de R$24 milhões para reforçar o orçamento das agências reguladoras.
7: Médicos e cirurgiões dentistas podem ter piso salarial de mais de R$13 mil para 20 horas semanais, mas a implementação será gradual ao longo de 3 anos.
8: Foi o que aprovou nesta terça-feira a Comissão de Assuntos Econômicos. Pelo texto aprovado, o piso será implementado em 3 etapas. As informações com a repórter Marcela Cunha.
10: O projeto estabelece piso salarial de R$13.662 para médicos e cirurgiões dentistas que trabalham 20 horas por semana. O novo valor de referência vale tanto para o setor público quanto para o privado e deverá ser reajustado anualmente. A proposta também aumenta para 50% o adicional pelo trabalho noturno e mantém nesse percentual a remuneração das horas extras. O texto já havia sido aprovado pela Comissão de Assuntos Econômicos e de Assuntos Sociais, mas recebeu recurso para votação pelo plenário. Foram apresentadas 4 emendas e, por isso, o projeto voltou à CAI. O relator, senador Nelsinho Trade, do PSD do Mato Grosso do Sul, aceitou apenas a emenda que prevê a implantação gradual do novo piso, 40% do valor no primeiro ano, 70% no segundo e 100% a partir do terceiro.
11: A transição confere tempo de adaptação aos empregadores, tanto do setor privado quanto do setor público, e mitiga eventuais impactos negativos sobre o mercado de trabalho.
10: O projeto segue para análise da Comissão de Assuntos Sociais e depois para votação no plenário do Senado.
7: O Senado pode analisar propostas que reduzem o número de dias letivos nos calendários escolares.
8: As ideias foram apresentadas por cidadãos e serão analisadas pela Comissão de Direitos Humanos e Legislação Participativa. Se aprovadas, poderão ser transformadas em projetos de lei. Repórter Herman Kulitz.
12: As iniciativas foram apresentadas por cidadãos pelo portal E-Cidadania. Como receberam mais de 20 mil apoios, se tornaram sugestões legislativas. Agora, a Comissão de Direitos Humanos e Legislação Participativa vai decidir se elas serão transformadas em projeto de lei. André Camargo, autor de uma das propostas, explicou que antigamente o calendário escolar era de 180 dias e não vê prejuízo no retorno a essa quantidade.
13: As 800 horas vão permanecer, né? A carga horária de trabalho vai se manter. O que vai diminuir é a quantidade de dias letivos para a gente poder se organizar, se reorganizar e tentar ver uma nova saída.
12: Os autores alegam benefícios tanto para os professores, favorecendo a formação continuada e a melhora na qualidade de vida no trabalho, quanto para os alunos, que poderão ter um ano letivo mais dinâmico e focado em um ensino mais eficiente, podendo até diminuir a evasão escolar.
7: E avançou no Senado o Estatuto do Aprendiz, novo marco legal para programas de aprendizagem com regras de contratação de adolescentes e jovens entre 14 e 24 anos, além de pessoas com deficiência em qualquer idade.
8: O texto aprovado pela Comissão de Assuntos Sociais, sem modificações, seguiu com pedido de urgência para votação no plenário do Senado. Repórter Marcela Diniz.
0: O contrato terá duração de 2 anos, podendo ser prorrogado por mais um, e a jornada poderá chegar a 8 horas diárias para quem já concluiu a educação básica. A proposta garante direitos como vale-transporte, férias no mesmo período do recesso escolar para menores de 18 anos e estabilidade para gestantes. O texto mantém a obrigatoriedade de contratação de aprendizes por empresas de médio e grande porte nos mesmos percentuais de hoje, mínimo de 5% e máximo de 15%, de acordo com o número de trabalhadores. Micro e pequenos negócios continuarão com contratação facultativa. Para quem não cumprir a cota, o texto prevê multa de R$ 3.000 por aprendiz não contratado. Em caso de reincidência ou embaraço à fiscalização, o valor dobra. O texto aprovado pelos senadores é o mesmo que veio da Câmara. 5 emendas de plenário foram rejeitadas na Comissão de Assuntos Sociais, entre elas, a que transferia para negociação coletiva regras sobre aprendizagem. O senador Flávio Arnes, do PSB paranaense, lembrou que já existe decisão do STF proibindo esse tipo de acordo quando o que está em questão são direitos de adolescentes.
14: Não se pode discutir mais vagas ou menos vagas. E já existe o tema 1046, que afastou expressamente das políticas de inclusão de aprendizes a negociação coletiva. A empresa pode alocar aprendizes em outros tomadores de serviço, públicos ou privados. Então, várias alternativas foram criadas para se ultrapassar o problema de, eventualmente, uma empresa não poder contratar.
0: A aprovação no Senado é o último passo da análise da proposta no Congresso, mas para virar lei, ela ainda precisa ser sancionada pelo presidente da República.
7: E o senador Paulo Paim, do PT do Rio Grande do Sul, reafirmou o apoio à redução da jornada para 40 horas semanais, sem redução de salário. Segundo ele, mais de 80% dos brasileiros apoiam o fim da escala 6x1.
8: Paim também citou estudos que apontam a possibilidade de criação de 4,5 milhões de novos empregos com a medida. Ao destacar que a proposta já recebeu o aval dos deputados, o senador defendeu que a PEC seja colocada em votação no Senado.
15: Não estamos diante de uma pauta de esquerda ou de direita, de centro ou do governo ou da oposição. Estamos diante de uma pauta dos brasileiros, das famílias brasileiras.
8: Com edição de Paula Groba e trabalhos técnicos de Eliseu Caires, o Jornal do Senado fica por aqui. Acompanhe agora as notícias da Câmara dos Deputados. Boa noite.
7: Boa noite e até amanhã.
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18: Comissões declaram nulo casamento de menores de 16 anos de idade.
19: Propostas aumentam o acesso da população às canetas emagrecedoras.
21: Lei votada pelos parlamentares amplia o uso do FGTS por filantrópicas.
22: Boa noite. Uma nova lei mantém até 2030 a autorização para que instituições filantrópicas de saúde utilizem recursos do FGTS, a partir de projeto que passou pela análise dos deputados. Quem explica é a repórter Maria Neves.
23: Já está em vigor a lei que prorroga até 2030 o prazo para que hospitais filantrópicos utilizem recursos do Fundo de Garantia do Tempo de Serviço, o FGTS. Entre 2019 e 2022, a legislação permitia a essas instituições de saúde sem fins lucrativos aplicarem verbas do FGTS, mas a autorização não foi prorrogada. A norma sancionada agora foi apresentada pelo deputado Paulo Pimenta, do PT do Rio Grande do Sul, ainda este ano. O parlamentar apenas recuperou o texto de uma medida provisória do Executivo, que perdeu a validade porque não foi votada pelo Congresso. Ao defender a aprovação do então projeto de lei no plenário da Câmara, o deputado Pompeu de Matos, do PDT do Rio Grande do Sul, ressaltou que a proposta vai beneficiar especialmente as Santas Casas.
1: É uma retomada de uma possibilidade que tinham as Santas Casas de se socorrer do Fundo de Garantia por Tempo de Serviço para suprir as dívidas que têm de financiamento. Segundo consta, a própria Santa Casas já declararam que há uma dívida em torno de 10 bilhões e existe recurso no Fundo de Garantia destas Santas Casas que pode ser lançado mão.
23: O governo estima que a utilização de verbas do FGTS pode reduzir os encargos financeiros das entidades filantrópicas de patamares próximos a 18% ao ano para cerca de 12% ao ano. Para serem consideradas filantrópicas, as instituições devem destinar pelo menos 60% dos atendimentos ao Sistema Único de Saúde, de forma gratuita para a população. Os empréstimos com recursos do Fundo de Garantia vão beneficiar também instituições sem fins lucrativos que atuem no campo para auxiliar pessoas com deficiência e que participem de forma complementar do SUS. Na Câmara, o texto foi aprovado em 7 de julho e logo em seguida, no dia 15 do mesmo mês, os senadores também acolheram o projeto. Da Rádio Câmara de Brasília, Maria Neves.
2: Projeto de Ribamar Silva, do Podemos de São Paulo, atualiza as regras de rotulagem de alimentos. A proposta prevê informações nutricionais mais claras e acessíveis para orientar os consumidores na escolha de produtos.
22: De acordo com o texto de Ribamar Silva, a regulamentação deve estabelecer critérios para destacar o teor de açúcares, sódios, gorduras e outros componentes de interesse para a saúde. O projeto também prevê recursos de acessibilidade, como o sistema Braille e ferramentas digitais para pessoas com deficiência.
5: Saúde.
2: Projetos em discussão na Câmara querem aumentar acesso da população às chamadas canetas emagrecedoras. A repórter Mônica Tati tem os detalhes.
16: 60% dos brasileiros estão obesos ou acima do peso, segundo dados divulgados pelo Ministério da Saúde. Dessas pessoas, um quarto já é considerada obesa. A obesidade geralmente acarreta doenças crônicas, como hipertensão, diabetes e problemas cardiovasculares. São necessárias várias medidas para evitar a condição, como boa alimentação e a prática de exercícios físicos. Mas o uso de substâncias presentes nas chamadas canetas emagrecedoras tem se mostrado eficaz para reduzir o peso corporal e ajudar no controle da obesidade. Para tentar controlar os danos, deputados apresentaram projetos para aumentar o acesso da população a esse tipo de tratamento. O deputado Mário Eringer, do PDT de Minas Gerais, apresentou o projeto de lei que declara de interesse público os medicamentos Monjaro e Zepbound, que utilizam como princípio ativo a tirzepatida. A medida permite que o governo utilize o mecanismo de licença compulsória da propriedade industrial, popularmente conhecido como quebra de patente.
20: A quebra da patente propicia que outras empresas aumentem a concorrência, possam fabricar esse medicamento, a tirzepatida, e atingir o maior número de pessoas, porque haverá com certeza uma redução do preço. Hoje, o preço do Monjaro e do Zepbound é muito caro, impossibilita qualquer pessoa de classe média, média alta até, de usar esse medicamento, porque o preço é muito alto. E os benefícios são tão grandes que isso é vantagem para a saúde pública de uma maneira geral.
16: Já o deputado Damião Feliciano, do União da Paraíba, apresentou o projeto que exige a oferta de liraglutida, que tem o nome comercial de Saxenda, e a semaglutida, conhecida por Wegov ou Ozempic, pelo SUS, o Sistema Único de Saúde. Segundo Damião Feliciano, esses dois medicamentos são reconhecidos mundialmente como eficazes no tratamento da obesidade, mas o preço é uma barreira para a população mais carente. Segundo a Anvisa, a liraglutida auxilia no controle crônico de peso em associação a uma dieta baixa em calorias e ao aumento de exercícios físicos. A semaglutida, por sua vez, é mais uma opção para o tratamento do diabetes mellitus tipo 2. Os projetos que pretendem facilitar o acesso da população às canetas emagrecedoras estão em diferentes fases de apreciação na Câmara dos Deputados. Da Rádio Câmara de Brasília, Mônica Tati.
3: Trabalho.
22: Sidney Leite, do PSD do Amazonas, pondera que o texto da PEC do fim da escala 6x1 deve contemplar os interesses tanto dos empresários quanto dos trabalhadores. Ele afirma que a redução da jornada vai garantir mais tempo de convivência familiar para os brasileiros.
5: É importante que se compreenda que nós temos um segmento para quem empreende nesse país, o comércio e os serviços. Há necessidade que nesse relatório que nós vamos aprovar, contemple esses setores, que são setores que muitas vezes não conseguem manter o trabalhador na formalidade, tendo em vista os altos custos dos encargos sociais. Mas isso não deve ser fator para que aqui no Parlamento nós possamos avançar e dar fim a essa escala e que homens e mulheres possam ter o direito de conviver com a família, direito ao lazer, direito ao estudo e, com isso, ter uma qualidade de vida melhor.
2: Sidney Leite lembra que a escala 5x2 já existe em áreas como o serviço público, o setor financeiro e parte da indústria. O parlamentar acredita que o fim da escala 6x1 vai contribuir para a redução do adoecimento dos trabalhadores e para o aumento da produtividade no ambiente profissional.
3: Economia.
22: Luiz Erondino, do PSOL de São Paulo, é uma das autoras do projeto que cria o Sistema Nacional de Transparência e Monitoramento de Preços de Combustíveis. A proposta prevê um portal público para consulta em tempo real dos preços praticados em postos de todo o país.
2: Luiz Erundina sugere que distribuidoras e revendedores informem à ANP dados sobre preços, custos e volumes comercializados. Ela acrescenta que o texto estabelece mecanismos para identificar variações abusivas de preços, além de estabelecer sanções administrativas.
3: Ciência e tecnologia.
22: Lucas Ramos, do PSB de Pernambuco, propõe discutir a criação da CID Digital, uma contribuição sobre as receitas obtidas por plataformas digitais com a prestação ou intermediação de serviços. A medida busca estabelecer uma nova forma de tributação para o setor.
2: Lucas Ramos destaca que a proposta divide opiniões e que, por isso, precisa ser debatida. Enquanto os defensores apontam a necessidade de ampliar a tributação, empresas afirmam que já recolhem diferentes impostos e alertam para o risco de aumento de custos e repasse ao consumidor.
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3: Direitos Humanos.
22: A Câmara aprovou o projeto que declara nulo o casamento de menores de 16 anos de idade. A repórter Paula Bittar acompanhou a votação.
9: A Comissão de Constituição e Justiça da Câmara aprovou uma proposta que declara a nulidade em qualquer caso do casamento de pessoas que não atingiram 16 anos de idade, a chamada idade núbil. O texto aprovado exclui artigos do Código Civil que prevêem a possibilidade de casamento antes da idade núbil, como em caso de gravidez, ou estabelecem regras e prazos para confirmação ou anulação desses casamentos. A relatora na CCJ, a deputada Ana Paula Lima, do PT de Santa Catarina, apresentou um parecer favorável a esse projeto da deputada Laura Carneiro, do PSD do Rio de Janeiro, mas rejeitou um outro do deputado Dr. Fernando Máximo, do PL de Rondônia, que pretendia facilitar o casamento de quem atingiu 16 anos com a assinatura de um dos pais ou responsáveis. Atualmente, a lei exige a assinatura de ambos os pais ou representantes legais nesses casos. Ana Paula Lima também destacou que a vedação do casamento de menores de 16 anos encontra respaldo constitucional na proteção à infância e à juventude.
24: A aprovação do meu parecer pela Comissão de Constituição e Justiça, que torna nulo o casamento antes dos 16 anos, não é só um detalhe jurídico, é a Câmara Federal dizendo com todas as letras que esse tipo de casamento nunca deveria ter existido. Uma criança e adolescente ser empurrada para dentro de um casamento significa abandono escolar, gravidez precoce e muitas vezes violência escondida dentro de casa. Fecharmos as brechas que ainda restam na nossa legislação é proteger meninas que sozinhas não teriam como se defender.
9: A proposta que declara a nulidade em qualquer caso do casamento de pessoas que não atingiram 16 anos de idade já pode seguir para análise do Senado, a menos que haja recurso para votação antes pelo plenário da Câmara. Da Rádio Câmara, de Brasília, Paula Bittar.
3: Transportes.
2: Júlio Lopes, do PP do Rio de Janeiro, apoia projeto que estabelece o transporte público gratuito como um direito universal no país. Na opinião do parlamentar, a tarifa zero estimula o comércio e já é uma realidade bem sucedida em diversas cidades.
4: Essa é uma ideia disruptiva, uma ideia nova, uma ideia importante, porque muitos países do mundo já estão começando essas experiências, assim como no Brasil. Nós já temos várias cidades no Brasil, mais de 14 cidades brasileiras, onde o transporte é gratuito e gera um movimento.

0: públicos do país para pessoas com deficiência e doenças crônicas. A ideia, segundo o deputado, é garantir mobilidade e ampliar o acesso a um direito básico.
1: Chico Alencar lembra que pessoas com deficiência e doenças crônicas enfrentam limitações específicas e que, por isso, precisam de tratamento diferenciado no acesso ao transporte. Ele acrescenta ainda que é dever do poder público atender ao interesse coletivo e garantir a inclusão.
2: Então, esse passe livre em todos os transportes coletivos para o portador de doença crônica ou de deficiência é, na verdade, o cumprimento de um direito que a gente quer ver assegurado. É bom lembrar que os serviços de transporte público são uma concessão do poder público e as empresas concessionárias têm que se submeter à legislação mais geral, que é, por definição, voltada para o bem comum.
3: Desenvolvimento Regional.
0: Dorinaldo Malafaia, do PDT do Amapá, é relator de projeto que concede a Macapá o título de Capital Nacional do Meio do Mundo. A proposta destaca que a cidade é a única capital brasileira cortada pela linha do Equador, onde o equinócio pode ser observado duas vezes ao ano, em março e setembro.
1: Dorinaldo Malafaia deu parecer favorável à iniciativa, ressaltando a importância do reconhecimento para a identidade local. Ele aponta que a homenagem pode fortalecer o turismo de Macapá por valorizar atrações ligadas à linha do Equador, como o Parque Meio do Mundo.
0: Projeto de Márcio Neiser, do Solidariedade, transforma o festejo do Santuário Diocesano Nossa Senhora do Coco da Aparecida, em Loreto, no Maranhão, em manifestação da cultura nacional. A celebração é realizada anualmente entre os dias 6 e 15 de agosto.
1: De acordo com Márcio Neiser, o festejo reúne milhares de romeiros de diferentes regiões do país e representa uma tradição centenária da população maranhense. Na visão do deputado, a proposta valoriza o patrimônio cultural e incentiva o turismo e o desenvolvimento local.
3: Comissões.
0: Rui Carneiro, do Podemos da Paraíba, apresentou projeto que institui a Política Nacional de Integridade Pública e Governança Preventiva. O deputado explica que a proposta fortalece os mecanismos de prevenção de irregularidades, transparência e eficiência na administração pública.
1: Entre as medidas previstas no projeto de Rui Carneiro estão a obrigatoriedade de programas de integridade nos órgãos públicos, com códigos de ética, canais de denúncia e capacitação de servidores. O texto também cria órgão destinado a produzir inteligência, identificar riscos e apoiar os órgãos de controle.
3: Justiça.
0: Projeto de Beto Pereira, do Republicanos de Mato Grosso do Sul, define os critérios para caracterizar o notável saber jurídico exigido para a indicação de ministros dos tribunais superiores e desembargadores. Entre os parâmetros sugeridos estão atuação no magistério e produção científica.
1: Beto Pereira também defende que a titulação de doutor em direito e o recebimento de premiações na área jurídica sejam considerados para as nomeações. Na visão dele, a medida dá mais objetividade ao conceito previsto na Constituição e reduz interpretações subjetivas no processo de indicação.
3: Segurança Pública.
0: Sancionadas pelo Poder Executivo, propostas discutidas na Câmara ampliam a proteção às mulheres.
1: Deputadas apontam avanços com as novas leis do Pix Pensão e de divulgação do Ligue 180, segundo ressalta o repórter José Carlos Oliveira.
4: Deputadas participaram da cerimônia de sanção das novas leis do Pix Pensão e de divulgação do Ligue 180 e apontaram avanços no Pacto Nacional dos Três Poderes contra o Feminicídio. A lei que obriga o poder público a divulgar o telefone exclusivo de denúncia de violência contra a mulher em locais públicos e privados de grande circulação surgiu de proposta da deputada Laura Carneiro, do PSD do Rio de Janeiro. Relatora do texto na Câmara, a deputada Camila Jara, do PT do Mato Grosso do Sul, destacou os esforços de fortalecimento do Ligue 180, criado em 2005.
5: O 180 tinha sofrido um completo desmonte. As mulheres ligavam e eram encaminhadas para qualquer lugar e eram muitas vezes revitimadas. quando a deputada Laura faz esse projeto para que os estados divulguem o 180, é uma maneira da gente estar ampliando e garantindo que ele funcione.
4: Já a lei do chamado Pix Pensão altera o Código de Processo Civil para instituir a transferência automática de pensão alimentícia. O texto surgiu de proposta da deputada Tabata Amaral, do PSB de São Paulo, com a intenção de reverter o atual quadro

0: de 650 mil processos judiciais por falta de pagamento de pensão alimentícia, muitos deles relativos a homens de classes média e alta.
1: São 11 milhões de mães solo no nosso Brasil. Quase 2 milhões de crianças que não têm o nome do pai na certidão de nascimento. E aquilo que a gente tem para a CLT, para o assalariado, que é o desconto da pensão, a gente vai ter para todo mundo com essa lei. Pode ser MEI, pode ser autônomo, pode trocar de emprego, pode ser empresário, pode estar na informalidade, deve uma pensão alimentícia, tem filho, vai ter que ter o depósito na conta da mãe todo mês certinho.
0: Da Rádio Câmara de Brasília, José Carlos Oliveira.
2: Projeto de Alexandre Guimarães, do MDB do Tocantins. Cria a Política Nacional de Prevenção e Enfrentamento à Violência de Gênero no Ambiente Digital. Segundo o autor, o objetivo é estabelecer medidas que protejam as vítimas e responsabilizem os autores de crimes cometidos na internet.
3: Entre as medidas previstas no projeto de Alexandre Guimarães estão a criação de canais para denúncias e a remoção de conteúdos ilícitos. O texto também estabelece regras para provedores e prevê ações de educação digital e prevenção contra o uso ilegal da inteligência artificial.
2: Termina agora o Jornal Câmara dos Deputados, produzido pela Rádio Câmara, com trabalhos técnicos de Everson Urani e apresentação de Márcio Aquiles Sardi e José Carlos Andrade. Uma ótima noite para você.
3: Boa noite, a Voz do Brasil volta amanhã.
4: Você ouviu a Voz do Brasil. 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
4: Rock. 10 e 2.

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1: 10 e 5.

0: Isso você sabe bem, viu?
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6: 10:16.

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1: 10:23.

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6: 10:29.

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1: 10:35.

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6: 10:46.

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1: Gustavo Moreira Rafael, mais uma vez, falando de amor.

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6: 11 e 1.

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1: 11:08.

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2: 11:16.
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2: 11:31.

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3: 11:37.

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5: 11:47.

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1: 12:05.

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1: Meia-noite e 24.

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1: 00:29.
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1: Essa eu não podia deixar de...

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1: 6:35.

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1: Meia-noite e 45.

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1: Meia-noite e 50.

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1: Uma hora.

0: jeito é beber, gente.
1: Bora beber.
0: Vamos agora?
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1: 1:09.
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1: 1:21.

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1: 1:37.

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2: 1:41.

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1: 1:49.

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5: 1:53.
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1: 2 horas.

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1: 2 e 9.

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1: 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Mais uma do homem, Djavan.

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1: Valeu, de Pilar!
2: Valeu, gente, muito obrigado, um beijo no coração.
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4: 2:20.

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1: 2:25.

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1: 2:33.

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2: 2:36.
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2: 2:36.

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1: 2:43.

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1: 3 e 6.

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1: 3 e 9.

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1: 3:14.
2: Vamos lá.
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0: ouvirá aí.
1: Obrigado,
0: Quixote.
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1: 3:26.

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1: 3:32.

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1: 3:36.

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3: 3:51.

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1: 3:57.
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1: 4 e 3.

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2: 4 e 6.
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0: 4:13.
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1: 4:24.
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0: 4:32.
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0: 4:37.
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1: 4:43.
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1: 4:55.

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5 horas mais 9 minutos. 5 e 9. 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

Senhor, meu Deus e meu Pai, mais um dia de vida para que eu possa levar a todos que estão ligados nesta grande audiência a sua bênção. 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

5 horas mais 13 minutos, 5:13. 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

Aí, por que que nós... Hoje aqui no nosso Paredão de Sucesso, elas estão aí, ó, Dulce Liema. É, eu vou atender aqui o nosso amigo Divino. Ontem eu encontrei com o Divino, ontem, ali perto da rodoviária. A gente estava conversando e o Divino foi colega nosso. Ele também passou pela PM também. E ele é dos antigos, né? Dos antigão. Só que ele veio depois. Mas ele ainda pegou ainda, na época nossa, né? Ele pegou a zona boêmia, a boemia. Aí, ele estava me lembrando, para seu padre. Mas ali naquela zona ali só dava Dulce e Liema. Eu falei, rapaz, eu comecei a me lembrar das coisas. E você sabe que era verdade, né? Essa turma mais velha aí, ó, que frequentou ali a nossa boemia aqui, a nossa ZB, né, como dizia a turma antiga, só dava isso aí, ó, e Tio Bagi Miltinho, eu lembro também. Tocava demais, tá? Pedro Bento era da estrada. Aí apareceu esses meninos aí também, do Cantinho do Céu também. Apareceu também. Ai, meu Deus do céu, como é que pode, né, gente? Nossa Senhora. Aqui tem história para contar, viu? Aqui tem.

Outro trem bonito. Aqui, ó. Hoje é quarta-feira. Hoje o bicho pega hoje, né? Hoje nós estamos apertados de costura, viu? Tô vendo ali, ó. Oi. Tô vendo ali, tem umas duas malas de roupa pra lavar ali hoje. Nossa senhora. Ih, tem que limpar a casa. Não, pá, não é isso não, pá. Hoje nós temos, hoje nós temos o AA, hoje, né? Nós vamos receber o AA aqui. Hoje nós temos a reunião da CASP também, né? O bicho tá pegando, gente. Hoje tem reunião da CASP. E o que mais? Acho que é só mesmo. Tá. Aqui, ó. Já... senhor, tô me lembrando. Ontem eu tava vendo a televisão. Hoje vai escurecer tudo de novo hoje, viu? Hoje, 12 de agosto, tá previsto lá o... Deixa eu abrir aqui pra ver aqui. Deixa eu ver o que tem aqui. Só um minutinho, só. Só um minutinho. Deixa eu abrir aqui o Google aqui para nós ver se tem trem direitinho. Deixa eu ver aqui. Ah, chegou aqui, ó. Ah, tá aqui, ó. Hoje é quarta-feira, 12 de agosto de 2026. O dia destaca na astronomia por um eclipse solar total, visível no esfero. No hemisfério norte e pelo alinhamento de planetas e pico da chuva de meteoros Perseidas. Que isso, meu Deus do céu? Embora o eclipse não seja visto no Brasil. Ah, nós não vai ver, não. Ah, nós não vai ver, não. Quem vai ver é só a Espanha, a Islândia e a Rússia. Tomara que essa chuva de meteoro cai tudo na cabeça deles. Que é povo da Rússia. Eles são uma brigaiada, uma cachorrada. Ah, vai lá que você fala. Não tem nada, não vai ver o eclipse, então não vai adiantar nada para nós. Aqui, ó. 9. Vamos agarrar. Vamos começar porque o trem tá feio. Hoje nós temos que desagarrar mais cedo hoje. Aqui, ó. Como é que é? Não acredito. Não tô acreditando, não. Aqui, cadê o trem, só? O trem tá aqui. É aqui, ó. 9-98-69-50-01. E o trem hoje vai pegar, né? Hoje tem o Cruzeiro com o Parmeiro. Eu já tenho encomenda já. Pra tocar o hino do Cruzeiro amanhã. Eu quero só ver o que aquele lobinho vai falar. Bem não, lobinho, por menguiço. Ele, o Jango da Copiadora, o Zé da Banca, oh, meu Deus do céu. Ô, gente, vamos conversar sério agora, porque ontem nós recebemos uma notícia não muito boa para nós radialistas, né? Mas nós perdemos ontem um dos grandes comunicadores nossos aqui do Centro-Oeste. O amigo, meu irmão, o Adelmo Lopes. Ele começou na Tropical, né, lá com o Samuel, e ele foi para Veredas. Eu não sei se ele passou pela Montense. Depois eu vou ver com meu amigo, com o Zé Antônio do Couto, meu amigo da Montense, ver se ele da Montense, só da Samonte FM, ver se ele passou ali pela Montense. Mas acho que não. O Adelmo, eu tive uma passagem com ele que marcou, para mim marcou. E para quem não sabe, viu, gente, quem instituiu o jabá de rádio, no rádio, o jabá de rádio, nós caipira, foi o Mangabinha, do Tri Parada Dura. Ele é que abriu a caminhada, não tinha esse negócio de jabá de rádio, não tinha isso não. O Mangabinha começou com essa brincadeira e o trem. E a turma gostou, né? Os radialistas gostaram, então. Eu, por exemplo, eu dei uma geladeira para o Henrique na Atalaia de Belo Horizonte, para tocar o Marcos e Matheus lá. Tava, o artista tinha que ser bom, né? Tinha que ser bom. É igual lá o Faustão lá na Globo, lá. Mesma coisa. Passava pela. Era aprovado, igual eu no Gugu, né? Para quem não sabe. O Gugu também, naquela época minha, que nós estouramos bonito, ele me pediu 40 mil, ele me pediu, o Gugu. E eu cacei, eu pelejei para arrumar esse dinheiro, porque eu sabia que
Ainda mais, você vê que nós gravamos aquele, nós tivemos naquele programa dele, né, o sertanejo lá. Mas nós perdemos o Adelmo, eu tive uma passagem com ele, eu não me esqueço disso. Eu cheguei em Lagoa da Prata com o Marcos e Matheus, aquele disco branco, novo. Ele colocou o Adelmo, o Samuel tinha viajado, Samuel não estava lá, o Samuel foi meu amigo, nós ajudamos a colocar a Tropical no ar, foi nós que ajudamos. Samuel era fotógrafo aqui em Divinópolis, ali na 1 de junho ali, o Samuel. Mas eu me lembro que ele, nós sentados, ele colocou o disco na picape para ouvir, ele começou a ouvir, ele olhou para nós assim e falou, meu Deus do céu, vocês é bom demais da conta, nossa senhora. Ele foi escutando as músicas, assim, entendeu? Ele, eu lembro direitinho, a força da canção, ele ficou assim meio, mas achou ela bonita. Mas na hora que ele entrou no Bendito Amor, do Tibagi Miltinho, Bendito Amor, e que ele entrou na rancheira, Se Eu Viver 500 Anos, o Adelmo falou, meu Deus do céu, vai acontecer, vai estourar. Aí eu perguntei para ele, né? Falei, eu posso ajudar em alguma coisa? O Adelmo virou para mim e falou assim, não, padre, de jeito nenhum, esses meninos são bons demais. Tanto é que nós fizemos Lagoa da Prata 3 vezes, nós fizemos, na época nós fizemos 3 shows em Lagoa da Prata. O Adelmo, os familiares do Adelmo, nosso abraço, os nossos sentimentos. Eu tenho certeza que esse homem já está na grande luz de Deus, porque esse homem era bom, viu, gente? O que ele ajudou a pobreza em Lagoa da Prata, e tinha uma campanha do Quilo lá, é igual o nosso companheiro aqui, o Sérgio Santiago, tem a campanha dele aqui, ó. Bom, mas bom que dói, viu? A família, o nosso abraço, os nossos sentimentos. Vamos começar o trem, então? 5 horas mais 23 minutos, 5:23.

0: Paixão, trem doido. Aqui, fala em paixão aqui, quem chegou aqui, ó. Aqui, a Maria do Rosário. Bom dia, Maria. Ainda tô dormindo aí. Ai, ai. Fala, Maria, o que aconteceu, minha filha?
1: Esteja para nossa.
0: Ai, ai, ela tá cantando. Ô, Maria, vambora, minha filha, eu tô com pressa.
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0: Tá bom.
1: Bom dia, seu Paulo.
0: Bom dia,
1: quarta-feira, abençoado pro senhor e sua família.
0: Obrigado.
1: Tamo junto, a minha musiquinha, o senhor sabe qual.
0: Sei, o Amado Batista.
1: Pro seu Paulo.
0: Obrigado.
1: Maria Rosário Barra.
0: Vai dormir de novo, Maria. Fica quietinha na cama aí, minha filha. Meu pai, nosso senhor. Olha o Beto Machado aqui. Astrógulo Dom Padueta. Doutor Beto Machado, esse homem é forte. Ontem derrubou um gigante, ontem. Um golia de todo tamanho. Olha o Lobinho aqui, eu falando do Lobinho. Aí, Lobinho. Dá ou não dá oi, meu filho?
2: Bom dia, meu amigo Padre Fernando de Saudações, Rubro Negros. Hoje tem, viu, Padre?
0: Ah, oi, tem.
2: Feito eu, com Chitãozinho, Choró.
0: Ah,
2: o Padre. E o juiz beberrão ontem, hein? Bebendo
0: um vinho, fazendo
2: julgamento. Vai ser vagabundo, hein?
0: Nossa senhora. Ah, pra todo lado tem, viu, Lobim? Qual foi a música que pediu? Como é que é? Fala, Lobim. Fala.
2: Toca pra nós aí, feito eu, com Chitãozinho e Choró.
0: Ah, é a música que
2: eu gosto. O juiz beberrão ontem, bebendo um vinho, fazendo julgamento, vai ser vagabundo, hein?
0: Ele abriu o bico, você viu? É. Ô, gente, tem 50 anos que eu saí da polícia militar, eu passei pela P2, e eu tive um coronel, um comandante, o Beisola, amigo, gente boa toda a vida. Você sabe o que é falar pra nós? E é fato, é fato. Oi. Você quer resolver uma situação? Você quer investigar uma situação? Você vai no lado prejudicado. Nossa senhora! E aqui é de outro, Lobim. Ainda estava tonto ainda. Tonto ainda é melhor ainda para abrir o bico, viu? Para bater a língua. Olha o Romeu aqui na cachorrinha. Deixa eu ver o que o Romeu está falando. Bom dia, meu amigo Padre Fernando. Bora fazer a rapadura. Ah, fazer a rapadura. Tá certo, Romeu. Bom dia. Um grande abraço, obrigado, viu? Oséias também está chegando comigo aqui, ó. Oséias, obrigado, Oséias. Aqui, ó, o para-choque aqui também, meu Deus do céu. Meu amigo para-choque, melhor churrasqueiro do mundo, do Brasil. Fala, para-choque.
3: Ô, Padre Fernandes, bom dia, bom,
0: bom dia,
3: dia.
0: Bom dia.
3: Quartou, hein, Padre Fernandes?
0: Graças
3: um
0: a Deus.
3: Manda minha turma aqui. O Zé da Venda na Gualim, manda franguinho de panela pra ele. Tchau, obrigado.
0: Alô, falou, para-choque, meu amigo Teteu. Ó o Teteu comigo aqui, ó. Ó o Teteu, hoje tem, hein? Hoje, se Deus quiser. Luiz Carlos do Perdigão. Deixa eu ver o que, é que o Luiz tá falando. Fala, Luiz.
4: Bom dia, Padre Fernandes. Ei, Padre. Quarto, né? Meio.
0: Graças meio, a Deus.
4: Bora lá. Ei, Padre, mandando nada decidindo com... Graças a Deus, apertado.
0: Olha, tem que trabalhar, meu filho.
4: Não escuto, é igual eu, né? Ué. Não escuto, né? E nunca abandona. Padre Fernandes é do Couto, não tem como abandonar. Padre, se tiver jeito.
0: O outro tá com ver.
4: Passa aí pra mim, tiradora de elite.
0: Ah, essa moda é boa.
4: Meu amigo, grande abraço.
0: Essa é boa.
4: Ótimo dia.
0: Ontem.
4: Deus abençoe, Beto.
0: Amém.
4: Machado, Zé Antônio do Couto, Ziel do Tati, a turma toda.
0: Ziel apareceu.
4: Centenário do Padre Fernandes.
0: Eu moro o Chico do Toque, saiu juntinho ali. Quase que nós bateu bunda com bunda, porque embora a garagem dele é em frente à minha garagem. Eu ranquei de lá e ele arrancou da casa dele. Quase que nós bate bunda com bunda lá. O meu carro pitou. Pi, pi, pi, pi, pi, pi, pi, pi, pi, pi. Foi aqui, olhei o retrovisor, o Chico tava saindo, né? O Chico do Toque. Olha o Manezinho do Boteco aqui na venda. Aqui. Olha, Manezinho, seu olho mijou na cama, não?
5: Bom dia, Padre Fernandes.
0: Bom dia.
5: Vamos aí, estamos na meiuca da semana.
0: Graças a Deus.
5: E nada, pescando até hoje, nada. Vamos trabalhar hoje, pescando.
0: Ontem eu tinha com a irmã dele, ó, com o Juliano.
5: Sul, trabalhar, hein? Está no meio da semana, até hoje não rendeu nada.
0: Nada?
5: Vamos que vamos.
0: Nem vendeu, ué, Boteco. Boteco tem que vender, nem que seja uma pinga.
5: Isso agora vai.
0: Não, agora
5: essa
0: vai.
5: Semana.
0: Agora vai.
5: Bom dia pra todos.
0: Vai, tem que ir, ué. Vambora. Vambora, Belezinho. Não, nem que seja uma pinga, semana nós vende. Você tá ficando é doido. Deixa eu tocar a música da Maria aqui, porque acordou cedo, tadinho. 5h29, 5 horas e 29 minutos. Amado Batista, depois tem a música do Luiz Carlos, né? É isso mesmo. Vamos nós. E a do Lobinho, né, Lobinho?

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1: 5:32, 5:32. Feito eu, viu? É igualzinho eu, a mesma coisa. Chitãozinho e Xororó. Ei, Lobinho, ei, Modão.

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0: 5:36, 5:36, vamos para Perdigão com Luiz Carlos. Ô, gente, presta atenção nessa música aí, ó, ser real, viu?
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0: Isso aconteceu lá em Londrina.

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6: Divinópolis, 5 horas 42 minutos. Hoje, quarta-feira, dia 12. Hoje tem o AA, tem a CASP. Hoje nós estamos apertados de costura. Olha, hoje tem o eclipse, mas nós não vamos enxergar nada, viu? Nós não vamos ver nada. É só lá para as Europa, lá só. No paredão de hoje. Estou atendendo aqui o amigo divino, nosso veterano divino. Está aí a presença do Dulcinema. Minha amiga Cida do Quintino, que gosta delas também. Tem uma música muito bonita delas, né? Como é que é, Gerardo? Gerardo está aqui, o Gerardo da Ermida. Fala, Gerardo.
7: Bom dia, senhor Pádua Fernandes.
6: Bom dia.
7: Bom dia, Divinópolis.
6: Bom dia, Divinópolis.
7: Bom dia, ouvintes do locutor mais amado do Brasil.
6: Mais apaixonado
7: a todos
6: do Brasil.
7: A minha saudação ermidiana.
6: Antes.
7: Meu abraço para o senhor doutor Beto Machado.
6: Oh,
7: meu amigo, doutor meu irmão,
6: Beto.
7: Meu conselheiro.
6: Opa, de um bom gigante.
7: Meu
6: ó.
7: Grilo falante, o Cabo Arueira.
6: Ao Cabo Arueira.
7: Meu abraço também para o Padre Fernandes.
6: Ele é coronel Arueira.
7: Um grande abraço para
6: depois daqui a de outro, nós vamos promovê-la
7: rural,
6: coronel.
7: Ermido de Campos, especialmente para a comunidade de São Sebastião da Lagoa.
6: Ó, oh, São
7: Maria,
6: Sebastião da Lagoa.
7: E para Daniele Maria Santos.
6: Oh,
7: o povo bom.
6: Beleza.
7: Então, seu Pádua Fernandes,
6: oi.
7: Vai falando daí que eu vou escutando de
6: uai,
7: cá,
6: tá,
7: eu estou
6: é
7: assim,
6: falar
7: muito
6: mesmo,
7: sem argumento hoje, estou
6: é
7: mais para ouvir do que para falar.
6: Beleza.
7: Grande abraço, meu
6: valeu
7: amigo. Fico com Deus, felicidade
6: eu falo
7: sempre
6: mesmo.
7: E obrigado pelo seu programa.
6: É, Gerardo, eu falo, meu amigo, ontem depois da nossa grande vitória, não é cabo não, viu, Beto, doutor Beto Machado, não é cabo não, é coronel, nem coronel não é, é general. Beto Machado. Aqui o Ziel do táxi. Aê, Ziel! Ô, que vamos, meu filho? Bom dia!
8: Bom dia, bom dia, meu caro amigo Pádua Fernandes, Barão de Borbó, Sangue Azul, o Barão do Perdigão.
6: Sangue
8: é o Ziel
6: Azul.
8: Ziel do táxi, tudo bem?
6: Ah, bom demais!
8: Bora de carona comigo?
6: Vamos!
8: Pra quarta-feira abençoada. Uma ótima quarta-feira para todos.
6: Beleza.
8: Que Deus abençoe a nossa quarta-feira.
6: Amém.
8: Hoje eu perdi o miado aí, ué. O que é o paredão de sucesso.
6: Uai, hoje é o
8: já
6: do
8: vi aí
6: cinema.
8: Amado Batista, Chitãozinho Chororó.
6: Você
8: tá doido, hein?
6: Aqui pediu da leva.
8: Toca pra nós aí um Teodoro Sampaio. Pra deixar a nossa quarta-feira ainda mais animada.
6: Um pediu, grande abraço. Pediu, levou, Ziel. Pediu,
8: tchau,
6: levou.
8: Obrigado.
6: Antônio Marcos aqui do Porto Velho. Obrigado, Antônio. Um grande abraço para você também. A Moacir aqui. Deixa eu ver o Moacir o que ele tá falando. Fala, Moacir. Bom dia.
9: Ô, Padre Fernando. Bom
6: oi
9: dia para você.
6: Bom dia.
9: E que Deus nos abençoe e nos proteja hoje
6: amém
9: sempre.
6: Amém.
9: Junto com a Nossa Senhora Aparecida.
6: Amém.
9: É, você esqueceu do meu pedido aí, né?
6: Qual dia?
9: Sulino e Marroeira.
6: Ah, eu só esqueci mesmo.
9: Eu?
6: Nossa Senhora. Amanhã. Ô Maci, amanhã, se Deus quiser, viu? Combinado? Olha o Gerardo aqui de Santa Catarina. Gerardo! Qual trem aí? Vai ficar feio pra você aí, viu? Você prepara aí, prepara que o trem tá chegando aí, viu? Como dizia meu saudoso amigo Lauro Fraga, ou o Papo Fernando, ó, o trem vem estribulando aí pra essas. Já tá pertinho barilando ali, ó, agarradinho, mano. Assim tá o Gerardo, né, em Santa Catarina, o trem já tá no ar da serra lá já.
10: Bom dia, o Nota 10 da Candidez, tá tudo bom?
6: Ô, Teixeira, que é. Bom dia,
10: esse povão aí. Manezinho já passou por aí, né?
6: Já.
10: Peguei mais tarde, mas não falta. A chuva continua.
6: Continua, tô vendo aí, acompanhando. E
10: refrescou. Vamos ouvir aí o Moreninho ali da Cotone que tirou o caminho.
6: Vamos. Bom
10: e o seu Raul gosta, né? Vamos oferecer para ele.
6: Eu gosto.
10: Valeu, amigo. Até amanhã, se Deus quiser.
6: Olha o Juninho aqui, o pé de cana aqui, ó. Ei, Juninho, eu conversei com a sua irmã ontem. E um grande abraço para você, Juninho.
11: Bom dia, Padre Fernando. Como é que tá?
6: Bom dia. Bom.
11: Bora lá, né, bebê? Matar o terceiro. Estamos no meio da semana.
6: Aham.
11: Cadê? Eu escutei esse manézinho, pé vermelho, pé inchado.
6: Eu já te falei. Barrigudo. Dono de boteco, a gente trata bem.
11: Para com essa pingaiada, manézinho, para.
6: Olha.
11: Um bom dia lá pro Beto Machado, bom dia pro Gerardo de Santa Catarina. Um bom e abençoado dia a todos e até amanhã, se Deus quiser.
6: Se Deus quiser. Ontem eu conversei com a sua irmã, ontem ela estava me contando. Sua senhora, né, passou mal, mas graças a Deus está tudo bem, viu? Isso é que é importante. Olha o Zé Antônio do Couto aqui, ó. Meu nobre amigo Zé Antônio do Couto, meu irmão. Salmão, Jeffinha.
12: Bom dia, grande amigo Padre Fernandes.
6: Bom dia,
12: Belezinha. Luiz Carlos presente do pedaço, porém, senhor.
6: O homem Luiz do armário,
12: né?
6: Tá aí.
12: Trabalha demais, né? Você tá doido. Tá, um homem daquele tamanho, nem tem que trabalhar mesmo, não tem
6: Nossa
12: jeito
6: senhora.
12: Não.
6: Senhora.
12: Bom dia a você, os ouvintes e equipe Candidez FM. Forte abraço. Comentamos ontem, né, Padre, sobre a perda do grande comunicador de Lagoa da Prata,
6: Adel
12: Lopes, né? Que Deus o tenha.
6: Lagoa da
12: e a
6: Prata.
12: Gente segue aqui os nossos passos, nosso dia a dia com Deus e Nossa Senhora Aparecida, né, Pádua?
6: Amém.
12: Forte abraço, Pádua.
6: Obrigado.
12: É um dia abençoado, meu amigo.
6: Doutor Beto Machado está chegando comigo aqui, mas vou deixar o doutor Beto agora, para depois aqui, porque eu estou agarrado aqui, viu, Beto? Só um minutinho só.
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6: Divinópolis, 5 horas 48 minutos, 5h48. Olha, paredão de hoje, tá aí o Dulce Iriema. Hoje é quarta-feira, dia 12, né? Hoje nós temos aqui o AA, participação do AA, e hoje nós temos também a nossa reunião da ACASP. 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Agora sim, doutor Beto Machado. Ô Beto, o Gerardo tá falando aqui, cabo, tem nada de cabo não, nós vamos promover você, é general Beto Machado. Ontem foi dia dos advogados, ontem, né? O Beto ontem derrubou, ontem nós derrubamos, foi um gigante ontem, o Golias nós derrubamos. Ei, doutor Beto, você é forte demais, viu? Bom dia, doutor Beto!
16: Bom dia, Dom Padueta!
6: Bom dia!
16: O Barão do Perdigão!
6: Sangue azul!
16: O fazendeiro e nota 10 da Cândida!
6: Vai ser bom, trem!
16: O astrólogo do Corgo do Barro!
6: Não.
16: E 8.2, não deixe pra depois!
6: Vai ser bem, trem!
16: É só pro 37,
6: atenção,
16: 3, 2, 1,
6: companhia.
16: Soldado Padueta!
6: Terceira companhia do BGCME!
16: Tudo bem com o senhor?
6: Graças
16: aí,
6: a Deus!
16: Quarta-feira!
6: O Divino vai morrer, o Divino!
16: Programa recheado!
6: Forte demais!
16: Participações, participação do ar. Hoje também reunião da CASP.
6: Oi, tem.
16: Um grande abraço para o senhor Minucci.
6: Hoje nós pegamos lá da ermida hoje.
16: Da CASP. Grande abraço para todos os amigos do programa Pádua Fernandes.
6: Obrigado, Pia.
16: É muita audiência, né?
6: Graças a
16: Toninho
6: Deus.
16: Magal.
6: Magal, é o Magal.
16: Ronaldo do Cadastro. Também um grande abraço. Meu amigo, meu irmão, Fabinho do Campina Verde, Dona Maria, seu papai José Eustáquio. Um grande abraço ao Samuel, Samuca, ao casal Bodas de Ouro, o senhor Lucas Teles e Dona Terezinha.
6: Meus primos, quanto eu tive com ele, ó.
16: Um grande abraço também para o Junção, Henrique da Lanchonete.
6: Uma ontem também.
16: Um grande abraço para o Marcelão e Elisete. Também um grande abraço para o Rivaldo do Centico, o Roberto no bairro Jardim Primavera, o Geraldo Sapateiro, o Hermidiano. Um grande abraço também, Geraldo de Santa Catarina, Luiz do Perdigão.
6: Tem que tocar a moreninha linda para ele,
16: né? Também o Tonho Baleia.
6: Professor Baleia, internacional.
16: Big, que está agora engraxando o coturno
6: é
16: do Márcio Engraxate. Agora inverteu. Márcio Engraxate agora com o coturno da polícia, que o Dom Padueta doou.
6: É,
16: e que
6: tem
16: agora cuidando desse coturno. Ah, né, Márcio Engraxate?
6: Na caixa lá.
16: Enfim, um grande abraço também para o meu amigo Ricardo. A da Mary Cremosa, seu Jurandir.
6: Ah, tá setembro, agora tá
16: mortinha.
6: Setembro.
16: Turma, a do Mari Cremosa, sorveteria. Ontem estive lá, viu, Dom Padueta? Mas enfim, um grande abraço para todos os amigos. A lista do compadre é muito grande. Henrique da Banca, né, o meu amigo, meu irmão Bruno Porto, Marcelão, ex-prefeito da Praça do Santuário, Niltinho Cruzeirense. É hoje, doutor Niltinho. Doutora Keila, também um grande abraço para o Edinho, grande amigo advogado, doutora Ellen, nossa presidente da UAB. Que lista grande, né, Dom Padre?
6: Enfim,
16: a pergunta que não quer calar.
6: Vamos nós. Fala.
16: Os meteoros vão chegar?
6: Não, aqui para nós não.
16: O astrólogo Dom Padre
6: vai cair na cabeça
16: está
6: da...
16: analisando os meteoros. Um
6: abraço. É, Pietro. Vai cair na cabeça daquele povo lá da Rússia, se Deus quiser. Até quanto tempo que eu devia, nossa. Bom, o nosso veterano de vida, ele é sargento, viu? Ele estava falando comigo, mas, seu pai, eu não esqueço que essa, da época nossa lá do BG Belo Horizonte, ele estava falando, você foi demais, lá com o Beto fala, senhor Beguê, senhor Dário, atenção com o Marinho, ele estava falando, sabe quem que ele estava lembrando, senhor? Senhor Capitão Carlos Augusto, nossa, foi... Ele foi comandante-geral, Carlos Augusto, foi porque o vozeirão dele. Atenção, CMP! Aqui no quartel do BG, se estremecia tudo que tem lá. Ai, meu Deus do céu. Parece que foi ontem, né? Ele tá bem, viu? Só gostei de ver o homem tá bem, tá igual eu, tá fininho também. É, eu tava visitando os familiares dele aqui. E pior que ele virou pra mim, seu padre Fernando, eu falei, sou. Pô, mas você não mudou nada. Eu falei, não mudei, não, fiquei mais velho. Falei, não é possível. O nome dele é... Meu número é 37321. O nome dele é 42 e uns quebradinhos, tem base? Nossa senhora, tem rápido demais, viu? Vambora, vambora, que nós estamos agarrados, vambora.
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2: Divinópolis 5:58 minutos, 2 minutinhos só para 6 horas da manhã. Nosso bispo está chegando aí, ó. Eu já escutei o carro dele lá fora já, ó. 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

Vou pedir a música da professorinha. Ouvi com meu irmão Orações da Madrugada, Beto Machado, prefeito de Ermida. Tá aí, ó, esposa Sandra. Meu abraço, meu bom dia. Mas só lembrar que eu estava deixando para trás aqui, é a Jalque, viu? 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Combinado? Estamos combinados? Então tá bom. Como é que chama, só? Deixa eu ver se tem mais alguém aqui no primeiro tempo. O Zé Broinha aqui, eu vou deixar para depois das 6 horas, viu, Zé? A Terezinha do Divino Espírito Santo está comigo aqui. Quem mais está chegando comigo aqui? É, o Romeu da Cachoeirinha está lá fazendo a rapadura. Nós vamos tocar então aqui a Moreninha Linda, né? Atendendo o Geraldo lá em Santa Catarina. Vai lá pro Teteu, meu amigo Teteu, e também o Oséias que gosta, né?

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1: 6:05.
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0: Amados irmãos e irmãs, nesta hora em que recordamos o sublime mistério da encarnação de Jesus Cristo, elevemos nossa voz ao Deus da vida, recordando a presença de Maria na história da salvação. Em nome do Pai, e do Filho, e do Espírito Santo. Amém. O anjo do Senhor anunciou a Maria, e ela concebeu do Espírito Santo. Ave Maria, cheia de graça, o Senhor é convosco. Bendita sois vós entre as mulheres, e bendito é o fruto do vosso ventre, Jesus. Santa Maria, Mãe de Deus, rogai por nós, pecadores, agora e na hora de nossa morte. Amém. Eis aqui a serva do Senhor. Faça-se em mim segundo a vossa palavra. Ave Maria, cheia de graça, o Senhor é convosco. Bendita sois vós entre as mulheres. Bendito é o fruto do vosso ventre, Jesus. Santa Maria, Mãe de Deus, rogai por nós, pecadores, agora e na hora de nossa morte. Amém. E o Verbo se fez carne e habitou entre nós. Ave Maria, cheia de graça, o Senhor é convosco. Bendita sois vós entre as mulheres. Bendito é o fruto do vosso ventre, Jesus. Santa Maria, Mãe de Deus, rogai por nós, pecadores, agora e na hora de nossa morte. Amém. Rogai por nós, Santa Mãe de Deus, para que sejamos dignos das promessas de Cristo. Oremos. Derramai, ó Deus, a vossa graça em nossos corações, para que, conhecendo pela mensagem do anjo a encarnação do vosso Filho amado, cheguemos por sua paixão e cruz à glória da ressurreição. Por Cristo nosso Senhor. Amém. Amados irmãos e irmãs, juntos invoquemos a proteção da Virgem Maria, a Mãe de Deus. Rezemos juntos a oração à Nossa Senhora, na sua Imaculada Conceição. Ela é a padroeira da nossa amada Diocese de Divinópolis. Ó Maria, Imaculada desde a sua concepção, fostes preservada do pecado original para ser a Mãe de Jesus Cristo. Ensinai-nos a acolher o mistério de Deus em nossa vida. Ajudai-nos a percorrer a estrada da santidade. Acompanhai-nos com a ternura do vosso olhar. Guiai-nos na escuta aos apelos do vosso amado Filho Jesus. E intercedei por nós para que sejamos firmes na fé, corajosos no amor e alegres na esperança. Amém. O Senhor esteja convosco. Ele está no meio de nós. Pela intercessão da Virgem Maria, a Imaculada Conceição, padroeira da nossa amada Diocese, abençoe-vos o Deus Todo-Poderoso, Ele que é Pai, Filho e Espírito Santo. Amém.
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Ai, paixão, trem chique, meu Deus do céu. Hoje o pau quebra, viu? Hoje o pau cai a poia. Quarta-feira, dia 12 de agosto. Hoje nós vamos ter lá o eclipse total lá na Europa, lá. Não vai chegar para nós aqui. Daqui a pouco nós vamos receber o pessoal do AA aqui, se Deus quiser. Vê se essa tropa para com essa cachaçada deles. Nossa Senhora! Levar aquele juiz. Que é, juiz não, né? Ele é... Como é que fala? Aquele lá que o Lobinho mandou para mim aqui. Quer ver o que o Lobinho mandou para mim aqui? Como é que é, Lobinho? O que vai acontecer com ele, Lobinho? Fada, aqui é juiz. O Xandão vai mandar ele pro AA. Eu estava comentando aqui, viu, gente? Até me perguntaram um comentário. Eu estava dizendo, tem 50 anos que eu saí da polícia. Eu passei pela P2 em Belo Horizonte. Nós tínhamos um comandante nosso lá, o Beissola, o seu coronel Wilson. Nós chamava ele de Beissola. É. Ele falava a coisa mais certa. Você quer... levantar, você vai na causa prejudicada. E justamente o que aconteceu com esse juiz aí, ó. Foi mexer com ele, que estava fazendo um negócio de lá, é na... Como é que fala esse negócio da televisão aí que eles falam? Aí ele, com a garrafa de vinho, um charutão, fumando um charutão e bebendo a garrafa de vinho. Aí pegaram ele. Mas esse homem abriu o pote, viu? Chutou o balde, viu? Meu Deus do céu. Olha aqui, depois desse preâmbulo, aqui ó, presta atenção. 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Mas agora o frio agora também acabou. Agora, com esse calorão aí, agora nós estamos ferrados, viu? Fique esperto. Hoje vai dar para nós aqui hoje. Ontem eu estava vendo a televisão ontem. Vai dar uns 35 para nós aqui hoje, na parte da tarde, viu? É muito para nós, é bastante, é bem, bem quente. Os véios, bastante água, não sai no sol, é... tomar bastante líquido, viu? E não põe a cabeça no sol, não. Senão você queima a careca todinha, viu?

tinha que ter apaixonado. Nós estamos atendendo aqui hoje no Paredão de Sucessos. Nosso amigo divino, nosso veterano, sargento divino. Tá lá em BH, ontem eu encontrei com ele ontem ali na... Ali na, pertinho da rodoviária. Falar em rodoviária, quero até mandar um grande abraço lá para o meu amigo Toninho do CETRAN, o Step. E o Léo. O Léo é o que veio olhar aqui o trem ali do nosso sinal ali, ó. Passa o dedinho lá nos parafusos e vai embora. Larga nós só na vantagem. Toninho pediu para tocar a música do Pitoco para ele. Você que não vem arrumar esse trem para nós aqui, não. Dizer que agora vai demorar, viu, gente? Só depois que asfaltar esse trem e ir até lá na rodoviária é que vai liberar esse trem para nós aí. Mas ontem eu tô até comentando aqui com o nosso Edmar aqui. Grande abraço do nosso veterano, Sargento Edmar, tá com nós aqui também aqui. Até o Monte Vinho, nós tava rindo. Tipo às 3 horas da madrugada ou 4 horas da madrugada. Encostava as viaturas lá na boca, lá do Sobe e Desce, lá na Gaicuruas. Pra pegar, ficar tudo de boca aberta, tudo esperando os bicudos descer. Tinha uns que descia capotando lá de cima. O bispo. Vocês acreditam que até o Machadinho chegou a trabalhar com nós? Nós já tava vindo embora já. O Machadinho, ele veio preso de Valadares. Ficou debaixo daquela escada. Lá do beijo. Sobe lá para os alojamentos ficar. Lá passava lá. Uai, Machadinho, você não é muito bravo? Meu Deus, aqui tem história para contar, viu? Meu Deus do céu. Pior que você encontra com os amigos, você encontra com a turma e eles começam a lembrar. Mas é doido demais, viu? Larga para lá, fica calado, cala a boca, fecha essa matraca.

0: Pois Angústia.
1: Aqui, ó. Aqui quem chegou aqui, ó. Minha amiga Cida do Quintino. A Cida é fã dessas meninas, viu? Do cinema. Bom dia, Cida!
2: Bom dia, padre. Tudo bem com você?
1: Graças a Deus.
2: Seus ouvintes, tá arrasando hoje, hein? Ih. Música mais boa.
1: Hoje
2: bom
1: tá.
2: Bom dia pra você. Boa quarta-feira. Fica com Deus.
1: Obrigado. Tem
2: acabou
1: mais?
2: Acabou de rodar uma das minhas músicas prediletas.
1: É?
2: Fica aqui comigo e não beba mais, não.
1: Ah, não. Só é o Dulce Iriema, é verdade.
2: Essa música é muito boa. Aliás, todas são ótimas.
1: Como é que é o nome dessa música, o Cida? Como é que é o nome dela, senhor? Meu Deus do céu. É Não Bebas Mais Não, é essa aqui, ó. Essa é o que mais tocava, ué. Nossa senhora! Nossa, é a que mais tocava. É que o Divino tá lembrando dela, é essa aí, ó. Ah, não, não é essa não. É essa aqui, ó. Essa aqui, ó. Essa aí, ó. Essa aqui, ó. Tem duas. Tem Não Bebas Mais Não e tem Não Bebas Por Mim. É aí, ó. Essa é chique demais.

0: serem doidos, meu Deus do céu. Aí, ó. É por isso que o programa tem a audiência que tem, né? É por isso que aqui nós atendemos. Fazemos questão de atender a todos, né? É isso aí. Ô, para-choque, cadê você, meu filho? Não esqueci de você, não. Fala, para-choque.
1: Ô, Padre Fernandes, bom dia, bom dia.
0: Bom dia.
1: Quartou, hein, Padre Fernandes? Manda um abraço pra minha turma aqui. O Zé da Venda na Gualim, manda franguinho de panela pra ele. Tchau, briga.
0: Valeu, para-choque. Tá aí o franguinho na panela.

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0: Oh, trem doido, trem chique, trem apaixonado. Hoje nós estamos aí, ó, com Dulce Lima. Nós estamos atendendo aí o nosso veterano, amigo, sargento divino. Nos pediu, tá aí, ó. Agora vai nos ouvir através do aplicativo lá em BH. Essas meninas fizeram bastante sucesso nos anos 60. Nos anos 60, tocou demais, viu? É, tinha essa aqui também, ó. Essa também é delas. A maior parte das músicas do Dulce Lima foram todas regravadas, todas elas. Olha, um minutinho só, nós vamos trazer aqui o nosso Esportes pela Manhã. Hoje nós estamos apertados de costura, tem Galo, tem Cruzeiro e nós temos... Oi, vou falar um negócio para vocês, hein? Já tem muita encomenda aqui já para amanhã, viu? Mas muita encomenda mesmo. Eu não vou, já falei que eu não vou tocar ainda de Flamengo não, viu, Lobinho? Isso aí não vem não, Jânio da Copiadora, não vem com essa não.
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0: 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Teteu e Serginho, Serginho e Teteu. Ali, ao lado dos Correios, aqui na área central. Serginho, na porta. Daniel, Bruno, Rose. Ontem eu passei lá, ontem o Bruno estava na porta lá ontem. Tava lá, observando. Há mais ou menos umas 11 horas, mais ou menos. Foi na hora que eu peguei o jabá do pastel lá no... Foi rico, mas no Gilson. A Luana, mas a Júlia, lá na lanchonete. Mas perde tempo não, viu, Teteu? Mas não perde mesmo. Teteu hoje tá feliz que eu toquei o Tunico Tinoco para ele, né, a moreninha linda. Aqui, ó. Hoje nós temos o AA aqui hoje, viu? Por isso nós estamos agarrados aqui de serviço. O Galo é às 19 horas, viu, gente? Com o Braga lá. Mas só que nós não vamos. Hoje, se Deus quiser. Amanhã eu quero tocar o hino do Galo aqui amanhã. Se Deus quiser. Agora, esse jogo aqui, esse aqui que vai dar pano pra manga. Cruzeiro e Flamengo. Ontem eu estive ali no açougue ali, ontem. Ali com o Ricardo, o Eduardo, o Zair. Ricardo foi comigo. Amanhã eu quero ouvir. Amanhã não, senhor. Quinta-feira. Eu quero ouvir o hino do Cruzeiro. Falei, se Deus quiser, nós vamos tocar, se Deus quiser. Aqui, ó. Tá tudo vendido, viu? Não tem ingresso, não. Não adianta vocês ir lá, não. E outra coisa, outra que eu tava vendo ontem, o diretor do Cruzeiro lá, falando lá. Você fica esperto aí na internet aí, que tem nego dando golpe aí, vendendo ingresso farso na internet aí, ó. Você vai dançar, viu? Você fica esperto. É só golpe. É um golpe atrás do outro. Meu Deus do céu. Oi, esse dá golpe de tu com ter jeito. Toda hora aparece um golpe novo, meu Deus do céu. Fica esperto. Daqui a pouquinho, a participação lá, rapidinho. Vocês vão aqui, ó, 11 horas, vocês garram com garrafa aqui, 11 horas, vai explicar tudo pra vocês, inclusive, viu, garrafa? Abra os olhos da turma aí, viu? Não tem ingresso mais não, já tá tudo vendido. Dois jogos do Cruzeiro, 110 mil ingressos vendidos em dois jogos. Meu Deus do céu. Aí dá só nesses dois jogos aí, vai faturar aí uns 6 milhões aí, ó. Aqui é ditado, né? Trem tá bom, trem funciona. Se Deus quiser, amanhã quero tocar aqui o hino do Cruzeiro e o hino do Galo aqui, se Deus quiser. Vambora, o AA tá chegando aí, ó. Bora!
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2: Bom dia, amigo Pádua Fernandes, o campeão da comunicação do rádio na Candidez FM 100.5. É uma grande alegria estar aqui com você, companheiro Pádua, para trazermos a mensagem de Alcoólicos Anônimos. O álcool é uma substância tóxica que causa dependência. Atenção, isso não é uma coisa falada por Alcoólicos Anônimos. É o resultado de estudos sérios levados à frente pelas grandes universidades, especialmente a Universidade de Harvard. E que hoje esses estudos, essas afirmações, já estão sendo aceitas e trabalhadas em políticas de saúde pública em todo o mundo. É que o álcool tem tido uma importância muito grande na vida social. Desde o passado remoto, porém, nos últimos anos, com a sofisticação dos meios de comunicação e de publicidade, tornou-se a droga predileta, a droga lícita mais consumida no mundo. E, sendo uma substância tão nociva ao organismo humano, a começar pelo cérebro, é uma droga que, embora traga dividendos ao erário público, ou seja, os impostos trazidos pelas empresas produtoras e vendedoras desse produto, a destinação desses valores não é suficiente para tratar dos doentes que se acumulam devido ao consumo excessivo de bebida alcoólica. Então, é uma questão séria, uma questão social muito séria. Sabemos que o álcool é uma substância, uma droga, que abre as portas para outras substâncias, outras drogas. Então, num mundo tão conturbado, tão cheio de controvérsias, nós entendemos, e porque passamos por isso, eu sou um alcoólatra em recuperação. Estou em recuperação. Porque por ter vivido muito tempo, muitos anos, iludido pela facilidade e pela ilusão de esconder os meus problemas de convivência, os meus problemas sociais, os meus problemas particulares, as minhas dúvidas ficavam todas, as minhas raivas ficavam todas submersas ou às vezes relevadas pelo uso de álcool. Então hoje, dentro da programação de Alcoólicos Anônimos, eu compreendi, fui compreendendo, estou compreendendo, porque a recuperação ela é contínua para mim. Então, estou compreendendo que vivendo no mundo como nós o conhecemos, como todos nós o entendemos hoje, eu tenho que apenas paralisar o consumo, não é suficiente. A Irmandade de Alcoólicos Anônimos tem uma programação fantástica, que é uma programação de mantermos-nos sóbrios, ajudar outros a parar de beber. Isso está lá no nosso preâmbulo. O que acontece é que nós sabemos que existem pessoas que se dão conta de que estão bebendo excessivamente e às vezes conseguem paralisar. Porém, sem uma programação de mudança de hábito, mudança de vida, é muito provável que essa pessoa se torne depressiva, mal-humorada, moralista, ou seja, traz um tanto de desconforto. A Irmandade de Alcoólicos Anônimos, com a sua programação de vida, uma programação de mudanças de hábito, de mudança de comportamento, de mudança de vida em si mesmo, nos demonstra com muita certeza que é possível não apenas paralisar o uso de consumir esse veneno que é o álcool, tornarmos-nos socialmente mais produtivos e vivermos em sociedade. Nesse tempo em que eu pessoalmente estou na programação de Alcoólicos Anônimos, eu fui superando essas dificuldades de convivência e de lidar com as situações prementes do dia a dia, de forma que, no momento atual da minha caminhada em recuperação, eu posso e me sinto tranquilo em quaisquer lugar, em quaisquer lugares que eu ou for convidado ou me apresentar, estando ou não pessoas com uso de bebida. Posso até, em um determinado momento, servir uma mesa, servir uma bebida a qualquer pessoa, sem que eu me sinta sugestionado, desejoso ou também com asco daquela substância. Por quê? Tornou-se para mim uma coisa normal não beber. Eu quero não beber. Essa é a minha afirmação diária. Por que diária? A Irmandade de Alcoólicos Anônimos nos oferece um programa diário. Nós nos determinamos assim: hoje não vou beber, hoje não irei beber, hoje não quero não beber. Então, essa programação diária nos dá tranquilidade. Nós não dizemos uns para os outros ou para nós mesmos que nunca mais iremos beber. Esse nunca mais está muito distante. Nós nos atemos ao dia. Então, quando chega a noite, quando chega a tarde e que nós superamos tantas dificuldades diárias, tantas controvérsias, tantos probleminhas, sem apelar ao uso da bebida, então a gente, nós voltamos em agradecer ao nosso poder superior por ter nos dado essa condição. Então o Alcoólicos Anônimos está preparada para orientar, para trazer explicações como esse novo modo de viver sem consumir bebida alcoólica. Em Divinópolis, nós temos o Escritório de Serviços Locais, que está lá na rua JK, na Avenida JK 161, e o nosso telefone é o 3221-3500. Nós temos um servidor de segunda a sexta-feira, das 9 às 16 horas, para esclarecer quaisquer pontos que o nosso ouvinte queira se inteirar, queira se explicar. Então, nesse momento, nós passamos essa oportunidade para um outro companheiro que também traz uma mensagem de Alcoólicos Anônimos e agradecemos e desejamos a todos um bom dia.
3: Bom dia, companheiros da Irmandade Alcoólicos Anônimos. Bom dia, as companheiras, pessoas que nos seguem. Hoje, 11 de agosto, terça-feira. O título da reflexão hoje é Removendo o Veneno. O inventário moral é um exame ousado dos danos que nos ocorreram durante a vida e um sincero esforço para vê-los em sua verdadeira perspectiva. Ele tem o efeito de tirar o veneno de dentro de nós, a substância emocional que ainda abate ou inibe, na opinião do meu. Minha lista do oitavo passo costumava lançar-me em um redemoinho de ressentimentos. Após 4 anos de sobriedade, estava bloqueado pela negação ligada a um relacionamento abusivo ainda existente. O debate entre o medo e o orgulho diminuiu quando as palavras do posso me moveram de minha cabeça para meu coração. Pela primeira vez em anos, abri minha caixa de pintura e esbarrei uma raiva honesta, uma explosão de vermelhos, pretos e amarelos. Enquanto olhava o desenho, lágrimas de alegria e alívio desciam pelo meu rosto. Na minha doença, eu tinha abandonado minha arte, uma punição auto-infrígida, muito maior que qualquer outra de fora. Na minha recuperação, aprendi que a dor de meus defeitos é a própria substância que Deus usa para limpar meu caráter e me deixar livre. Ai, se bonita isso, nossa, só que reflexão. Vamos fazer a prece de serenidade. Concedei no Senhor a serenidade necessária para aceitar as coisas que não podemos modificar. Coragem para modificar aquelas que podemos e sabedoria para distinguir uma das outras. Dê-me responsabilidade. Quando qualquer um, seja onde for, estender a mão pedindo ajuda, quero que a mão de A esteja sempre ali. E por isso eu sou responsável. Uma boa terça-feira para todos. E hoje nós teremos reunião presencial no grupo Princesa Isabel.

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3: Divinópolis, 6:54, 6:54, daqui a pouquinho, Cláudio Kennedy, aqui na sua Candidez FM 100.5.
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3: Olha, hoje no Paredão de Sucesso do Cinema, quarta-feira, daqui a pouquinho, a reunião da CASP aqui na CID hoje, viu, gente? Nós estamos atendendo aqui o Divino, Sargento Divino, nosso irmão veterano, a MBH. Grande abraço pro amigo Divino. 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Altair tá comigo aqui, ó. André Chico, obrigado, Altair. Maurício, lá do Poço Chavante. Fala, Maurício.
5: Opa, Fernando. Vamos só aqui do Poço Chavante, ó.
3: Beleza.
5: Aqui tá eu, a Luque, agarrado.
3: Beleza.
5: É, deu tempo nem de desligar hoje, não. Hoje me pegou, viu? Hoje o povo queria abastecer mesmo.
3: Não, esse aqui é encheu tanto.
5: É, vou dar uma folguinha aqui. Manda um alô pra nós, viu? Manda um brabo aí.
3: Deixa comigo.
5: Pode ser qualquer um.
3: Deixa comigo. Tá entregue. Aqui, que maravilha, ó. Olha o Toninho, que é o chinês preto. Você quer ver? Aí, Toninho. Prepara o lobo hoje, hein? Eu tô achando que a urubuzada hoje vai baixar do Mineirão hoje. Fala, Tudinho.
6: Opa, Fernando, bom dia. É hoje, hein? É hoje, hein?
3: É hoje?
6: A urubuzada de plantão, vai. Aqui, a imprensa nacional tá tudo dando o Flamengo como favorito, mas eu gosto é assim mesmo.
3: É, assim mesmo é que é bom.
6: Depois não adianta chorar, não, o juiz é argentino, viu?
3: É.
6: O juiz é argentino. Um forte abraço, Inês Preto.
3: Deixa comigo, tá entregue. Amanhã, se Deus quiser, eu quero tocar o hino do Cruzeiro aqui, viu, gente? Vamos embora? Vamos embora. Aqui, ó, tá chegando aqui o Cláudio Kennedy aqui. Quero agradecer a todos pelo carinho, pela audiência, pela preferência, viu? Amanhã nós voltamos, se Deus quiser, que a nossa mãezinha, Nossa Senhora Aparecida, nos abrace e nos proteja.

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0: Opa, cadê o locutor? Tô por aqui. Alô, alô, alô! Bom dia, bom dia, bom dia! Bom dia! Bom dia! Bom dia, vida! Bom dia para você que é de bom dia, respira as coisas boas da vida e a partir de agora fica comigo em mais uma edição do nosso programa. É Café com Música, é chegando aí na sua casa, no seu trabalho, para as minhas queridinhas maravilhosas donas de casa que estão nos afazeres do lar, a dona de casa que é minha companheira, né? De todas as manhãs, os trabalhadores e trabalhadoras. Eu fico na sua companhia também, né? Que bacana isso. Vamos interagindo. 998-69-5001 é o nosso Zap Show. Para você mandar mensagem de texto, mandar mensagem de áudio. Pode ficar bem à vontade, tá bom? A partir de agora, vamos ficar juntos. Eu por aqui, dividindo o nosso espaço, multiplicando as nossas emoções, trazendo mais uma edição do nosso programa, que tem café com viola, tem café com notícia, tem a máquina do tempo, tem a música que marcou a sua vida e a sua participação também, que é importante, né? E os motoristas me dão aquela carona bacana para você que vai. Boa viagem, tá chegando? Seja bem-vindo, seja bem-vinda. E para começar bem o nosso programa, não pode faltar nossa mensagem para lá de especial. É a nossa
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0: Olha, sabe que dia que é hoje?
1: Não, eu sei, hoje é terça-feira, dia 12 de agosto. A pergunta é o seguinte, sabe que dia que é hoje? A resposta depende de mim, depende de você, depende de todos nós. É dizer para si mesmo, é dizer para si mesma, hoje é o melhor dia da minha vida. Hoje eu acordei para vencer, porque eu posso tudo naquele que me fortalece. Olha que forte isso, hein? E basta você querer. De presente ganhamos esse dia, mais uma oportunidade de acertar mais, errar menos. Sacudir a poeira, dar volta por cima, parar de ficar olhando para o fundo do precipício, para não deixar que esse fundo do precipício enxergue nós. Ah, como é bom acordar, perseverante, confiante na nossa fé, acreditando que vai dar tudo certo. Imbuídos desse sentimento,

seguimos em frente, cabeça erguida, focados no futuro, mas não deixando de viver intensamente o presente. Cada segundo não como se fosse o último, mas sim como o mais importante. Dando valor nas coisas que Deus nos deu como um presente. E você já parou para pensar que tudo que Deus nos deu como presente não tem preço? E se eu for enumerar as milhares e milhares de coisas que Deus nos deu, eu ficaria aqui a manhã toda. Basta você respirar, inspirar fundo. E sentir os seus pulmões agradecendo. Sentir o seu coração batendo. E continuar sempre confiante que vai dar tudo certo. E dando tudo certo, deseje para as outras pessoas o melhor que habita dentro do seu coração. Por isso eu, particularmente, eu quero te desejar tudo isso. Eu te desejo vida, vida, longa, longa vida. Café com Música está no ar.

0: vida.
1: Pois é, eu tô falando dessa vida aí, ó. Dessas maravilhas que foram citadas nessa canção maravilhosa, interpretada, cantada pelo padre Fábio de Mello. Eu te desejo vida, vida, vida longa, longa vida. Ah, que bacana isso, né? É só para começar o nosso café. O nosso cafezinho fica mais gostoso porque você tá aí. 7:10. Bom dia, bom dia, bom dia.
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1: Cláudio Kennedy. A gente já começa trazendo, né? Eu sou desejo, você é paixão. Ah, que manhã maravilhosa! Terça-feira linda, hein? Tudo de bom pra você. Pra você que tá comigo. No 100,5 ou no aplicativo. Tá na Alexa. É café. É café com música. 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

0: Leandro e Leonardo, para começar bem o nosso café. Agora 7 horas e 15 minutos. Vou para o intervalo rápido, é hora de tomar aquela aguinha. Vamos hidratar, gente. Olha o calorão chegando. E tomar um café gostoso. Toma uma aguinha, um cafezinho. Dá uma respirada. E daqui a pouquinho a gente volta, tá bom? Dá uma respirada boa, uma inspirada. E agradeça a Deus, porque estamos vivos. Já já eu volto. 7h15.
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10: O Internacional acertou a saída do atacante Gustavo Huguin, de 20 anos, para o Al Ain, dos Emirados Árabes Unidos. O jovem já se apresentou ao novo clube e assinou contrato por 3 anos. O Inter liberou o jogador porque seu vínculo terminaria em janeiro de 2027, mas manteve 10% dos direitos econômicos pensando em uma futura negociação. O Guim foi o artilheiro do Inter na Copinha de 2026, com 5 gols. Embora a equipe tenha sido eliminada nas oitavas de final, o atacante, que chegou ao Colorado após passagem pelo Bahia, deixa o clube sem ter estreado profissionalmente pelo Inter. Pelo Bahia, ele chegou a disputar 2 partidas no time principal, antes de seguir para os Emirados Árabes.
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0: Gente, vamos acertar o relógio com o melhor delivery de Divinópolis. É a hora 10. Informando para você, 7 horas e 21 minutos. Bom dia, bom dia, bom dia!
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0: Ah, bora comigo, deixa comigo. Alô, alô, os motoristas com rádio ligado, as motoristas também, a turma das 40 janelinhas ou mais, né? As motoristas da Transide, alô Jussara, alô Matheus, essa turma bacana. Você também no foninho de ouvido, começando mais um dia, pegando o transporte público, né? Os motoristas de táxi também, do aplicativo, os mototaxistas no foninho de ouvido, dividindo com Cláudio Kennedy. Paulo César já chegando aqui no nosso Zap Show. Fala comigo, bom dia.
19: Bom dia, meu amigo Cláudio Kennedy. Um ótimo dia, que Deus abençoe grandemente o dia
0: pra
19: de hoje.
0: Pra você
19: todos.
0: Também, meu irmão.
19: Se der, toca pra nós, do Benito de Paula. Mulher brasileira, fica com Deus, meu amigo.
20: Agora chegou a vez, vou cantar Mulher Brasileira em primeiro lugar. Essa música é boa, hein?
0: Isso é boa, boa pedida, Paulão. Maria Helena, a mulher dos docinhos mais deliciosos do planeta. Tá no Perdigão das Minas Gerais, tá ouvindo a gente, obrigado. Bom dia, Maria. Luciano no Jusa, também chegando. Rosilene no Terra Azul, bom dia, Rosilene.
21: Bom dia, Claudio Kennedy. Mandou alô pra todo mundo no Terra Azul, viu?
0: Deixa comigo.
21: Meu marido Antônio Maria, pra vocês na rádio, viu?
0: Obrigado, Rosilene. Antônio Maria, o marido, tá com a rádio ligado também. Todo o pessoal do Terra Azul, né? A Maria Rosária, do bairro Nova Holanda. Fala comigo, Maria. Vamos ver se a Maria acordou
21: dia,
0: animada
21: café
0: hoje.
21: Bom dia, Maria. Boa quarta-feira pra você, Cláudio, que tudo junto, Cláudio, que você manda um alô pra uma mulher que eu conheci lá do Elizabeth Nogueira. Aliás, lá do Buriti, a Ana, do Borracheiro.
0: Ô, Ana do Borracheiro, tá com o rádio ligado. Ê, Maria Rosário, mas você tá andando longe, hein, Maria?
21: Minha amigona, ela me botou na rádio aí, viu?
0: Tá
21: minha amigona do peito.
0: Isso.
21: A mulher do Borracheiro, lá do Buritiz, a Ana. Mandar um alô pra ela.
0: Tá bom, Maria.
21: Tudo de bom pra você, tiver sorteio, você me põe, viu, Cláudio? Minha musiquinha, você já sabe, tô esperando.
0: Deixa comigo, Maria.
21: Maria Rosário, Barra Nova Holanda.
0: E você pede esse povo aí pra ir ouvindo a Rádio Candidez FM. A Maria Rosário, ela vai propagando a nossa rádio. Então você que ouve a rádio, gente, sempre fala pra alguém, pra um vizinho, pra um amigo. Fala, ó, ouve lá o programa Café com Música com Cláudio Kennedy. Ouve lá o Super Tarde com Garrafa, com a Alzira Ribeiro. Ouve aquela turma bacana lá da Candidez, o Pado, enfim. Essa turma toda tá aqui de portas e corações escancarados pra vocês. Ô, Alessandra, como é que você tá aí, Alessandra? Mas você gosta do Bruno Marrone, hein? Abração pra você aí no bairro Ipiranga. Altair Vidraceiro também chegando comigo. Dona Maria, fala, Dona Maria. Agora até que enfim o frio passou, hein, Dona Maria? Que coisa boa. Que coisa boa. Bom dia.
2: Bom dia, Cláudio. Como é que tá as coisas? Tudo bem? Eu também tudo bem. Cláudio, tô mandando de céu, já que eu te pedi uma música, viu?
0: Ah.
2: Eu quero é mais uma noite, vou dormir sem meu bem.
0: Nossa, ter, meu Deus.
2: Vou ver pra vocês da rádio.
0: Aí eu te falo.
2: A Cláudio aqui, o menino também. Tchau. Fica com Deus, viu? Dona gostei Maria. Demais da sua mensagem de hoje, viu?
0: Tá
2: tchau.
0: Bom, que bom que a senhora gostou, viu? Essa Dona Maria, ela dá uma sacudida no coração da gente bem cedinho, hein, Dona Maria Daradinha? Gente, daqui a pouquinho tem dentro do Café com Música, tem o nosso Café com Notícia. Bruna Borges trazendo aí os destaques do IN, você não vai perder, não. Olha a hora, olha o busão! 7:26, tá pintando Benito de Paula. Que música boa pra matar a saudade, hein? Aumenta o volume aí. Essa é uma homenagem a todas as mulheres com rádio ligado. Ligado aqui no Café.
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0: Pois é, já colocou aí na sua play. Essa música eu vou te contar, hein? Rick Martin e Luan Santana cantando Estranho aqui no Café. Linda, linda, linda, hein? Gente, agora 7:35. Bom dia!
1: Bom dia com muita alegria.
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0: Muito bem, galera, mesa posta, né, para o nosso café da manhã, e para ele ficar mais gostoso, mais incrementado, não pode faltar os destaques do Iene, e eu vou direto para a redação da TV Integração chamar ela, Bruna Borges. Bom dia, Bruna, seja bem-vinda de novo.
4: Oi, Cláudio, muito bom dia para você, muito obrigada, que a quarta-feira seja abençoada, leve e muito produtiva.
0: Tomara, e vai ser sim. Ô, Bruno, eu estava pensando, eu achei que hoje era terça-feira. Olha só, menina.
4: Então, o tempo para você tá passando mais devagar, Cláudio, isso é muito bom.
0: Acho que é vontade de viver mais.
4: Que coisa boa.
0: Só agora, de verdade, que você falou, quarta-feira, meio da semana. Que Deus abençoe a nossa quarta-feira e que ela seja produtiva, né? Tá na meiota da semana e fala para mim, tenho certeza que você tem alguns destaques incríveis para o Iene de hoje, que começa daqui a pouco com você, né?
4: Vários destaques da nossa região, Cláudio. Integração Notícia começa daqui a pouquinho, às 8 horas da manhã. Um dos destaques de hoje é o Super Encontro Varejista do Centro-Oeste Mineiro. O CEVAR vai acontecer, Cláudio, no Parque de Exposições de Divinópolis. Vou melhorar o meu sinal aqui, viu, meu amigo?
0: Isso, minha amiga. Ainda bem que você percebeu rápido, né? Vai melhorar porque o pessoal já está ligadinho. Um abraço aí para os nossos ouvintes, telespectadores que adoram o Café com Notícia. Continua, Bruna, por favor. Oi? Vamos reconectar com a Bruna? Vamos chamar a Bruna novamente. Ela vai reconectar para a gente trazer aí os destaques do Iene daqui a pouquinho ao vivo na tela gigante da TV Integração. Lembrando que você também assiste a TV no G1 Centro-Oeste. Bruna Borges, fala comigo.
4: Cláudio Kennedy, agora sim.
0: Agora sim. Pois é, você estava falando que vai acontecer esse evento incrível aqui em Divinópolis.
4: É um evento muito importante, Cláudio, para os supermercadistas de todo o Centro-Oeste Mineiro. O CEVAR reúne empresários de toda a nossa região. Vai acontecer no Parque de Exposições. Por lá, já tem uma estrutura montada, uma estrutura muito grande, inclusive. E nós vamos mostrar ao vivo, a partir de 8 horas da manhã, as palestras, as rodas de debate, os maquinários que serão expostos. Tudo isso vai começar no período da tarde, mas a gente já antecipa em primeira mão, porque quando tem essa preparação, essa capacitação dos empresários da área, quem percebe a mudança é o consumidor.
0: Sim.
4: Nós percebemos isso na prática, Cláudio, e por isso nós vamos mostrar no Integração Notícia.
0: Ótimo! Qual outro destaque para hoje, para essa quarta-feira maravilhosa?
4: Cláudio, outro destaque triste, por sinal, é a morte de um idoso em Formiga.
0: Ah,
4: eu não sei,
0: Deus,
4: se você teve acesso às imagens.
0: Eu vi aquilo, meu Deus.
4: Um idoso, Deus, que foi esfaqueado por uma mulher. Isso aconteceu ontem, chamou muita atenção. Só que ao longo da tarde a Polícia Civil divulgou novas informações. Essa mulher é suspeita também de esfaquear outros dois homens.
0: Que loucura.
4: E ela foi presa ontem, no fim do dia, em Arcos.
0: Que bom que a polícia agiu rápido, né? Que bom.
4: Agiu rápido, a polícia investiga e apura a motivação desse crime, porque nos três casos ela agiu da mesma forma. Então essa mulher suspeita já foi presa, as imagens ganharam as redes sociais, são imagens tristes, eu fico imaginando a dor dessa família.
0: Meu Deus.
4: E agora a gente acompanha o trabalho de investigação da Polícia Civil.
0: Bom, Bruna, e a gente aproveita a audiência da Rádio Candidez, né, e também os telespectadores da TV Integração, um alerta para as pessoas que estão ouvindo a gente: quando você estiver em uma via pública, não estiver com pouco movimento, se você observar uma pessoa estranha, né, principalmente os moradores de rua, aquelas pessoas que estão em situação de rua, passa longe, porque pode acontecer isso inesperadamente, né? Infelizmente isso acontece. Então o pessoal tem que ficar atento, né? Esse senhor, na maior inocência, passando com a sua bicicleta, né? Passou bem ao lado dessa mulher e aconteceu essa fatalidade. Então fica aí esse alerta para todos que estão ouvindo a gente, né?
4: A gente nunca sabe o que pode acontecer, quem Verdade. Pode cometer determinados atos. Eu fiquei triste demais quando eu vi o vídeo. E agora a gente segue acompanhando o trabalho de investigação da Polícia Civil, porque todo o nosso estado, Cláudio, quer saber o que aconteceu. Uhum. Por que essa mulher tem agido dessa forma?
0: Certo. Não, ótimo, ótimo. E fica aqui os nossos sinceros sentimentos a toda a família, né? A nossa rádio chega em Formiga. E parabéns à Polícia Militar, Polícia Civil, que agiu rápido e essa criminosa, até então criminosa, está presa, né? O que mais você tem pra gente, Bruna Borges?
4: Cláudio, eu quero chamar a atenção dos moradores do bairro Terra Azul, em Divinópolis.
0: Opa!
4: Será que tem algum ouvinte do Terra Azul?
0: Nossa, tem uma, inclusive, ela é sua fã de carteirinha. Ela Olha, e o marido Antônio. É, ela e o marido Antônio. É a Rosilene.
4: Um abraço para a Rosilene e para o Antônio. A nossa equipe, Cláudio, está a caminho do bairro Terra Azul. Um telespectador chamou o Integração Notícia para questionar o andamento de algumas obras
0: Ótimo.
4: Que têm prejudicado o trânsito na entrada do bairro Terra Azul. Então, ao vivo, nós vamos mostrar como está a situação dessas obras, vamos explicar quais obras são essas e vamos trazer respostas para o morador que entrou em contato com a gente. E eu tenho certeza que isso vai ajudar vários outros moradores do bairro Terra Azul. O nome do telespectador que enviou a situação para a gente, Cláudio, deixa eu procurar aqui, Reginaldo.
0: O Reginaldo.
4: Ele compartilhou imagens,
0: Ótimo.
4: Mensagens e nós fomos até lá. Estamos a caminho, na verdade,
0: que
4: e
0: bom.
4: Às 8 da manhã vamos mostrar ao vivo.
0: Que ótimo. Tá vendo? Você que está ouvindo a gente, você não pode deixar de acompanhar a TV Integração. Esse é o papel do rádio, esse é o papel da TV. É a TV que informa, é a TV que traz... denuncia, é a TV que fiscaliza e o rádio também faz o seu papel nessa parceria fantástica, né, Bruna?
4: Exatamente, Cláudio, estamos aqui é para isso mesmo, para receber a sugestão do nosso ouvinte, do nosso telespectador, cobrar melhorias, mostrar o que está acontecendo e acompanhar até que tudo seja solucionado para o morador.
0: Ótimo. Aqui, e vamos reforçar que você também está no G1, a TV Integração está no G1 e ontem foi muito fácil, eu já cadastrei lá rapidinho, gratuito, você tem na palma da mão a TV Integração com os destaques do MG1, do IN, de toda a programação e diga-se de passagem, estava assistindo ontem a matéria fantástica que você fez sobre os gastos, né, na família, entre o marido e a esposa. Você fechou a matéria de ontem, você fechou o programa de ontem, o MG1, com essa matéria. Estou certo ou estou errado? Estava ligado
4: Certíssimo,
0: ou não?
4: Certíssimo, Cláudio. Pois foi mesmo. Ligadinho, viu?
0: Acompanhei
4: nós falando
0: no celular.
4: Sobre as finanças dos
0: pois
4: casais,
0: Ótimo.
4: Das famílias. E acompanhar pelo celular é muito bom, porque a gente pode acompanhar as notícias da nossa cidade de qualquer lugar.
0: Sim.
4: Eu
0: G1.
4: Também acompanho muito pelo celular. É pelo G1.
0: G1
4: é,
0: Centro-Oeste.
4: Basta acessar, fazer o cadastro. Acessar pelo G1 Centro-Oeste e ficar o dia todo muito bem informado. Às 5 horas da tarde, Cláudio, nós temos um giro ao vivo. É Giro MG2. E eu sempre acompanho a programação do giro pela internet também pelo Globoplay. Então estamos no G1 Centro-Oeste e no Globoplay. Tudo de graça, super fácil, é bom demais.
0: Ótimo, em alta qualidade e bom som, alta resolução. Ô Bruna, e para a gente fechar, não vai faltar os destaques do futebol. Hoje tem o Cabuloso e o Flamengo, jogaço, né? E amanhã a gente vai trazer o Lamonier aqui para comentar. E vamos ver, tem o Galo também, né? Hoje vai ser uma noite empolgante,
4: jogaço, Cláudio.
0: Né?
4: Tem muita gente comentando, né? Clima de Copa, desafio.
0: Muito bom.
4: Ninguém
0: muito
4: vai
0: bom.
4: Perder. O André Lamonier está preparando tudo. E amanhã ele vai comentar com a gente aqui os lances dessas partidas de hoje.
0: Boa sorte para o nosso Cruzeiro e boa sorte para o Galo do Lamonier e das equipes aí, da equipe né, que é dividido, tem atleticano e cruzeirense. Ô Bruna, só para a gente fechar, eu preciso de uma informação sua. O pessoal está ligando, mandando mensagem, na verdade, querendo saber sobre a universidade que oferece atendimento aos pets, né? É clínica veterinária.
4: Ah, sim.
0: Deu uma repercussão bacana.
4: Faculdade
0: Una. É, o pessoal teve uma repercussão muito bacana. Nós falamos sobre isso na segunda-feira, né? Então, o pessoal... Se você puder dar mais informação aí a respeito disso, como que o pessoal faz, né? E eu te agradeço.
4: Excelente,
0: muito.
4: Cláudio. Eu vou trazer essas informações, sim. Vamos combinar hoje às 9:30 da manhã?
0: Pode, ótimo.
4: Eu vou trazer todos os detalhes ao vivo com você, porque é um serviço de grande importância para a nossa cidade.
0: Ótimo.
4: A faculdade é a Una, que oferece atendimento de graça para cães e gatos. E às 9:30 da manhã eu volto para participar com você com todos os detalhes.
0: Ótimo. Pessoal, quer saber também se pode estar ligando lá para mais informações, para agendar, como funciona. Eu te agradeço e o pessoal vai continuar ligado aqui no Café com Música e não vai perder a sua participação com os destaques do MG1. Muito obrigado, um abraço. Quarta-feira abençoada para você e toda a equipe.
4: Amém, meu amigo. 9:30 da manhã eu estou de volta com todas essas informações e outros destaques do nosso MG1. Um bom dia para você, viu?
0: Obrigado para você também. Tá combinado.
4: Um beijo.
0: Outro, Bruna Borges, ao vivo comigo. Esse é o papel do rádio, né, gente? Esse é o papel do nosso rádio. O rádio mineiro que informa, que denuncia, leva entretenimento, qualidade, a nossa comunicação, a nossa alegria. 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Essa é a força da nossa rádio. A nossa, né?
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0: E essa parceria show, né, com a TV Integração.
5: Amigo,
0: aí você leva som, você leva imagem.
5: Essa canção
0: comigo. Alô, Dona Maria, milionário Zé Rico.

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1: As Gargantas de Ouro do Brasil, Milionários é Rico, indicação da Dona Maria, tá com o rádio ligado. E o clássico, né? Mais uma noite, vou dormir sem o meu bem. 8 minutos agora faltando para as 8 da manhã, não sai daí não.
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0: Essa Maria Helena acordou apaixonada demais, hein? Pediu pra matar a saudade aqui, Marquinhos Moura! E a canção Meu Mel, na música que marcou a sua vida. 8 horas em ponto, eu vou ali tomar mais um café, vou beber mais água e eu volto já já com você, você volta comigo, não saia daí.
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5: O novo técnico do Manchester City, Enzo Maresca, revelou uma regra que pode dificultar a escolha de Haaland como capitão da equipe. Após a saída de Bernardo Silva para o Real Madrid, o norueguês aparece como um dos possíveis nomes para assumir a braçadeira. Mas o treinador explicou

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4: Bom, vamos acertar o relógio aí com a hora 10, né? Que marca aqui nos ponteiros. 8 horas e 3 minutos. É a Cande 10 FM. E o nosso café. Bom dia, bom dia, bom dia.
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4: Muito bem, alô. Bom dia pra você que tá comigo, tá em casa, tá no trabalho, tá no celular, né? Celular na palma da mão, Candidez e o nosso programa no seu coração, como sempre, né? Tem gente que tá na Alexa. Quem tá chegando comigo aqui no nosso alô? Gente, olha que bacana, essa é a força do rádio. Você que está me ouvindo agora, traga sua marca, configure a sua marca na rádio mais potente, uma rádio que tem credibilidade no mercado, né? A nossa Rádio Candidez, que faz parte do grupo Divinópolis de Comunicação, que tem a Rádio Divi, né? Uma emissora da Diocese de Divinópolis. E é bacana isso, a credibilidade que a gente passa através dos nossos programas diários, e as pessoas estão ligadas. O forte do rádio é isso, você aí interagindo com a gente. Então venha você também configurar a sua marca entre os melhores anunciantes do Rádio Mineiro. Por isso, ó, a Jussara, ela é motorista da Transid, da linha 14, e ela está dizendo: Cláudio, estou aqui ligadinha na Candidez até a minha bateria aguentar. KKKKK. Essa é a Jussara, me levando no balanço do busão, no volante grande, me dando aquela carona bacana. Obrigado, viu, Jussara? Abraço para você e também os passageiros aí. E como eu valorizo essa classe, né, de motoristas, que hoje, além de dirigir, ter que prestar atenção no trânsito, ainda tem que trabalhar como cobradoras, né? É, hoje os ônibus não disponibilizam mais o trocador, o cobrador, né? Então os motoristas fazem esse papel com excelência. Por isso, principalmente, em especial, não desmerecendo os homens, mas essas mulheres que estão no volante grande. Quem tá chegando comigo? Ô Romeu, como é que você tá, Romeu? Você tava sumido, rapazinho. Resolveu aparecer aqui no nosso Café com Música, já mandando ali as suas forminhas com os docinhos que ele fabrica. Tá bonito isso aí, hein? Tá bonito esse vídeo. Vou aguardar o doce chegar aqui na rádio. Valéria Andrade tá comigo em São Gotardo das Minas Gerais. Aquele abraço forte. Neuzinha tá no Campina Verde toda. Abraço também a Kênia no Casanova. Bom dia, Kênia. Alô, Cláudia no centro. Como é que você tá, Cláudia? Fala comigo. Espero que esteja tudo bem com você e a família, tá bom? A Maria Angélica tá na cidade querida de Moema. Ô, saudade que eu tenho de Moema, né? Passava muito quando eu trabalhava na Rádio Montense, na Rádio Veredas em Lagoa. Ei, saudade dessa terra boa. Jaqueline, do bairro Niterói, abraçando o pessoal e do CEMEI, Maria Dalva no São Luís, e também o vizinho querido Zé Ricardo, sendo abraçado através das ondas do rádio. É a Jaqueline do

0: bairro Niterói, em especial, ela manda alô para sua grande amiga, a nossa colega Alzira Ribeiro. Obrigado, viu, Jaque? Luiz Antônio tá comigo no LB Pereira, mandou uma mensagem linda. Bom dia, Cláudio. Hoje, por onde você for, Deus espalhe bênçãos de luz em seus caminhos. Que seu coração transborde de alegria, paz e gratidão. Que a sua alma se aqueça com boas energias. Fé e amor, um dia com muitos sorrisos, abraços e muito afeto. E que Deus transforme tudo na sua vida para melhor. Coisa boa! Na sua vida também, viu, Luiz? E de todos que estão com o rádio ligado. A Tânia Helena também está chegando comigo. Olha, Cláudio, eu estou indo trabalhar, né? Até porque eu nasci, foi linda, eu não nasci rica. Abraço para você no bairro Cidil. Quem mais? Oziel, o Bonitão, os veteranos 40 mais no Ipiranga. Estão ouvindo sábado? Tem pelada dos veteranos lá no campo do Ipiranga. Você não pode, não vai perder. Essa turma é bacana. Bora comigo! Tá pintando agora?
1: De Maurílio, explica pra nós essa cesta que começa.
0: Aumenta o volume. 8:08, bom dia. Café com música.

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0: Pois é, pintou o Cauã cantando com o Matheus e o Matheus cantando com o Cauã. É, fiz um trocadilho aí só pra ilustrar que essa música é bacana. E aí, decide aí. 8h16 aqui no Café. Bom dia. Já já eu volto. Não saia daí, porque daqui a pouco tem mais um Alô, Alô.
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1: Ah, deixa comigo! Você tá no café. 8:24. Ângela Maria no Alençul, que tá ouvindo a gente. A Oneida tá no Planalto. Obrigado, viu? Oneida, já passei Bruno e Marrone hoje, tá? Mas me lembra que no finalzinho do programa a gente passa pra você. Eu não posso deixar de atender a Oneida de jeito nenhum. No ferro velho do voo, o rádio tá ligado. Fala, vô.
2: Ô, Crowdcand, bom dia. Ô, vou te falar aqui, que programa mais top é o seu, hein?
1: Obrigado.
2: Um abraço aqui pra mim, pra Juliana aqui, pra minha esposa.
1: Joia, meu irmão, bom dia pra você, um abraço pra Juliana.
2: Falou, bacana.
1: Fique falou, meu irmão.
2: Deus abençoa, viu?
1: Deus abençoa você também, é o ferro velho do voo. Alô. Quem mais tá chegando comigo? Ô, Carol, bom dia, Carol.
3: Oi, Cláudio, bom dia. Aqui é a Carol, aqui do bairro Manuel Valinhas. Já tô ligadinho, me preparando para mais um dia de trabalho, né? Ligadinho com você na Cande 10. E, se der, eu gostaria de ouvir Sérgio Reis com participação do Zezé Camargo, iniciando todas as manhãs. Muito obrigada, abraço.
1: Abraço para você, Carol. O Paulo Henrique tá comigo no Santos Dumont. Obrigado, Paulão. Alô, Raquel, no Bom Pastor. Renata, bom dia, Renata.
4: Bom dia, Cláudio Kennedy. Bom dia para todos os ouvintes. Uma quarta-feira abençoada para todos nós. Cláudio, se possível, gostaria de ouvir Edson Hudson. Foi Deus. Feliz para todos os ouvintes. Renata, São José dos Salgados.
1: Valeu, São José dos Salgados, terra boa. Eu tive ontem lá em São José dos Salgados, né? Fui lá fazer uma visita pro Adriano Silva, era uma visita de trabalho, né? E passei lá nas pracinhas, cidadezinha gostosa, acolhedora, né? Passei lá na padaria Pão Docinho, hein, lugar bom, hein? Lugar de ir e voltar sempre. Ô Renato, como é que você tá aí no Santa Teresa? Me perguntando aqui, ô Cláudio, o que você achou do sorteio da Copa do Brasil? Depois você me conta, viu, que eu não tô nem sabendo. Ah, vou te contar um negócio, esse futebol brasileiro, gente, eu sempre falo, né, não gosto de generalizar e não sou polêmico não, né, mas infelizmente a maioria dos times, né, os campeonatos, as copas que acontecem aí, estão envolvidas aí com as bets, né, então não dá pra confiar mais no futebol, infelizmente. Romeu, comunidade de Cachoeirinha, Cláudio, tô fazendo é rapadura. Vou levar uma pra você. Olha, olha, já registrei aqui ao vivo, hein? Aí você mexeu com o meu sentimento. Ô, Kênia, como é que você tá no Casa Nova? Espero que esteja tudo bem. Grande, forte abraço. Antônio Marcos, fala comigo, meu querido.
5: Bom dia, meu amigo Cláudio Kennedy. Estamos aqui ligados no seu programa e na Cande, sempre, meu amigo. Um abraço, fique com Deus.
1: Com Deus também. Sidney, na cidade de Oliveira, sempre abraça com carinho as suas primas, a família Vitoriano, a Adriana, também a Mirielle, né? Deixa eu mandar um abraço aqui especial para você que também tá no aplicativo, né? Alô, Carol, tá aí a sua música. Pediu? A gente toca.

0: Pois é, você tá aí, né? Cheia de manias. Ah, meu Deus do céu. Pra você dançar e balançar, Raça Negra e Thiaguinho. É bom demais curtir o Raça Negra nessa manhã gostosa de quarta-feira. The Doobie Brothers. Listen to the music na máquina do tempo. Serjão Reis, Zezé. Todas as manhãs, 1999, indicação da Carol que está ouvindo a gente. Vamos para aquele intervalo e já já eu volto. Não sai daí não. Você está comigo na Candidez. Você está no café. No café com música. Eu volto já já. E você? Você volta aqui, ó.
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3: O Goiás venceu Londrina por 1 a 0 pela 21ª rodada da Série B do Campeonato Brasileiro. O gol da vitória foi marcado por Cadu Souza aos 26 minutos do primeiro tempo, garantindo 3 pontos importantes para o Esmeraldino na Serrinha. Com o resultado, o Goiás chegou aos 32 pontos e subiu para a 7ª colocação, ficando apenas 1 ponto atrás do Novo Horizontino, que fecha o G6. Já o Londrina permaneceu na zona de rebaixamento, em 17º lugar, com 20 pontos, e aumentou para 5 jogos a sequência sem vitória na competição.
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0: Para você não ficar perdido ou perdida no tempo. Hora 10 informando. 17 para as 9. Já tô de volta aqui no café.
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0: Oi, bom dia.
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0: 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Alô, São Gonçalo do Pará, bom dia.
12: Bom dia, meu amigo. Como é que você tá, Cláudio Kennedy, meu querido?
0: Tô bem, graças a Deus. Espero que você também, viu, Rafael?
12: Toca pra nós aí o Gustavo Lima aí, calcinha de renda. Manda um abraço aí pro Diego aí de Nova Serrana pra nós aí.
0: Tá, joia. Alô, Diego! Recebendo um abraço aí do Rafael. O Rafael trabalha com fretes, né, gente? Trabalha com caminhão. Caminhãozão baú, top, top, top, lá na cidade de São Gonçalo do Pará. Grande Rafael, um abraço para você, pro seu pai e toda a família. Quem mais tá chegando comigo? Ô, Rosilene, fala comigo de novo.
13: Ô, Cláudio Pires, eu esqueci. Manda um alô pra minha vizinha aqui, Tarci, a Gi e a Geis, viu? Obrigado.
0: Tá joia, tá dado o recado, abração pra você. É o que eu falo da força do rádio, né? O pessoal usa o rádio pra mandar alô, aí a vizinha ouve, o vizinho da frente, o vizinho da esquerda, da direita, do fundo, todo mundo ouve. Quem mais tá chegando comigo aqui? Ô, Regilson, bom dia pra você, meu irmão, fala comigo.
14: Muito bom dia, Cláudio. Parabéns pelo programa.
0: Obrigado, meu irmão.
14: Como sempre.
0: Obrigado.
14: Se possível, meu amigo, toca Ed Sheeran pra mim, Some Your Love. Valeu, tudo de bom.
0: Valeu, tudo de bom pra você também, meu irmão. Ô, Regis, se você puder, me manda o link dessa música pra gente localizar aqui com a nossa produção, tá combinado? Vamos lá, quem tá chegando agora? Um abraço aí pro Zé Roberto, tá no Corumbá, pescador, gente boa. E vambora comigo, porque aqui é assim, ó. Você manda mensagem no nosso Zap Show e a gente toca, né? Tá chegando o peso pesado da música e ele, o embaixador Gustavo Lima.

0: Salva de palmas. Tadinha. Obrigado, meu irmãozinho. Deus abençoe você. Muito sucesso, tá?
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0: Vamos embora para o intervalo, trazendo os melhores anunciantes do Rádio Mineiro. E eu volto já já, você volta comigo, eu vou voltar em 1 minuto e meio. Não sai daí não.
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0: Eu vou te contar, gente. Olha, dessa geração musical de agora, são poucos que eu gosto, mas essa menina, pra mim, é uma das maiores artistas jovens do cenário sertanejo, né? Ana Castela, a bela Ana Castela. E essa canção, sucesso do momento, música do dia, É Que Eu Não Te Esqueci. Uma pancada, né? E ela causou o maior rebuliço nas redes sociais, dizendo que ela quer deixar de cantar, abandonar os palcos e virar fazendeira. Olha só, hein? Olha que responsa, hein? Com 22 aninhos, ela quer viver em meio à natureza. E ela diz que depois volta, depois de alguns anos, grava uma música, depois volta de novo. Sai de cena, volta, enfim, ela tá certa, né? Talento ela tem de sobra. E com certeza, na vida, a gente só se sente realizado com aquilo, fazendo aquilo que a gente gosta, que a gente ama verdadeiramente. A fama, a grana é bom demais, mas não é tudo não. Tem coisas melhores. Ana Castela, É Que Eu Não Te Esqueci. Coloca aí na sua play. Daqui a pouquinho a gente volta, 9h17. 100.5 Candidez FM. 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
0: 9:19.
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0: Tamo junto aqui no Bom Dia, Bom Dia, Bom Dia. Esse é o nosso café.
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0: Ah, é comigo mesmo, eu tô por aqui como sempre, em altíssimo astral, para dividir o nosso espaço e multiplicar as nossas emoções. E por falar em emoções, gente, sábado agora eu estarei no Clube da Música, estarei aqui ao vivo a partir das 7 da manhã, trazendo aquelas canções do passado que eternizaram momentos para lá de especiais na minha, na sua, na nossa vida, tá? Você não vai perder, não. Deixa eu mandar um abraço pro Genadir, tá em Nova Serrana, ele que é motorista de aplicativo do Me Busca, né? Tá sempre me dando aquela carona no seu carrão cheiroso, perfumado. Grande Genadir, aquele abraço! E por falar em Nova Serrana, o Zé Geraldo tá chegando comigo. Ô, ô, meu queridão, você tava sumido, Zé Geraldo. Como é que você me abandona assim, rapazinho? A Carol continua comigo no Manuel Valinhas. A Gislene tá no bairro Belo Vale. Obrigado, viu? Tá mandando um abraço aí pra turma da Magnus. É, a Gislene ligadinha no nosso programa. A Gislene do Belo Vale, abração, viu? Tudo de bom. É a Divânia, é isso? Deixa eu ver aqui, deixa eu entender aqui, ó. Eu também quero mandar, eu também mando para a Divânia, no centro ligadinha na Candy. Será que é a Magnus lá do, do... Ah, depois você me explica aqui, Gislene, eu não entendi, foi. Foi quase nada. A Cirlei tá comigo no Porto Velho, Cirlei mandou aqui um monte de áudio, né, Cirlei? Bom dia.
9: Bom dia, Claudinho. Sou a Cirlei do bairro Porto Velho. Coloca a música Chitãozinho Chororó para mim, com a participação com o Zé Ramalho. Ofereço para minha família, para todos vocês aí. Bom dia, Claudinho. Bom dia, Cláudio Quente, sou Cirlei do bairro Porto Velho. Coloca a música do Chitãozinho Chororó para mim, com a participação do Zé Ramalho. Quero oferecer para minha família e para todos vocês, e que vocês tenham um bom dia, viu? Que Deus abençoe vocês.
0: Ah, esse teu, é o telefone, quando você está gravando um áudio, gente, ele dá uma pipocada, vou te falar, viu? Alô, alô. Obrigado, um abração para você, importante que deu certo, né? Quem mais? A Cristina tá comigo, é a Cris Dimas. Tudo de bom para você. A Rosimeire tá no bairro Planalto. Emerson em Carmo do Cajuru. Fala comigo, Emerson.
10: Bom dia, meu amigo Cláudio Kine. Nesse momento, 17 graus.
0: Opa, tá esquentando em Cajuru, hein? A Irene tá no bairro Santa Teresa. Tem alusão também. O Regilson continua comigo. A Marilene no Sagrada Família. Alô, Marilene.
11: Bom dia, Cláudio Kennedy. Aqui é a Marilene do Sagrada Família. Roda pra mim a música de Luan Santana, Moreno.
0: Daqui a pouquinho a gente passa, né? Vamos ver se vai dar tempo, né? 9:22. Alô, Breno. Breno Ferraz tá comigo. É, mandando um alô. Alô, alô. Pra toda a turminha com rádio ligado. Alô, alô. Alô. A audiência do nosso programa, eu vou lendo as mensagens aqui, quando o negócio vai pipocando lá pra cima, a Sandra chega comigo, Deus abençoe você também. Um abraço para Nilda no Nova Holanda. Obrigado, viu, Nilda? Que bom que você chegou, Nilda. Como é que é? Tá apertadinha de costura aí? Fala comigo, já tomou um cafezinho? Hoje é quarta-feira, meio da semana. Chitãozinho e Chororó com Zé Ramalho aqui no Café.

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0: Pra quem não conhece essa menina, ela fez um grande sucesso, é uma das maiores intérpretes da música pop brasileira, né? Ela fez sucesso lá atrás, tema da novela Viver a Vida, a canção Presente Passado, também na novela Caminho das Índias, nada mais, nada menos que Isabella Taviani.
1: Muito obrigada.
0: A Valéria, que tá em São Gotardo, tá ouvindo a gente, tá comigo, tá no café, tá aqui, ó.
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0: ao som de Flowers. A gente fecha mais uma sequência aqui no nosso Café com Música. Miley Cyrus, essa música é linda. 9h35, eu volto já, volto com Bruna Borges, direto da TV Integração. Eu volto em 2 minutinhos, não sai daí não.
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0: Gente, vamos acertar um relógio com o melhor delivery de Divinópolis. É Hora 10. 9h39. Bom dia, bom dia.
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0: E para você que se liga no Café com Música e não gosta de perder nada que está acontecendo em Divinópolis e todo o centro-oeste de Minas e também em Minas, no Brasil e no mundo, claro que você se integra à nossa equipe, à equipe da Rádio Cande 10 FM e à equipe da TV Integração, a nossa parceira. Vou chamar direto na redação agora, Bruna Borges. Bom dia, Bruna!
3: Ei, Cláudio, muito bom dia para você. Estou de volta agora com os destaques do nosso MG1, que começa às 11h45 da manhã.
0: Que bom que você voltou e trazendo os destaques para a gente. Tá todo mundo ansioso para curtir o MG1 para essa quarta-feira maravilhosa. Conte-me tudo, não esconda nada, Bruna Borges.
3: Cláudio, como nós combinamos, às 7h30 da manhã, eu estou aqui com o contato da Clínica Veterinária da Faculdade Una de Divinópolis.
0: Opa, ótimo.
3: Onde acontecem os atendimentos para cães e gatos.
0: Ótimo.
3: Dos só moradores pra... de Divinópolis.
0: Tá, só para o ouvinte que tá ouvindo agora, de repente ligou o rádio, ou se perdeu, esqueceu, nós comentamos nos destaques do IENA, eu pedi você que... mais informações a respeito desse trabalho fantástico, né? Um trabalho social que a UNA oferece em Divinópolis para você que tem seu gatinho de estimação, para você que tem o seu cãozinho. Conte-me tudo, não me esconda nada. A Bruna está trazendo mais informações. Se liga aí, vai.
3: Isso mesmo, viu, Cláudio? Eu entrei em contato com a faculdade UNA. As informações que eu tenho são de que os atendimentos acontecem por veterinários, por profissionais capacitados para atender os cães e os gatos. Os alunos do curso de veterinária acompanham também, auxiliam essa equipe
0: Ótimo.
3: Técnica. E o atendimento, ele deve ser agendado pelo WhatsApp. O morador que precisar pode entrar em contato com a faculdade, contar o que está acontecendo com o pet, e essa pessoa será informada sobre os atendimentos que estão disponíveis ali para o perfil do gatinho, do cachorrinho. Então é muito simples, é de graça, mas a informação, o agendamento, aliás, o agendamento deve ser feito por telefone, e eu tenho um número aqui para quem quiser anotar.
0: Para você, antes de você passar o número, isso é importante para desmistificar, né? Aquele boato, mas o cãozinho vai servir de cobaia, o gatinho vai servir de cobaia, não tem nada disso. Serão acompanhados, são alunos que estudam, mas sempre tem o acompanhamento de um veterinário, um profissional qualificado, né, Bruna?
3: Não tem nada disso, viu, Cláudio? É verdade, o atendimento ali é de uma clínica, é normal, uma clínica normal, capacitada e criada para atender os cães e gatos de Divinópolis. Funciona dentro da faculdade, mas é uma clínica como qualquer outra.
0: Ótimo, e com certeza leva o nome de uma universidade conceituada e respeitada, que é a nossa querida UNA, né?
3: Então, com certeza.
0: Vamos para o telefone?
3: Vamos sim. O telefone é 3721-9563.
0: Vamos repetir?
3: 3521-9563.
0: 9563.
3: Esse contato é WhatsApp. Então,
0: ótimo.
3: O morador pode salvar esse contato no telefone, enviar uma mensagem e o morador será respondido pela equipe responsável pelo atendimento.
0: Ótimo. 3521-9563. Bruna Borges. E destaque especial para hoje do MG. Mais especial
3: Vamos
0: que isso.
3: Vamos lá, viu, Cláudio? Vamos trazer um alerta para o estoque baixo de sangue na Fundação Hemominas em Divinópolis. Praticamente todos os tipos sanguíneos registram queda no estoque de sangue. E a gente vai fazer um apelo para os doadores, para as pessoas que já são cadastradas como doadoras de sangue, para as pessoas que ainda não são, que têm o desejo de se tornarem doadoras. É um gesto de amor muito importante para salvar vidas, infelizmente, não só em Divinópolis, mas os hemonúcleos de todo o nosso estado registraram queda. Essa queda é influenciada pelo frio. Nós tivemos aí junho e julho, 2 meses de frio intenso, e as doações geralmente no frio, Cláudio, diminuem bastante. E agora é hora de recuperar esses doadores, de recuperar aí, aumentar o estoque de sangue para ajudar quem tanto precisa. Este é um dos alertas do MG1 de hoje.
0: Quem doa sangue, doa vida. Bruna Borges, conte mais pra gente, que o ouvinte adora esse nosso café com notícia, viu?
3: Eu adoro também o nosso encontro, Cláudio. No MG1 de hoje, a gente traz as vagas de emprego. Tem muitas pessoas à procura da primeira oportunidade, tem pessoas querendo mudar de área e toda quarta-feira a gente traz as vagas do Sines, as vagas no telão das oportunidades, são vagas compartilhadas pelos empresários da nossa região. E o tema de hoje que nós vamos abordar no estúdio faz parte da realidade de muitas pessoas. nós vamos alertar, Cláudio, sobre as brincadeiras e as piadinhas dentro das empresas. Pode parecer simples, mas em muitos casos podem Sério? Ser registrados até casos de assédio, Cláudio.
0: Olha
3: então, uma
0: só.
3: Especialista em RH vai participar ao vivo de uma entrevista no estúdio e nós vamos alertar os trabalhadores que acompanham o MG1.
0: Pois é, um tema pertinente. Fique ligado para a gente fechar com chave de ouro. Bruna Borges.
3: Para a gente fechar, Cláudio, nós vamos trazer a participação dos telespectadores. Durante o MG1, a gente sempre recebe fotos do pessoal almoçando, da marmitinha, ou da dona de casa ali na cozinha preparando aquele almoço gostoso. Então, nós fazemos questão de mostrar. Nós recebemos várias fotos ontem, não foi possível mostrar todas. Vamos seguir hoje mostrando. E quem quiser enviar novas participações, eu tô com o WhatsApp aberto.
0: 37 99908 7730. E lembrando que você, na palma da mão, tem a TV Integração, a Bruna e toda a equipe no coração. É só acessar G1 Centro-Oeste, vai no Globoplay, é fácil, é gratuito e você vai curtir todas as informações, vai curtir tudo de bom que tem também no G1 Centro-Oeste, né, Bruna?
3: Exatamente, Cláudio, todos os dias, ao vivo de Divinópolis para todo o Centro-Oeste e Alto Paranaíba, ao vivo na TV, no G1 Centro-Oeste e no Globoplay.
0: Bom, e lembrando que tem também os destaques do futebol. Hoje tem jogaço às 21 horas e 30 minutos. Tem o Meu Cabuloso e Flamengo. E tem também o Galão da Massa, Bragantino, às 19 horas contra o Galo. É, lá na casa do Braga.
3: Não falta esporte no MG1. O André Lamounier está ali no ritmo acelerado, preparando tudo para mostrar a partir de 11h45 da manhã.
0: E amanhã a gente bate aquele papo com o André ao vivo aqui. Já no IN, vamos saber, amanhã vamos ver, vai dar Galo, vai dar Cruzeiro, vai dar Braga, vai dar Flamengo, amanhã a gente fica sabendo, né? Hoje a
3: Bate
0: gente fica sabendo.
3: Já tá marcado,
0: tá
3: viu,
0: marcado,
3: Cláudio?
0: Combinado,
3: a
0: Bruno
3: A gente
0: Borges.
3: Acompanha hoje na tela da TV Integração e amanhã o André participa com a gente.
0: Combinado.
3: Analisando tudo que foi feito em campo.
0: Combinadíssimo, bom trabalho para você e toda a equipe da TV Integração e amanhã... Quem chegar primeiro espera o outro. E sempre de olho, um olho no gato e outro no peixe e ouvindo a Candy.
3: Sempre.
0: E assistindo a TV Integração. Valeu.
3: Sempre, sempre, meu amigo. Bom dia para você e até amanhã. Um
0: até
3: beijo.
0: Até amanhã. Valeu para você também. Conversei com ela, Bruna Borges, direto da TV Integração. Hoje tá que tá, hein? Que destaques, tem oportunidade de emprego. Olha, gente, que você que tá me ouvindo agora, você que tem o seu animal de estimação, você tem o seu gatinho, tem o seu cachorro, tá precisando passar por um procedimento veterinário? 37-3521-9563. A UNA tem uma clínica veterinária gratuita oferecendo esse serviço à população de Divinópolis. Olha que bacana, né? Um abraço aí para todos os responsáveis que estão à frente dessa universidade, a UNA Divinópolis. Receba o meu abraço, o meu respeito e o meu carinho. Vamos para o intervalo rápido e eu volto na sequência final do nosso café, 11 para as 10.
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15: Gente, vamos acertar um relógio, olha a hora para você não ficar perdido ou perdida no tempo. 9:10. Bom dia, bom dia.
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15: Ah, mas aquele bom dia com muita alegria, porque aqui até a tristeza pula de alegria, né? Mas aqui a tristeza não beira o grupo Divinópolis de Comunicação, não, hein? Aqui é só alegria. Você com o rádio ligado, obrigado em Divinópolis e todo o centro-oeste de Minas. Alô, você que tá nos bairros, tá na área central, tá no comércio local, tem gente que tá no trânsito e a gente pega aquela carona no 100,5 ou no aplicativo. Alô, do Carmo. Bom dia, do Carmo.
17: Bom dia, Cláudio. Tudo bem com você?
15: Graças a meu bom e amado Deus, espero que com você também, viu?
17: Manda aí pra mim, com Gilberto e Gilmar, assino com X. Obrigada, abraço pra você.
15: Abraço. Lindo dia. Tudo de bom para você também. A Andresa tá comigo no bairro São José, a Ângela tá no Santa Rosa, o Zé Carlos também tá ligadinho comigo, tá dizendo aqui, ó, bom, bom, ligado na melhor, grande Zé Carlos. O Zé Maria tá comigo no Dom Cristiano, obrigado, Zé. Quem mais tá chegando aqui, ó? Abraço pro Tadeu Nogueira, a Gislene tá no bairro Belo Vale. Ah, tá abraçando aqui, ó, a Divânia no centro e a turma da Magnus. A Gislene Nogueira. Ah, agora sim. Um abração, viu, pra todo o pessoal sempre ouvindo o nosso programa. Deixa eu passar essa música aqui. Nosso queridão pediu, o Regerson. E, na verdade, pra mim, uma das mais lindas canções de 2019. Vamos curtir.

0: Lewis Capaldi, Someone You Loved. Linda essa música, né? E dançante aqui no café.
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0: Gente, final de mais uma edição do nosso Café com Música. Daqui a pouquinho tem Padre Reginaldo Manzotti, o programa Experiência de Deus. Logo depois tem a turma do futebol show, Ricardo Garrafa, o Furacão chega com Bola na Rede. A partir do meio-dia ele continua dando um show na tarde da Candy. E 3 horas ela chega chegando, Ousadia e Simpatia com a Alzira Ribeiro. O nosso encontro, vamos ficando por aqui. Amanhã, a partir das 7 horas da manhã, eu chego com mais uma edição do nosso Café com Música. Que Deus abençoe a sua vida abundantemente. Como foi bom o nosso encontro. Que a sua quarta-feira, seu final de manhã, seja abençoado, produtivo, e a sua tarde, que você vença mais um dia abençoado por Deus. Tá bom? Um forte, grande abraço, beijo no coração. Ah, não me abandona, não. Fiquem todos com Deus, porque eu tô indo com Ele. Alô do Carmo, a saideira pra você, aqui no café. Se é moda boa, a moda toca, deixa ela cair.

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Louvado seja nosso Senhor Jesus Cristo, para sempre seja louvado nesta Semana Nacional da Família. Nós estamos na quarta-feira mariana e vamos juntos continuar a rezar pela família. Família, torna-te aquilo que és. O amor jamais acabará. Rezando pela família, fazendo a novena de São Roque, terceiro dia, e quarta mariana, Nossa Senhora, rogai pelas famílias.

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1: Pela TV Evangelizar, sinal digital em todo o país, em várias cidades, canal aberto. Pelo YouTube, Padre Manzotti Oficial. Aproveite e se inscreva. Tivemos a catequese ontem. Teremos a quaresma de São Miguel às 9h30, a partir de sábado, no YouTube Padre Manzotti. Saúdo pelo aplicativo da Associação Evangelizar é Preciso e todas as plataformas digitais. Vamos juntos, queridos filhos, queridas filhas, em nome do Pai, do Filho e do Espírito Santo. Amém. Naquele tempo, disse Jesus a seus discípulos: se teu irmão pecar contra ti, vai corrigi-lo, mas em particular, a sós, contigo. Se ele te ouvir, tu ganhaste o teu irmão. Se ele não te ouvir, toma contigo mais uma ou duas pessoas, para que toda a questão seja decidida sobre a palavra de duas ou três testemunhas. Se lhe não vos der ouvido, dize-o à igreja. Se nem mesmo a igreja lhe ouvir, será tratado como se fosse um pagão ou um pecador público. Em verdade, eu vos digo, tudo o que ligardes na terra será ligado no céu. Tudo o que desligares na terra será desligado no céu. De novo eu vos digo, se dois de vós estiverem de acordo na terra sobre qualquer coisa que quiserem pedir, isto vos será concedido por meu Pai que está nos céus. Pois onde dois ou três estiverem reunidos em meu nome, eu estou ali, no meio deles. Senhor, o teu santo evangelho hoje começa com várias questões práticas, que não é para desligar o irmão, mas atitudes sensatas, baseada na misericórdia de como resgatar a pessoa em várias tentativas. Depois, Senhor, a tua palavra é clara. Onde dois ou três estiverem reunidos em seu nome, estaremos reunidos, estarás no nosso meio. Então, Senhor, hoje, nós somos mais que dois ou três. Somos milhares de pessoas que estamos aqui, reunidos na Trindade Santa. Estamos de acordo em pedir pela família, em pedir pelos lares, em pedir pelos casamentos, que a família seja restaurada. Nós estamos reunidos em na nome da Trindade, para suplicar, pedir e clamar, restaure a família, Senhor. E lembrando que hoje é Quarta Mariana, lembrar que Nossa Senhora nas bodas de Caná intercedeu, está faltando vinho, que Nossa Senhora continue a clamar, está faltando amor, está faltando perdão, está faltando diálogo. Senhor, nós nos unimos às preces da Sempre Virgem Maria para pedir, clamar. E eu sei que se eu clamar, as muralhas não resistirão ao poder de meu Deus. Eu creio nisso, Senhor, e peço. E você que está comigo, fazendo a novena de São Roque pelas feridas expostas, em São Roque pelas feridas abertas, mas também as feridas da alma, as feridas do espírito. Vamos clamar pelas feridas na família, mágoas, ressentimentos, e que a família possa voltar à sua vocação original, uma igreja doméstica.

0: Senhor, nós te pedimos e clamamos hoje. E se você tem alguém, algum filho que está nas drogas, acredite, Senhor, eu peço e clamo, por intercessão de Nossa Senhora, afaste os vícios da minha casa, afaste o vício do jogo, afaste o vício do alcoolismo, afaste, Senhor, por intercessão de Nossa Senhora, nós clamamos o vício do tabagismo. Afaste, Senhor, tudo aquilo que está destruindo a família, a mentira, a pornografia. Porque a mentira tem um pai e é o diabo. Nós clamamos e pedimos,
1: escute
0: o nosso clamor. Mulher, homem, filhos, se coloque em oração comigo agora, intercessão. Não é por acaso que nós estamos nesta quarta Mariana. Não é por acaso que você está com o rádio ligado, com a televisão ligada. Sua família não vai bem. Clame ao Senhor. Peça ao Senhor. Eleve a Deus a sua prece. E hoje nós temos uma grande intercessora, Nossa Senhora. Ela que junto a Deus pede por nós. Ela que junto a Deus clama por nós. Pois, diz o Evangelho, onde dois ou três estiverem reunidos em meu nome, eu estou ali no meio deles. Obrigado, Senhor, por estar em nosso meio. Obrigado, Senhor, por estar conosco. Obrigado, Senhor. E muitas graças serão derramadas, muitas bênçãos serão dispensadas. Eu vou para o intervalo. Eu volto com a partilha de vida, testemunhos, leitura orante. Volte comigo. Voltamos já. Chame um amigo, uma amiga. Voltamos já.
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2: 10 e 12.

0: nós começamos fazendo um momento de intercessão pela família. Você pegou a foto da família, colocou perto do rádio, não fez ainda, dá tempo, coloca perto da televisão. Eu quero lembrar que nós continuaremos, rezarei a missa do meio-dia, rezando pela família. Então você pode ligar 0800-410-6060. Você pode mandar um WhatsApp 41-3221-6060. Veja, Jesus disse, onde dois ou três estiverem reunidos, nós estamos em milhares de pessoas. E de repente você vai dizer, minha família não tem mais jeito, padre. Não, não diga isso. Diga, minha família tem sim. Porque o Senhor está fazendo um milagre. O Senhor está fazendo um milagre na minha família. Ele está restaurando a minha família. Acredite nisso, filho, pega foto. Pode ser teu filho casado, você já pode ser bisavó, mas reze pelos seus filhos, reze pelos seus netos, reze pelos seus bisnetos. Filhos amados, e é nesse clima de oração, neste clima, que eu partirei em missão para os Estados Unidos. E eu digo que é missão. Sim, pedi e recebereis, procurai e achareis. É em oração que eu conduzirei sábado agora e domingo um retiro. E já peço oração do Brasil inteiro. Rezem por mim. Que Deus me dê saúde, que Deus me dê discernimento, que Deus me dê força. Povo dos Estados Unidos, as inscrições estão abertas. E eu digo para você, um retiro é um momento de cura, é um momento de libertação, é um momento de graça. 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Organize caravanas, vão com lotação, vamos juntos. Das 8h30 às 5 da tarde, pregação, adoração. E é nesse ritmo, viu? É nesse ritmo de cura e libertação. Neste sábado, das 8h30 às 5 da tarde. Domingo, das 8h30 às 5 da tarde. Você, nos Estados Unidos, tem o privilégio deste retiro. Você, de todo o Brasil, poderá acompanhar as pregações. 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E no mesmo espírito de fé, de oração, de intercessão, terça-feira, dia 25 de agosto, em Orlando, na Flórida, às 7 horas da noite, na Basílica do Santuário Nacional de Nossa Senhora, Rainha do Universo. Brasileiros, cabo-verdianos, portugueses, juntos nesses momentos fortes de oração, eu espero por vocês. Marcondes, que a paz de Jesus esteja com você.
1: Sua bênção, Padre Manzola.
0: Deus abençoe, Marcondes, de onde você
1: Bom
0: fala?
1: Dia.
0: Bom dia.
1: Falo de Aracaju, Sergipe.
0: Um prazer falar com você, Aracaju.
1: Igualmente, chega, tô aqui me tremendo.
0: Ô, filha, filho, é um prazer.
1: É dois testemunhos.
0: É seu dia hoje. Então conte os testemunhos.
1: Vou contar o testemunho. O primeiro meu foi... Eu tive chikungunya. Opa. Aí fiz o tratamento, né, tive que ir pro hospital, mas você sempre dizia... Tome água benta e passe no local. Isso. Era muita dor nas costas, os tornozelos ficou inchado.
0: Meu Deus.
1: Aí, eu tomando, aí, graças a Deus, eu não sinto mais dor nas costas, os pés desinchou. Foi o ano passado isso, entendeu?
0: Certo. Então, graça e recebida?
1: Vida é graça testemunhada. Toca o sino, sacristão.
0: Isso. Esse
1: o
0: foi...
1: segundo testemunho.
0: Isso.
1: E foi do meu vizinho, ele bebia muito. Eu fiz o cordão de São José, a Olha. Novena. Aquele, ele mora aqui bem pertinho de mim.
0: Sim.
1: Ele bebia muito, era muita desavença na família. Fiz pro meu pai também, mas meu pai é teimoso. Mas ele vai sair,
0: vai. Vai chegar a hora dele.
1: Eu comecei a perceber no ano passado, mês de novembro, que ele já deixou de beber, e não tá bebendo mais, graças ao meu Deus.
0: Amém.
1: Só agradeço a Deus todos os dias. Chega, eu tô nervoso falar com o senhor.
0: Ô, filho. E o seu vizinho?
1: Eu vou ter sorte da como se diz, vou ter sorte aí.
0: Da obra evangelizar, vai ser colaborador. Tá bom, vai ser associado. E o seu vizinho parou de beber?
1: Oi?
0: O seu vizinho parou de beber?
1: Parou.
0: Deus seja louvado.
1: Eu percebi a partir de novembro do ano que passou, entendeu?
0: A São José rogou...
1: Providenciou,
0: meu filho. São José, louvado seja Deus. Eu tenho muita devoção a São José. E o ano que vem vamos fazer de novo o cordão de São José.
1: Eu fiz esse ano pro meu sobrinho Aldevan, que ele tá nas drogas, mas com fé em Deus eu vou vencer.
0: Isso.
1: Eu quero que você bote ele nas orações aí.
0: Aldevan
1: filho.
0: Aldevan filho. Pode ter certeza, uma Semana Nacional da Família, hoje na missa do meio-dia, não só eu, mas todas as pessoas que falam comigo e mandam as intenções, ou aqueles que ligam, falam com os nossos operadores, fica pelo menos um mês as intenções na missa. Então vamos rezar nesta causa, tá bom, seu Marcondes?
1: Posso botar no nome das minhas duas filhas?
0: Claro, meu filho.
1: Thalita.
0: Tá.
1: Minha filha Camila, mora em Campina Grande.
0: Pois não.
1: E minha esposa Regina.
0: Pois não.
1: Meu pai, Eronildes.
0: Pedindo a Deus que ele pare de beber.
1: Pare de beber também, que como eu fiz o cordão pro meu vizinho, fiz para ele no mesmo ano, entendeu?
0: Mas vai chegar, filho, vai chegar.
1: Com fé em Deus, em nome do Senhor. E minha sogra Angelina.
0: Tá.
1: Meu cunhado Carlão.
0: Tá bom.
1: Deixa eu botar nas orações.
0: E a sua esposa?
1: A minha esposa Regina.
0: A Regina, tá certo.
1: É, Regina.
0: Deus abençoe, seu Marcondes. Meu abraço, Aracaju. Tem o YouTube, mas meu abraço à Rádio Cultura FM. Dom Josafá Menezes da Silva, da Arquidiocese de Aracaju. Amado povo de Deus, me permita dizer, e eu preciso, que nós estamos na quinta etapa da campanha de Jesus das Santas Chagas. Por favor, venho pedir, você recebeu o boleto branco e o boleto verde. Você escutou, o seu Marcondes disse, eu vou me tornar um associado. Mas se você é associado, ainda não é, torne-se um associado como o seu Marcondes lá de Aracaju. Mas se você é, você já fez a sua contribuição. E a contribuição extra, padre, está difícil esse ano, padre. Está complicado demais, é verdade, gente. As coisas subiram, mas o nosso compromisso de evangelizar continua. O pouco que você der com Deus é muito. O pouco que você der com Deus é muito. Então, não deixe de fazer sua contribuição. Campanha de Jesus das Santas Chagas, quinta etapa. E já deve estar chegando. Sacristão, vai selecionando ali, se por acaso alguém já recebeu este manto, esta flâmula, que é uma imagem de Jesus das Santas Chagas, que foi para todos os que estão colaborando. Se não chegou, vai chegar, da campanha extra de Jesus das Santas Chagas. Escute esse testemunho, por favor.
2: O meu nome é Maria do Carmo.
0: Pois não.
2: E eu falo de Presidente Prudente.
0: Pois não, filha.
2: Eu quero te contar que eu recebi a revista. Fiquei tão emocionada,
0: Opa.
2: Que eu até chorei quando eu abri. E tinha a flâmula de Jesus das Santas Chagas. Fiquei muito feliz. Quando eu cheguei, aquele perfume suave, gostoso.
0: Essa era a proposta.
2: Nossa, eu não parava mais de cheirar aquele perfume de Jesus, como é gostoso. E peço para as pessoas que participem, colaborem, doem, para receber também a flâmula, que é muito linda, e ela está aqui agora abençoando a minha casa, com aquele odor bem delicioso. Obrigado, Padre Reginaldo. Graça recebida, graça testemunhada, que isso também é uma graça, né?
0: Claro.
2: Abraços, Padre.
0: Deus abençoe. Eu volto comentando, e você lembra que ontem nós falamos do perfume de Jesus Cristo? O cheiro de Jesus Cristo? Nós voltamos com a leitura orante, eu volto comentando isto.
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0: Faltam 3 dias para a quaresma de São Miguel. Toque a corneta, toque o chofar, sacristão. Sábado, a partir de sábado, 9:30 da manhã, eu espero você. Espero você no YouTube Padre Manzotti Oficial. Será exclusivo do YouTube Padre Manzotti Oficial a quaresma de São Miguel. E eu convido você às 9:30 da manhã, sábado agora. Vamos começar 40 dias rezando, pedindo a intercessão de São Miguel, príncipe, guardião e guerreiro. Arcanjos de Deus, venha em meu auxílio. Arcanjos do Senhor, venha em meu socorro. Repito, faltam 3 dias, sábado agora, 9:30 da manhã, no YouTube Padre Manzotti Oficial, a novena de São Miguel Arcanjo, às 9:30. Bom, querido povo de Deus, eu falava com a Maria do Carmo, lá de Presidente Prudente, Rádio Onda Viva FM, ela dava o testemunho, Dom Benedito Gonçalves dos Santos, e ela falava que ela recebeu a flâmula com o perfume. E ontem, gente, eu não sabia, mas ontem nós falávamos, e o texto da leitura orante diz assim, foi algo lindo demais, profundo demais, inclusive usei à noite numa reunião que tive. Como um perfume que se espalha por todos os lugares, somos usados por Deus, seja conhecido todas as pessoas. Porque somos como cheiro suave do sacrifício de Cristo oferece a Deus. Cheiro que se espalha entre os que estão sendo salvos e não salvos. E coloquei no Instagram, muita gente partilhou. A Maria do Carmo disse que se emocionou sentindo aquele perfume. E é representativo, é mostrar o perfume de Deus. Muita gente partilhou comigo aqui no Instagram. Senhor, que eu sinta a essência em meu coração. A Fátima, a Fabrício, também a Mônica, que essa essência sempre esteja na minha vida, no meu coração, no meu pensar. Te dou graças, Senhor. A Rodrigues diz assim, que todos os dias possamos anunciar a mensagem de Cristo e espalhar sua mensagem aos que precisam. É sobre isso que estamos falando, este perfume, que é um perfume do sacrifício de Jesus Cristo na cruz, que nós sejamos portadores desta essência de Deus. Maravilha, né? E aí, quando você receber a flâmula, não deixe de perceber esse gesto de carinho que foi enviado. Bíblia aberta, cartilha de oração.
1: E tua palavra preserve as nossas famílias.
0: Segundo Coríntios, capítulo 3, versículo 1 seguintes. E eu vou pular alguns versículos, então fique atento. Atento, filho, atenta, filha. Segundo Coríntios, capítulo 3. Sim, é claro que vocês são uma carta escrita pelo próprio Cristo, entregue por nós. Escute isso, também muito forte. Ela não foi escrita com tinta, mas o Espírito do Deus vivo. Ela não está gravada na placa de pedra, mas nos corações humanos. Dizemos isso por causa da confiança que temos em Deus por meio de Jesus Cristo. Senhor, eu tenho confiança em Deus. Diga isso, já reze. Eu tenho confiança em Deus por Jesus Cristo. Senhor, vamos juntos. Deixe a palavra de Deus te tocar. Versículo 7. Quando a lei me traz a morte, foi gravada nas placas da pedra, lá no Monte Sinai. A glória de Deus apareceu e o rosto de Moisés ficou brilhando. O brilho do seu rosto já estava desaparecendo quando entregou a placa do povo de Israel. Mas mesmo assim, esse brilho era tão forte que os israelitas não podiam fixar os olhos em Moisés. Veja a conclusão e o desdobramento do raciocínio de Paulo. Se o domínio da lei veio com tanta glória, e ele lembrou lá do Monte Sinai, Moisés subiu, houve uma teofania, realmente a terra tremeu, relâmpagos, Moisés desceu todo iluminado. Paulo diz, se assim foi na antiga lei, quanto maior é a glória que acompanha o domínio do Espírito Santo. Quanto maior é a glória que acompanha o domínio do Espírito Santo. E nós vivemos neste tempo do Espírito. Antes, diante de agora, não foi quase nada. A glória durou antes só por um momento, mas agora dura para sempre. É porque temos essa esperança que agimos com confiança. Senhor, é porque temos esperança que agimos com confiança. Grava esta frase. Não é um mero trocadilho. No Espírito Santo, é porque temos confiança, esperança, que agimos com confiança. Vou repetir de novo. Preste atenção, deixa essa palavra entrar. No Espírito Santo, é porque temos esperança que agimos com confiança. Você age com confiança? Padre, eu estou titubeando. Cadê tua esperança no Espírito Santo? A esperança nos faz agir confiantes. A tempestade é hoje, mas só hoje. A doença é hoje. Você não é doente, você está doente. Você está com medo, mas tem coragem. Repito. É porque temos esperança que agimos com confiança. Versículo 17. Aqui, a palavra do Senhor quer dizer o Espírito. E onde o Espírito está presente, aí existe liberdade. Portanto, todos nós, com o rosto descoberto, refletimos a glória que vem do Senhor. Esta glória vai ficando cada vez mais brilhante e vai nos tornando cada vez mais parecidos com o Senhor, que é o Espírito. Eu paro por aqui, mas volto rezando a palavra. Fique com a frase, anote, nem que for no pacote de pão que chegou. É porque temos esperança que agimos com confiança. Mas eu volto rezando isto. Volte comigo.
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0: gostaria que você rezasse um pouquinho e dissesse: Senhor, aumenta em mim a esperança que vem do Espírito Santo. E motivado por esta esperança, eu agirei com confiança. A esperança me dá confiança. Senhor, eu tomo para mim a palavra que diz que a tua glória cada vez mais brilha em mim, e cada vez mais a ação do Espírito Santo me faz parecido com Deus. Olha que forte, filho. Essa glória vai ficando cada vez mais brilhante e vai nos tornando cada vez mais parecidos com o Senhor, que é o Espírito. Então, Senhor, vai me fazendo mais parecido com o Senhor. Vai transformando-me, Senhor, pela tua graça, pela tua glória, e que cada vez mais eu me torne parecido contigo. Amém. Lucinéia, que a paz de Jesus esteja com você.
1: Bom dia, Padre.
0: Deus abençoe, Lucinéia. Você fala de onde?
1: Eu falo de Entre Folhas, Minas Gerais.
0: Entre Folhas, Minas Gerais. Um prazer falar contigo. Como você me acompanha?
1: Eu te acompanho pelo aplicativo da TV, né? Da TV Evangelizar e da Rádio Evangelizar. E também pelo YouTube. Mas mais é pelo aplicativo mesmo.
0: Diga lá, Lúcia, por favor. E lembrando que ontem, quem acompanha pelo YouTube teve a oportunidade de mais uma catequese sobre as obras da obras de misericórdia corporais. São 7. Diga lá, Lucinéia.
1: Padre, eu estou entrando em contato com o senhor, primeiramente para dar testemunho.
0: Pois
1: né?
0: Não.
1: De uma graça que eu recebi e não recebi, como dizem, mas eu já me sinto agraciada porque... Há quase 2 anos atrás, vai fazer 2 anos em outubro agora, eu tive um trombobolismo pulmonar, né? E eu fiquei 16 dias com trombose e não sabendo que era trombose, né?
0: Nossa!
1: Isso, trataram de ansiedade, trataram de pneumonia, mas graças a Deus, né, conseguiu descobrir a tempo e ainda... Eu tô aqui, né? Então eu costumo falar, eu falava assim que... Se caso eu recebesse a graça da cura, eu ia dar testemunho,
0: claro,
1: né, na minha igreja. Não precisava ligar para o senhor, não, mas eu penso assim, eu não fui curada, padre. Eu estou com trombobolismo ainda, ele se tornou crônico,
0: certo,
1: né? Mas eu penso assim, eu estou viva, né?
0: Louvado
1: eu tô aqui,
0: seja Deus.
1: Eu tenho tratamento, se eu não tivesse tratamento, né, eu poderia eu já poderia ter morrido,
0: certo,
1: digamos assim. E hoje eu estou aqui junto com os meus filhos, com minha família. Eu estou em tratamento ainda, mas eu ainda acredito na minha cura. Eu
0: tá
1: tenho
0: certo.
1: Fé em Deus.
0: Vamos rezar neste propósito.
1: Isso. E eu gostaria também de pedir uma oração do senhor, porque eu recebi a capelinha segunda-feira.
0: Opa, você vai ser... Ah, não. Você recebe a capelinha, isso?
1: Isso. Não, eu sou mensageira líder, eu me tornei mensageira líder da capelinha.
0: Toca a corneta, sacristão. Tá aí, gente. Sim, que coisa boa, Lucinéia.
1: Obrigada, padre. Amém, amém. E eu me tornei justamente por isso, padre, porque eu pensava assim, eu tinha que ter um propósito na minha vida.
0: Olha aí, que lindo.
1: Eu pensava assim, eu sou agraciada por Deus,
0: claro,
1: né?
0: Claro.
1: Eu tenho uma família maravilhosa, um marido maravilhoso, filhos maravilhosos, né? Lógico que não é perfeita como nenhuma família é, né? E o meu segundo filho foi um milagre,
0: certo,
1: né? Foi um milagre porque eu estava perdendo ele. E hoje ele canta salmo na igreja.
0: Oh,
1: você
0: meu
1: sabe que
0: Deus.
1: Coisa mais linda, né?
0: Que maravilha, Lucinéia. Então diga, graça recebida...
1: Graça testemunhada.
0: Lucinéia,
1: toca o sino.
0: Quantas famílias já se inscreveram?
1: No momento eu estou com 11 famílias.
0: 11, mas você vai ver que vai multiplicar rapidinho.
1: Se Deus quer. Mas a gente, como eu recebi segunda-feira, e nós estamos na semana da família, nós estamos em novena, né? E a gente vai começar mesmo começar o... E ela é linda, padre. Nossa, eu vejo ela aqui na minha frente, eu fico passando a mão dela, eu falo assim, nossa, ela é maravilhosa.
0: Que
1: emoção,
0: maravilha.
1: Né?
0: Tá certo, querida.
1: A gente vai começar semana que vem, se
0: tá
1: Deus
0: bom.
1: Quiser, tá? E aqui, eu poderia pedir oração também
0: claro.
1: pelo meu irmão Fábio, que tá te ouvindo, pode ter certeza, ele é especial, ele te ouve todos os dias.
0: Deus abençoe, Fábio. Quem mais?
1: E meus pais, José Ferreira, né, e Maria do Carmo.
0: Tá.
1: E meu sobrinho Davi também, que ele é especial também, ele é da o padre, e ele te ama.
0: Como
1: te
0: é que é o nome dele?
1: Davi,
0: Deus abençoe você. Fábio, Deus abençoe você.
1: Ele é Dal, mas aqui, ele celebra uma missa do início ao fim, tá?
0: Ah, é?
1: Isso.
0: Que maravilha.
1: Aqui, padre, eu queria te falar o que me incentivou mais na capelinha. Eu sempre tive medo, muito medo.
0: Medo?
1: Sabe? Há muito tempo que eu tinha medo de não conseguir, né? De não ter capacidade suficiente. E eu ouvi um testemunho outro dia de uma criança, não sei de quantos anos, mas uma criança dando testemunho de que ele era líder da capelinha,
0: isso.
1: Sabe? Falando quanto que era importante e bonito ser. E foi aí que eu criei coragem. Eu falei,
0: amém.
1: Não, é uma vergonha, né? Eu não sei. Deus vai me capacitar.
0: Claro, Deus chama e capacita. Deus abençoe, Lucinéia. Entre Folhas, Minas Gerais, Dom Juarez de Lorto Seco de Caratinga. Querido povo de Deus, amados filhos, você encontra em todas as livrarias do Brasil e leia, reflita, inabalável, com fé, a tempestade vai passar. Dai-me, Senhor, uma fé inabalável. Dai-me, Senhor, uma fé inabalável. Diga isso. Veja, a decisão da Lucinéia, ter medo faz parte. Mas o medo não pode paralisar. Ela escutou uma criança e se tornou uma mensageira. Que tal você se tornar uma mensageira líder? 0800-410-6060. E peça, leia o livro. Dai-me uma fé inabalável, Senhor. Escute esse testemunho, por favor.
2: Me chamo Andréia Granja e sou associada há muitos anos. No dia 14/6, minha vizinha foi operada de perfuração no intestino.
0: Jesus.
2: Depois de 2 dias, ela começou com muita dor abdominal e começou a tomar muitos remédios para a dor e nada melhorava. Chamava ela para ir para a emergência, mas como ela tem um filho que é acamado de traumatismo craniano grave tem home care, ela não queria ir ao médico.
0: Imagina.
2: Quando acordei, fui direto à casa dela, pois estava preocupada. Ela já estava sentada me aguardando, não aguentava mais tanta dor. Levei para o Hospital Pasteur, aqui no Rio de Janeiro. Foi constatado que ela estava com perfuração no intestino em estado de sepse. A cirurgia foi de urgência. Ela perdeu um pedaço de intestino e ficou em estado grave, apesar
0: de
2: estar. Daqui a 4 meses, ela irá reconstituir o intestino. Sigo ajudando ela com pós-operatório e com a bolsa de colostomia. Estou me programando para visitar o Santuário de Guadalupe.
0: Seja bem-vindo.
2: Obrigada, Padre Reginaldo, pela sua dedicação diária a todos nós. Que Deus o abençoe abundantemente a toda a equipe.
0: Amém. Louvado seja Deus, Andréia, de Rio de Janeiro. Lá temos a TV Evangelizar, canal 16.1, nos transmite a Rádio Catedral FM, Rádio Nossa Senhora de Copacabana FM, Cardeal Arcebispo Dourani João Tempesta, Andréia. E programe-se, sim, nós estamos com a 11ª Festa de Jesus das Santas Chagas, dia 21 a 27 de setembro. Venha celebrar conosco a semana inteira de festa, celebração, adoração, terços e tudo mais. Portanto, se organize, seja bem-vinda. Amado povo de Deus, eu vou para o intervalo e eu volto já. Que tal você se tornar agora um líder mensageiro da capelinha? 0800-410-6060. Hoje foi muito forte. Torne-se um mensageiro, nós voltamos já.
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7: 10:51.

0: Hoje, aniversário da Rádio Alvorada FM, São Pedro do Iguaçu, Paraná, Boa FM, Piuí, Minas Gerais. 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
1: Teu amor me cura.
0: Ó Deus, por intercessão de São Roque, curai as feridas do corpo, curai as feridas da alma. Ó Deus, por intercessão de São Roque, curai as feridas do corpo, curai as feridas da alma. São Roque, vós que não tivestes medo de se dedicar de corpo e alma aos cuidados dos doentes, e como prova de vossa fé e confiança, contraístes a doença. Mas Deus não o abandonou, Deus o alimentou e de um modo milagroso também o curou. São Roque, nesta novena pedimos, protegei-nos contra as doenças infecciosas, livrai-nos do contágio, livrai-nos das feridas abertas físicas, emocionais e espirituais. São Roque, nesta novena, hoje, terceiro dia, livrai-me desta enfermidade que agora apresento. Senhor, peço por intercessão de São Roque pelos doentes dos hospitais, alívio dos sofrimentos e das dores. Eu me comprometo de também agir na caridade com aqueles que sofrem. São Roque, abençoai os médicos, fortalecei os enfermeiros, os intensivistas da UTI, os atendentes de hospitais, os voluntários, os cuidadores de doentes. E de modo especial, curai as feridas expostas e as doenças graves. São Roque, livrai-nos de todo o mal. São Roque, livrai-nos das infecções. São Roque, rogai por nós. O Senhor esteja convosco. Ele está no meio de nós. Semana Nacional da Família. Nossa Senhora, abençoai, Senhor, a água, a roupa dos enfermos, as fotos de família. Abençoai aqueles que mais precisam. Abençoai aqueles que estão desanimados. E a palavra vem dizer hoje, porque eu tenho esperança, eu ajo com confiança. Em nome do Pai, do Filho e do Espírito Santo. Amém. E eu me despeço pelas mãos de Maria. 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

0: Opa, salve, salve, muito bom dia, são 11 horas mais 7 minutos, estamos chegando para mais uma edição do Bola na Rede, edição diária. Hoje é quarta-feira, dia 12 de agosto de 2026, 24 graus é a temperatura nesse momento no centro da cidade, a umidade relativa do ar na casa dos 57%.
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0: 11 horas 7 minutos, o Bola na Rede está no ar e chega com estes destaques.

0: Fluminense empata em casa pela Libertadores e Hulk sai vaiado pela Sul-Americana. São Paulo empata fora de casa e decide vaga no Morumbi. Cruzeiro começa hoje batalha contra o Flamengo por vaga nas quartas de finais da Copa Libertadores. Arthur Jorge tem dois desfalques e duas dúvidas. Atlético com força máxima, mas com dúvidas no meio e no ataque para duelo contra o Bragantino pela Copa Sul-Americana. Destaque do América, Rafael Freitas.
1: América se prepara para enfrentar o Atlético, contando com possível estreia de reforço e apostando em bom retrospecto para reagir na Série B.
0: Primeiro jogo da final do Mineiro Módulo 2 será esta noite, 19 horas e 30 minutos, em Nova Lima.

0: 11:09, estas e outras aqui no seu melhor programa esportivo.
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0: São 11:09, é segunda, que segunda, é quarta-feira, dia 12 de agosto de 2026, estamos no inverno brasileiro, nesse momento no centro da cidade, 24 graus, 998-69-5001, para você interagir comigo, mandar a sua mensagem de texto ou a sua mensagem de áudio. 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

0: 11:10, é hora de colocar em campo o nosso time. Bom dia, Garcia.
1: Bom dia, Ricardo Garrafa. Bom dia, turma. Quarta de Copas. Vamos ver quem é o as.
0: É, meu amigo, quarta-feira de Mineiros em campo. Ô, Garcia, faz favor. Eu dei uma girada na chave ali, desvira ela ao contrário pra mim. 11:11. Deixar o Rosca agora entrar, ele tá com mania de entrar, nós abrindo o programa só pra atrapalhar o padre do lado ali. Bom dia, Rosca.
2: Bom dia, justificando...
0: Meu atraso.
2: Hoje. Pode entrar do outro lado, é danado, hein? E idoso não pode ficar sem urinar muito tempo, não. Por isso que houve um atraso hoje. Bom dia. Nós estamos diante de um quadro em que a decisão começa a ser hoje. Cruzeiro, Flamengo, Flamengo ou Cruzeiro. Façam as suas apostas.
0: E manda aí pra cá, 998-69-5001. Quem vence hoje, Atlético ou Bragantino? Cruzeiro ou Flamengo? Manda aí o seu palpite, tô aqui esperando. 11:11, começando o nosso Bola na Rede, edição diária de hoje. Vamos trazer o placar esportivo da bola que rolou ontem. Copa Libertadores da América, o Fluminense empatou em casa com o Independente Rivadavia pelo placar de 0-0, jogo em que o Hulk saiu vaiado de campo, aliás, mais uma vez. E no outro jogo da Copa Libertadores da América de ontem, Estudiantes e Universidade Católica ficaram no empate em 1-1. Pela Copa Sul-Americana, Boca Júnior venceu o Deportivo Recoleta por 3-1 e o Bolívar em casa empatou com o São Paulo em 1-1. São Paulo faz o jogo da volta em casa, o jogo decisivo será em casa. Campeonato Brasileiro da Série B, o Avaí em casa perdeu para o CRB pelo placar de 1-0. São os principais jogos de ontem.
1: 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Inclusive Série A e nem Libertadores, não é? É Eurocopa. Eurocopa. Eurocopa me lembra o quê? Copa. E Copa me lembra o quê? Árvore. Copa da... Que negócio sem jeito, hein, só? Vai inventar moda. 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
0: 11:13, a bola rola hoje, Copa Libertadores da América, 19:00 tem Palmeiras e Cerro Porteño, mesmo horário para Platense e Coquimbo Unido. E às 21:30 no Mineirão, lotado, completamente lotado, tem Cruzeiro e Flamengo. Pela Copa Sul-Americana, 19:00, Tigre e Torque. 21:30, tem Santa Fé e River Plate. E 19:00, em Bragança Paulista, tem o Galo na parada. Bragantino e Atlético Mineiro. Supercopa da UEFA, 16:00, tem PSG e Aston Villa. 11:14, o recado agora é do Rosca.
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0: Aquele que não faz parte da CBF, porque quem faz parte da CBF dorme tranquilo, faz maracutaia e dorme tranquilo. Daqui a pouco a gente vai falar sobre isso. 11:14, Campeonato Mineiro do Módulo 2. Hoje começa a grande decisão de 180 minutos. 19:30, alçapão do Bonfim, o Castor Cifuentes em Nova Lima. Jogam Vila Nova e Democrata de Sete Lagoas, é o jogo da ida, da grande decisão. A arbitragem é por conta da Franciele Fernanda Lima de Castro, seus assistentes Fernanda Nandreia Gomes Antunes e assistente número 2, a Viviane Bento de Souza. Jogo do Guarani, ninguém manda um trio desse aqui pra gente ficar clareando os olhos. Mas, no jogo de Nova Lima, do Vila Nova, pode tudo, né, Federação? Jogo da volta, segunda rodada da grande finalíssima, o jogo da volta vai acontecer no sábado, 17:00, em Sete Lagoas, no Joaquim Henrique Nogueira, ou como queiram, Arena do Jacaré, o Democrata recebendo o Vila Nova. Apesar dos pesares, acredito que aqui a federação não deva dar nenhum pitaco, porque se o Vila Nova é na região metropolitana de Belo Horizonte, o Democrata é vizinho.
3: Ó, não tem como, né? Você tá corretíssimo, filho meu. Agora é o seguinte, hein? Uberaba, né? A lamentada Uberaba, que fez a melhor campanha entre os oito e foi eliminado nas quartas de finais pelo Mamoré, que também ficou pelo caminho, eliminado pelo Democrata de Sete Lagoas. Vida que segue.
1: Uma historinha bem antiga, eu adoro contar histórias, sabe? Democrata de Sete Lagoas, depois da Copa de 1958, onde o Brasil se consagrou, né, como campeão, Pelé, Garrincha e tal. Então foi uma febre, né, incalculável de clubes brasileiros que foram excursionar à Europa. E o Democrata de Sete Lagoas foi excursionar à Europa, né, mediante um roteiro programado pela CBD na época. Mas acontece que a turma lá era meio descalambriada e o pessoal resolveu ficar e fazer outros jogos menores que não estavam na programação. Resultado, o pessoal encheu o pote, gastou tudo na cerveja e depois não tinha jeito de voltar, porque gastaram os dinheiros da passagem, não sei o que, que tem lá, papapá. Então, quem me contava isso era o Leston. Leston dizia, né, Leston Isaías, pai do Lestinho, Leston dizia que só não foi na excursão e perdeu essa oportunidade porque ele queria receber adiantado. Aí os caras não adiantaram, ele jogava no Cruzeiro. Na época tinha saído do Cruzeiro e tal.
0: Fechou, Garcia. Quer falar mais alguma coisa? Você esticou o pescoço, sim?
1: Não. Histórias do futebol, né? Muita gente aí, principalmente os mais novos, não sabe dessa aventura do Democrata, o Jacaré, pela Europa, no ano em que o Brasil conquistou o seu primeiro título de campeão mundial. Aí pergunta, e aí? Aí, meu amigo, é questão de conhecimento, né? Quem não tem história não tem presente e jamais terá passado.
0: E não tem história para contar.
1: E não tem MCE.
0: Eu lembro da Copa de 58, assisti ela todinha pela TV Candidez. 11 horas e 18 minutos, vou mandar um grande beijo no coração do meu amigo Emanuel, tá lá na fábrica de móveis planejados. Ô, mal acabado, não manda áudio, não manda texto aí pra eu saber quem tá aí contigo, escutando Bola na Rede, edição diária, nesse horário de almoço. Meu amigo Emanuel, hoje é aniversário da minha prima também. Ela tá me mandando áudio aqui, a Zaninha, 85 anos. É a caçula de todos da família. 11 horas e 18 minutos. O Amaral, eficientíssimo como sempre, me mandou aqui um noticiário pra gente falar aí da... Eu não sei se eu falo da polêmica, nova regra no futebol brasileiro, porque eu, assim, sinceramente, eu até gostei. Só de uma que eu não gostei eu falo daqui a pouco. E primeiro a gente vai escutar o Amaral Júnior trazendo noticiário sobre as novas regras impostas pela FIFA. Vamos lá, Amaral, já começa hoje.
4: Olá, bom dia, amigos do Bola na Rede. As novas regras para coibir a cera no futebol brasileiro foram aprovadas pela CBF e as mudanças começam a valer a partir deste final de semana nas séries A e B do brasileiro. E muitas delas já vimos na Copa do Mundo. Hoje, o goleiro tem 8 segundos para recolocar a bola em jogo. A partir do momento em que ele faz uma defesa, o árbitro conta mentalmente 3 segundos e começa a contar nos dedos 5 segundos. Se o goleiro não repor a bola nesse tempo de 8 segundos, é marcado escanteio para o adversário. Essa já está até valendo, mas agora o goleiro tem 5 segundos para cobrar o tiro de meta. O árbitro abre a contagem e, se o tempo for excedido, escanteio para o adversário. 5 segundos também para cobrar o lateral. Se passar, o lateral é revertido para o adversário. Para a substituição, agora são 10 segundos. Se o jogador que está sendo substituído não sair nesse tempo, o que vai entrar tem que aguardar 1 minuto para entrar em campo. A partir de agora, todo jogador que precisar de atendimento médico fica um minuto fora de campo. No caso da substituição, não é ele que vai ficar, é o companheiro que vai entrar. E isso vale com bola rolando também. Todo jogador que precisar de atendimento médico, ele vai ser atendido fora de campo e só vai voltar depois de um minuto. Isso é para acabar com o migué, né? Jogador simulando contusão. O goleiro é o único, né, que pode ser atendido dentro do campo. Pode ficar lá o tempo que ele quiser. É muito goleiro faz uma defesa mirabolante, fica lá simulando que está contundido. Não tem problema nenhum. Só que o jogo vai estar parado. Mas o treinador ou o capitão do time tem que escolher um jogador de linha para ficar fora durante um minuto. Isso em 10 segundos, não pode ficar enrolando não, tem que ser rápido para definir isso. Somente o capitão pode falar com o árbitro. E foi aprovada também a Lei Vini Júnior. Essa não estava na Copa, mas os clubes aprovaram, vai valer também a partir do ano que vem na Inglaterra e na Espanha. Jogador, numa discussão, cobriu a boca, expulsão. E uma que foi pedido dos clubes, o VAR pode recomendar a revisão em caso de expulsão pelo segundo cartão amarelo. Às vezes o jogador simulou que foi atingido e acabou não sendo daquela forma tão agressivo assim, o VAR pode recomendar para que o árbitro possa conferir para retirar o cartão amarelo, excluindo assim a expulsão. Portanto, a partir deste final de semana, fique atento para não ser pego de surpresa no jogo do seu time de coração. E tomara que realmente a bola role muito mais tempo a partir dessas mudanças. Um abraço para todo mundo e daqui a pouco a gente volta com o noticiário do Galão da Massa.
0: Fechou, Amaral. Só, quer dizer, também não sei se o Amaral falou, às vezes falou e eu não prestei atenção, que eu fui ver uma mensagem aqui no celular. Faltou dizer também que tem a do escanteio, que o VAR agora vai poder também entrar naquela do escanteio, quando sair gols. Se o árbitro marcar escanteio e o jogador cobrar o escanteio e for gol, e não tiver sido escanteio, se tiver sido tiro de meta, o árbitro vai chamar para fazer a reversão, para voltar pro tiro de meta e não dar o gol no jogo. Eu, sinceramente, eu estou aprovando todas essas mudanças aí. Eu só estou em dúvida com uma. Eu já até ia dizer aqui que eu não concordava, só que agora eu vou precisar ler de novo. Você vai ficando velho, você vai tendo dificuldade até com interpretação de texto, né? Eu, para mim, na questão do goleiro, o goleiro ficava fora por um minuto e ia um jogador de linha para o gol durante esse período. Agora o Amaral está dizendo aí que o goleiro é atendido, volta pro gol e um jogador de linha sai para esperar. Se for assim, beleza, eu concordo. Agora, porque eu achei que era o contrário, que o goleiro é que ficava esperando um minuto e um jogador de linha ia pro gol.
3: Não, é isso mesmo
0: que o Amaral falou.
3: É. Bom, ontem dois jogos, na Sul-Americana e na Libertadores, já entrou em vigor ontem. Assistindo Fluminense e Rivadavia, 0-0. É, no último minuto do jogo, faltava o quê? 50 segundos, 40 segundos, o Rivadavia resolveu fazer uma modificação para ganhar tempo. Aí o jogador saiu lentamente. O que, que o árbitro fez? O cara saiu, o outro tinha que ficar um minuto lá de fora. Resultado, ele não entrou no jogo. Essa foi. E um detalhe no jogo do Bolívar e São Paulo. O Rafael, goleiro de São Paulo, porque a partir do momento que o goleiro coloca a bola para bater o tiro de meta, que ele tem os 5 segundos. Ele pegava a bola, quando ele punha a bola, tomava distância, o Vilmar rodando. É isso mesmo. Ele já começava, um, dois, três. Aí o goleiro do São Paulo começava a rir para ele. Umas 3 ou 4 vezes o câmbio. Aí ele, o goleiro, o que que o Rafael fez? Ele punha a bola e tchá, chutava para onde desce. Então, dois lances interessantes que aconteceram. Um na Libertadores, que é o jogo do Fluminense, e a outra na Sul-Americana, o jogo de São Paulo.
0: Mas você não falou se concorda ou não com as novas regras?
3: Concordo plenamente. Vai terminar essa cena. Aliás, um que vai sofrer muito hoje é o goleiro do Flamengo. Ele faz
0: Fazia.
3: O Rossi, é. Ele, fazia. O Rossi vai ter que se adaptar. Fazia uma sina para bater um dia de meta.
1: E o pobre futebol sul-americano, né? Que é o zero em vez, zero em fazer cera. principalmente os hermanos. Os hermanos, os argentinos.
0: Vão sofrer muito.
1: Vão sofrer. O povo catimbeiro.
0: É, eu já disse aqui, eu concordo plenamente, eu acho que é importantíssimo. Agora, é preciso que seja feito de uma forma didática também, desde lá da escolinha, tá? Porque o jogador chega no profissional fazendo esse monte de cera, é, passando longe do seu adversário, quando o adversário dá carrinho, cai, rola, põe a mão na canela, famoso ator Neymar, é, fica ali rolando para um lado, para o outro e tal, quer dizer, isso tudo vem lá da base, porque a gente sabe que os pseudos treinadores que trabalham com os meninos aí nas escolinhas, né? Eu nem sei mais quais são as categorias, mas vou falar da minha época, infantil, juvenil, júnior e patati patatá, os caras é que ensinam, os caras é que ficam mostrando pros meninos o que tem que fazer de errado. Ó, tá 1-0 pra nós, cai aí, tá 1-0 pra nós, faça isso. Então isso aí, no futebol brasileiro, é didático, então tá na hora agora de começar a botar também, viu? É, Liga Municipal de Desportos, começar a colocar isso também nos nossos campeonatos, para começar a ensinar a garotada, porque quando alguém se tornar profissional, já chegue realmente um homem na concepção da palavra, lá no profissional, para parar com essas bobagens de Neto Berola, de Neymar, de ficar fazendo essas catimbas. Isso aí, ó, vai aumentar pelo menos mais 30% de bola rolando durante as partidas.
3: Olha, é, a Federação Mineira não, mas a MEF faz campeonatos até sub-7, sub-7, sub-8, sub-10, sub-12.
0: Pois é, tá formando a personalidade dos meninos.
3: E os pais atrapalham, hein?
0: Pois é, não, eu já cansei de falar isso aqui. Pai não pode ir nesses campeonatos. É. Meu pai nunca foi no campo ver nenhum de nós jogar bola quando nós éramos crianças. Uma vez meu pai cismou de ir no poliesportivo ver um jogo de futsal que um irmão jogava, deu uma tremenda de uma confusão, briga pra lá, meu pai entrou na quadra, nunca mais, meu pai falou assim, é a primeira e última, nunca mais eu vou.
3: Mas um detalhe importante, é, no início dos anos 90, nós tivemos a Coresbol, que é um congresso, uma copa em Florestal, promovido pela Escola de Educação Física de Viçosa, e foi tentamos implantar, eu fazia parte do pessoal que estava lá, né? É, a redução do tamanho do campo, a redução da baliza, para que no sub, na época, sub-12, sub-17, sub-14, não houvesse uma discrepância em relação aos jogos. Ou seja, além de diminuir o tempo de jogo, a baliza ficou reduzida e o campo reduzido. Mas isso aí não colou, não pegou. Bastou um ex-professor da Universidade Federal de Viçosa ir para o Botafogo, implementou isso e agora eles estão implantando isso. Além do tempo reduzido, nas escolas, até sub-13 é escola de futebol, sub-14 já passa a ser o pré-infantil, infantil sub-15. Então, implantou agora, as metas estão sendo reduzidas, o tempo de jogo e também a marcação do campo. E outra coisa importante, você não agride o garoto com cartão vermelho, assim e tal, conversa-se com o garoto e o cartão aplicado é o azul, que é a substituição. Até o sub-13, ok?
0: Ok, quase a minha idade. 11 horas e 29 minutos, vou falar pra você da Baterias Neném. 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
14: Bom dia, Garrafa. Bom dia, amigos do Bola na Rede. Vamos lá, Cruzeiro. Mais um confronto aí, mas nós já estamos acostumados com isso, né? É contra o Flamengo e contra todos. Gostaria de participar aí do almoço do Bar do Fred. Muito obrigado, um ótimo dia a todos.
15: Bom dia, Ricardo Garrafa. Tamo junto. Foi no sorteio aí, viu? Todos bola da Rede, seu Garcia Amaral, o Rosca. Tem saudade do almoço do Fred, viu? Tudo bom pra vocês aí. Tamo junto. E de cá torcendo. Maria Rosário Barlow falando.
16: Opa, bom dia. Grande Garrafa. Grande equipe de esporte. Segundo o Rosca, ele mandou o palpite dele, o mingão nele. Vamos ver, vamos, Rosca. Puxa a turma aí. Dá seu placar aí, fica um medão. Eu vou dar meu placar aqui, 1-0 pro Flamengo. E 1-0 pro Atlético Mineiro contra o Bragantino pela Sul-Americana. Falou? Cruzeiro saiu hoje mesmo da Copa Libertadores. Tchau, com Deus.
17: Bom dia, turma, bola na Rede, é o Rony aqui do bairro Interói, estou ouvindo vocês, tá bom? Olha, hoje pela Sul-Americana, Atlético Mineiro e Bragantino, meu placar, anote aí, 2-0 pro Bragantino. E já um pouquinho mais tarde, pela Libertadores, Cruzeiro e Flamengo, Mineirão lotado, casa cheia. Meu placar, 2-1 pro Cruzeirão com o Blues. Me coloca um sorteio do almoço para o Fred. Obrigado e um bom começo de semana a todos.
18: Bom dia, Garrafa, bom dia, Garcia, bom dia, Orlando Rosco, e bom dia, Amaral. Aqui é o Luiz Carlos do bairro Campina Verde. O Atlético, eu acho que vai ganhar do Bragantino, viu? Atlético não dá muita sorte com o Wagner Mancini. Todo time que ele treina até tem dificuldade para ganhar. Mas eu acho que dá para trazer a vitória lá de Bragança. Eu acho. E se puder, manda um abraço, minhas queridas irmãs Elaine e Valéria. Obrigado e fiquem com Deus.
0: Valeu, Luiz. Esse é o meu amigo Luiz Carlos, lá do Serra Verde. Ô, Rosca, dá um recadinho aí.
3: Olha, aquele almoço gostoso, maravilhoso, é no Pimenta Rosa. 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Tô indo pra lá, filho meu.
0: Fala, mal acabado. Pra quem os cruzeirenses vão torcer hoje? Pro Flamengo ou pro Cruzeiro? Conta pra mim. É o Túlio que mandou aqui. É pro Cruzeiro, Túlio. Se é cruzeirense, vai torcer pro Cruzeiro. Quem mais? Bom dia, Garrafa, Garcia e Rosca. Jogo difícil hoje pro Cabuloso. Temos que jogar com raça e inteligência, indo pra cima deles, mas não descuidando da defesa. 2-0 pro Cabuloso. Everton do Copacabana, coloca no sorteio do Bar do Fred. Um abraço, já tá, viu, Everton? Obrigado aí pelo carinho. Olá, amigos, bom dia. Pelas ruas de Bragança Paulista não se falam em outra coisa. Passam em frente ao hotel onde a delegação atleticana está. Ficam admirados com a camisa alvinegra na janela, torcendo contra o vento. Enquanto isso, ficamos sabendo por aqui. Ontem à noite, pelo lado da Lagoa da Pampulha, confundiram o urubu com drone sobrevoando por lá. Mas sabem, não, mal sabem, que estavam só esperando onde será seu prato preferido hoje. Raposa frita, é o André Castilho lá do Belvedere. Bom dia, Ricardo Garrafa, tudo bem? Cruzeiro hoje 1-0 contra o Flamengo. Abraço a todos, meu amigo Marco Antônio e a dona Fátima lá em São José de Salgados. Atlético 2, Bragantino 1, Cruzeiro 1, Flamengo 2. A maioria das novas regras serão monitoradas pelo VAR. Eu quero ver se os critérios serão iguais para todos os times. Com esse bando na arbitragem. Posso falar essa palavra que você botou não, Fernandinho? Ricardo, sou galo hoje e mais nada. Apoio as mudanças do futebol. Agora é acabar com o impedimento. É o meu amigo Emanuel, atleticano lá do Bom Pastor. Grande Emanuel. Bom dia a todos. Cruzeiro hoje precisa fazer placar, seja mínimo 1-0, porque no Rio, jogar com o Flamengo é sempre muito difícil. Tomara que juiz e VAR não aprontem. É o Euler do Casanova. Bom dia, ouço vocês todos os dias. Garrafa, você falou que os pais atrapalham os filhos nos jogos, concordo. Meu filho é goleiro, faço as imagens dele nos jogos e em casa, sento com ele e analisamos juntos os erros e acertos. Parabéns pelo programa, abraço a todos. É o Deleu do bairro Porto Velho. Aí você está fazendo a parte didática, parabéns, viu, Deleu? Não pode ir para a beira do campo começar a falar palavrão, xingar, instigar o menino a brigar. Isso é que acontece na maioria das vezes. Bom dia, pessoal. Ô, Garrafa, quais são as novas regras do futebol brasileiro? E vai começar quando? Obrigado, é o Rinaldo de Souza, lá do São José. Os jogos de hoje já é com a nova regra? Sim, já é com a nova regra. Bom dia, sobre a nova regra do futebol, achei muito bom. Vi um pedaço do jogo de São Paulo também e foi muito bom. Obrigado, meu amigo Geluí Vilela, lá do Santa Rosa. 11 horas e 40 minutos, o Garcia tem mais um recado para você.
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0: Fechou, Garcia. 11 horas 41 minutos. O Galo joga esta noite. Fora de casa, o adversário é o Bragantino, Red Bull Bragantino. E o Amaral traz todas as informações do Galo. Bom dia, Amaral.
19: Olá, bom dia, amigos do Bola na Rede. O Galo está pronto para enfrentar o Bragantino hoje, às 19h, em Bragança Paulista, no jogo de ida das oitavas de final da Copa Sul-Americana. Lianco, Natanael, Cuejo, Cassier e Vitor Hugo, poupados contra o Remo, retornam ao time titular. Renan Lodge, que cumpriu suspensão contra o Remo, também está de volta. E tem briga por vaga no meio e no ataque. Alan Franco, Pérez, Maicon e Cissé disputam duas vagas no meio. E no ataque a dúvida é entre Cuejo e Alaminda. Vamos então ao provável Galo para logo mais. Everson, Natanael, Juan, Lianco e Renan Lodge, Alan Franco ou Tomás Pérez, Maicon ou Cissé, Bernard e Vitor Hugo, Alaminda ou Cuejo e Cassierra. E tem novidade entre os relacionados. O meia Guti, do time sub-20, vem agradando nos treinamentos entre os profissionais e ganhou a sua primeira oportunidade com o Barba Domingues para ser opção no banco. E a informação que eu tenho é que o Barba está impressionado com a visão de jogo desse garoto. Tomara que ele realmente possa ter uma sequência e que possa jogar no time do Galo. Falando um pouco sobre o adversário do Galo, o Bragantino tem à disposição seus principais jogadores. Mas o técnico Wagner Mancini pode vir a surpreender com o ponta Vinicinho, destaque nos últimos jogos e que entrou bem diante do Corinthians. Vamos então ao provável massa bruta. Cleiton, Agustin Santana, Alex Vinícius, Pedro Henrique e Juninho Capixaba, Eric Ramírez, Rodriguinho e Lucas Barbosa, Henri Mosqueira, Isidro Pita e Eduardo Sacha. E o trio de arbitragem é todo da Argentina. O árbitro, Leandro Rey, assistentes José Savorini e Juan Mami. E o VAR, Hernan Mastrangelo. E o CEO do Atlético, Pedro Daniel, acompanhou em loco o sorteio das quartas de final da Copa do Brasil ontem na CBF. E o dirigente diz que o Galo está preparado para o clássico contra o Cruzeiro.
20: É realmente assim, é uma expectativa grande, acho que para todos. É um sorteio com três clássicos. Acho que assim, chega um momento que ninguém mais escolhe adversário, né? São foram umas quartas de final. Para o produto é muito bom, né? Os patrocinadores, detentores devem estar bem felizes. E para a gente também. Acho que um clássico engrandece aí nosso futebol. E estamos preparados, né? Para enfrentar. Acho que isso também já tinha. A gente brincou um pouco antes até do sorteio, falando o que aconteceria com os três clássicos, e de fato ocorreu. Mas acho que todos ficaram satisfeitos. E vamos pro jogo, né, Espino? Acho que todo mundo feliz aí.
19: Lembrando que o primeiro jogo será no Mineirão, o segundo na Arena MRV. É isso aí, amigos. É o que tínhamos para hoje do Galão da Massa.
0: Tá certo, tá aí o Amaral trazendo então as informações do Atlético, que joga hoje fora de casa. lá em Bragança Paulista. O adversário é o Red Bull Bragantino. O jogo é no Cícero de Souza Marques, em Bragança Paulista. O Atlético que vai estrear na Sul-Americana, ou não?
3: Mas por que não jogou ainda não?
0: Ué, pra mim, pro Atlético, sinceramente, é a estreia na Sul-Americana. O Atlético avançou no grupo dele em primeiro, o grupo era muito fraco.
3: Sim.
0: Se bem que o Cruzeiro na Sul-Americana, não sei se foi o ano passado ou retrasado também, tava num grupo também doído, mas tudo bem. Aí depois o Atlético deixou pelo caminho o todo-poderoso, vitoriosíssimo Cienciano do Peru. Aí depois pegou uma pedreira, um dos grandes times do mundo, o Juventude do Uruguai. E depois o Puerto Cabello, meu saudoso Cabello, que já ficou pelo caminho. Então, pra mim agora, o Atlético estreia. Hoje ele tem o primeiro jogo na Copa Sul-Americana. Hoje, pra mim, é o primeiro.
3: Ok. O adversário qualificado, né, Bragantino? Diante dessas suas explicações, eu tenho que concordar com você, porque os outros eram muito fracos, né? Agora, hoje não. Hoje é um jogo em aberto. Qualquer um dos três resultados possíveis que ocorrer, não haverá surpresa. Agora, é preciso que o Atlético tome consciência de que ganhar do Bragantino lá não é mole, não. Não é fácil. É um jogo muito difícil. Nós estaremos trabalhando nesse jogo. Garcia, Felipe e Orlando Rosca, a partir das 18h30, filho meu.
1: Sem qualquer demérito, né, ao Atlético, à competição, à Sul-Americana, etc, coisa e tal, mas essa Sul-Americana é uma série B braba da Copa Libertadores.
0: Série B, pra mim, é da Copa do Brasil, no caminho que lá vai. Tá igualzinho a Copa do Mundo, lá vai no caminho da Copa do Brasil. Você vê aí os times que eu tô citando aqui em tom irônico.
1: Verdade, verdade. O Atlético não gosta que fala, não, porque... Eu também sou de acordo que toda competição é importante, mas é uma série B braba, tá? Aí você falou aí com quem o Galo jogou nas primeiras fases, né?
0: Será que...
1: A premiação também é michuruca.
0: A grande responsável pelos meus boletos mandou mensagem assim, tô aqui na porta. Será que é essa porta aqui? Abre aí, deixa eu ver se ela tá aí.
1: Sua amada.
0: A responsável pelos meus boletos. Ah, tá trancada a porta? Ué, o Garcia trancou a porta de novo? Garcia que é culpado. A grande responsável. Quando vocês perguntam por que eu não tenho dinheiro, é porque é ela que gasta tudo. 11 horas e 47 minutos. Tá aí, ó. Everson.
1: O ouvinte não tá entendendo nada.
0: Everson, Natanael, Juan, Lianco e Lodi, Alan Franco, Maicon, Ouciê, Bernardo e Vitor Hugo, Coelho. Ó, Coelho é duro, hein? Coelho. Alaminda e Cassierra é o provável Galo para hoje. O Atlético tem, eu falei em tom irônico ainda há pouco, mas agora falando de uma maneira séria, o Atlético realmente hoje tem o grande confronto dele até aqui nessa Copa Sul-Americana. Eu concordo com o Garcia, eu acho que é um campeonato sem muita expressão, se bem que dá uma graninha, então tem que...
3: Dá vaga na Libertadores do ano que vem.
0: Pro campeão.
1: Mas devia dar uma peneirada, né, pô?
0: Não, com certeza, eu concordo.
1: Pra melhorar a qualificação.
0: Ao longo dos anos, os campeonatos têm acontecido isso, né? Tem colocado muitos clubes e cada vez mais tem caído a parte técnica do campeonato.
1: E os clubes, a primeira providência que quando eles têm que poupar jogador é nesse joguinho que nós falamos aqui.
0: Eu, se sou presidente de clube, se meu time precisa de vitórias, por exemplo, dentro do Campeonato Brasileiro no final de semana, eu falo, não, contra o Bragantino lá, pode mandar os meninos sub-20 aí. Mas, cada um. Mas o Atlético tem sim a parada torta. Eu disse ontem aqui no Bola na Rede, vou voltar a falar hoje, o Cruzeiro hoje é que vai me provar se está com um time que pode brigar por alguma coisa, um time que pode dar alegria, se é um time que está sendo bem treinado. Hoje ele vai me mostrar isso, porque hoje ele tem um adversário. E o Atlético não tem o adversário na mesma proporção que o Cruzeiro tem hoje. Mas, dentro dessa competição, é o único adversário do Atlético até agora... É o Bragantino hoje. Daqui pra frente a gente vai ver o que vai acontecer.
3: Carra, você quer arrumar pra sua cabeça, você dirigente do Atlético, mandar o sub-20 lá, aí você toma uns 4 ou 5, no outro dia você não sai de casa?
0: Se tem uma coisa que eu nunca preocupei na minha vida, foi com o pensamento alheio.
3: Mas não é pensamento alheio, não. É a pressão que vai ser exercida da torcida. Já pensou se você põe o sub-20 lá? toma 4 do Bragantino, já vem para Belo Horizonte eliminado. E aí, José? E agora,
0: eu,
3: José?
0: Eu preocupava com pressão quando eu ainda não pintava meus cabelos de branco, quando eu ainda não ia nessas biomédicas pedindo elas para dar uma enrugada no meu rosto e quando eu não tinha esses boletos para pagar. Depois que aconteceu, boleto todo dia na minha costa para eu pagar. Que eu comecei no salão pintar o cabelo de branco e comecei a pedir para enrugar meu rosto, minha filha. Pressão não tem nenhuma. Você viu que saiu uma pressão daqui agora. Saiu pela porta agora uma pressão aqui e eu tô CC. Não, é CA, né, que fala. E andando. 11 horas e 50 minutos. Vamos falar do Cruzeiro então, porque é outro que tem pressão daqui a pouco também. 9:30 da noite no estádio do Mineirão e o Lindão tá chegando.
2: Cruzeiro com o time pronto para o jogo da ida das oitavas de final da Copa Libertadores. O jogo é hoje, 9:30 da noite, contra o Flamengo no estádio do Mineirão, que estará lotado. Todos os ingressos para este jogo foram vendidos. Lucas Romero e Fagner são os desfalques por conta de suspensão por acúmulo de cartões amarelos. Matheus Henrique na vaga de Romero e William na vaga de Fagner serão as mudanças. Fabrício Bruno, Gerson, Caio Jorge e Gabriel Rojas voltam ao time titular depois de serem poupados no jogo contra o Mirassol. A dúvida para o torcedor e para a imprensa é de qual será o ataque celeste hoje. Dúvida essa que não está na cabeça do técnico Arthur Jorge, que já tem o time definido. Garantido no ataque, somente Caio Jorge. Arroio e Kaique Kenji ganharam a sombra de João Costa e Wesley, que chegaram na semana passada. Estrearam no domingo e foram muito bem. Esta é a dúvida se os reforços ganham a titularidade ou mantêm os que vinham jogando. De certo que o Cruzeiro precisa vencer hoje. O jogo da volta será no Rio de Janeiro, no estádio do Maracanã lotado, e a pressão será muito grande. Uma vitória hoje por um placar tranquilo pode deixar o Cruzeiro numa situação boa para o jogo da volta na próxima quarta-feira no Rio de Janeiro. Provável time do Cruzeiro para hoje é este: Otávio, William, Fabrício Bruno, Jonathan Jesus e Gabriel Rojas, Mateuzinho, Gerson e Matheus Pereira, Kenny Arroio ou João Costa, Caio Jorge e Kaique Kenji ou Wesley. Outra opção do técnico Arthur Jorge poderia ser a entrada do Zé Lucas na vaga do Romero, já que ele é um primeiro volante, aliás, é o único primeiro volante na substituição a Lucas Romero suspenso. Mas como é um jogador ainda jovem e o jogo de hoje é um jogo mentalmente muito pesado, acredito que o técnico Arthur Jorge vai escolher mesmo o Mateuzinho ou quem sabe até o Lucas Silva, que foi muito bem no jogo contra o Mirassol. Zé Lucas ainda é um garoto de 18 anos, tem pouca rodagem e pode sentir o peso do confronto de hoje. Falando do adversário do Cruzeiro, o Flamengo, para enfrentar o Cruzeiro, o técnico Leonardo Jardim tem um desfalque certo no time titular. Alexandro, o lateral esquerdo que disputou a última Copa do Mundo, se recupera de uma tendinite e não viajou para Belo Horizonte. Ayrton Lucas deve assumir a vaga. Além dele, o treinador não vai poder contar com Everton Cebolinha, que está fora devido a um quadro gripal, e Luiz Araújo, que se recupera de uma entorse no joelho esquerdo. O zagueiro Vitão também não viajou para Belo Horizonte por causa de uma lesão na coxa esquerda. Diferentemente de Alexandro, os outros três jogadores são considerados opções do banco de reservas. Já no ataque, Leonardo Jardim tem dúvidas sobre quem escalar pela ponta direita. De acordo com a imprensa carioca, Carrascal aparece como favorito e disputa a vaga com Plata. Outra possibilidade é a entrada de Paquetá. O meio-campista, porém, retornou de lesão após no último domingo, quando entrou no segundo tempo da vitória sobre o time do Vitória da Bahia pelo Campeonato Brasileiro. Devido ao pouco tempo em campo após o retorno, o jogador corre por fora da disputa e deve começar novamente no banco de reservas. O provável Flamengo para o jogo de hoje é este: Rossi, Varela, Léo Ortiz, Léo Pereira e Ayrton Lucas, Pulgar, Jorginho e Arrascaeta, Carrascal ou Plata, Samuel Lino e Pedro. É o time do técnico Leonardo Jardim. A arbitragem de hoje é argentina. Árbitro principal, Yael Falcon. Os seus assistentes, Facundo Rodrigues e Pablo Gonzalez. E o VAR fica por conta de Héctor Paleta.
0: Depois do jogo de hoje, o Cruzeiro fará dois jogos fora de casa. No domingo, o Cabuloso enfrenta o Corinthians em Itaquera. E na quarta-feira, dia 19, faz o jogo da volta das oitavas de final da Libertadores contra o Flamengo no Maracanã. O Cruzeiro pode ter um time muito modificado no jogo contra o Corinthians no domingo. Tudo vai depender do resultado do jogo de hoje. É que o confronto contra o Corinthians está entre os dois jogos contra o Flamengo pela Libertadores. E Arthur Jorge vai ter que descansar alguém. Se o resultado de hoje for positivo, e principalmente com dois ou mais gols de diferença, ele pode mexer pouco no time para domingo. Mas se tiver um resultado adverso ou mesmo um empate, vai ter que poupar jogadores mais desgastados. Ele precisa ter um time competitivo no jogo da volta no Rio de Janeiro. Amanhã será folga para o grupo de jogadores. Sexta e sábado pela manhã, o time treina na Toca 2 e no sábado à tarde viaja em voo fretado para São Paulo para o jogo em Itaquera no domingo contra o Corinthians. Tá aí então as informações do Cruzeiro, 9:30 da noite, Mineirão, Belo Horizonte. É oitavas de final da Copa Libertadores da América, é o jogo da ida. Todos os ingressos vendidos, o Cruzeiro pode bater o recorde do novo Mineirão no que diz respeito à competição sul-americana. O recorde também é do Cruzeiro, tô tentando lembrar no jogo contra quem, 59.120 e poucos, acho que 59.126 pagantes, só não me lembro, acho que foi contra o Boca, foi Cruzeiro e Boca Júnior. É o recorde do novo Mineirão, o Cruzeiro hoje pode bater 60 mil, porque todos os ingressos foram vendidos. Às vezes a gente fala isso, não tem mais ingresso, acabou, todos estão vendidos. Aí vem e fala, público pagante no estádio do Mineirão, 57 mil. Ah, mas cadê os outros 5 mil e tanto? É aquele que abre o espaço ali para as torcidas não ficar muito colada e aquele que foi lá no site, reservou o ingresso, não fez o pagamento e passou despercebido para não voltar para venda.
3: E tem a figura do cambista, né? O cambista vai e compra
0: e fica com ele
3: e morre com ele na mão. Morreu.
0: O que eu acho é pouco. O que eu acho é pouco. Tem isso também. Então, tá aí o Cruzeiro hoje, 9:30 da noite, com o todo poderoso Flamengo, que já não é mais todo poderoso assim como estava sendo, mas ainda é um dos grandes elencos do futebol brasileiro, se não o melhor elenco do futebol brasileiro. Tem um baita de um treinador que ainda não se acertou, mas é um baita de um treinador, a gente conhece o trabalho dele aqui do Cruzeiro, e o Cruzeiro precisa fazer o resultado hoje, como eu disse aí no noticiário, porque o jogo da volta quarta-feira que vem no Maracanã, lá é a massa do Flamengo em campo, a gente sabe que aí a história é diferente, então o Cruzeiro precisa vencer hoje.
3: Olha, é um jogo que o Cruzeiro tem que fazer, como diz o Garrafa, o resultado. Agora, espero que não seja uma partida truncada, onde não haja jogo. Ontem um cara falou comigo assim, mas o Flamengo vai vir pro Mineirão para jogar atrás, recuado. E
0: nunca.
3: Nunca. Não é o DNA do Flamengo.
0: Não é o perfil.
3: Eu acho que é o DNA do Flamengo.
0: Eu posso até amanhã chegar aqui e falar, puta, mas que jogo ruim, hein? Os times catimbaram, ninguém queria jogar a bola. Eu posso até falar isso. Mas hoje, antes do jogo, eu falo o seguinte. É um jogo bonito de se ver, porque são duas equipes que têm o perfil de propor o jogo.
3: De propor o jogo. E poucas faltas, né? E já entra em vigor as alterações no que diz respeito à regra do jogo. E nós vamos aguardar para vermos uma grande partida que vença aquele representante de Minas que está buscando crescer não só dentro da Libertadores, mas também dentro do Campeonato Brasileiro, que é o Cruzeiro.
1: Acho que três pontos chaves do Cruzeiro, viu? A defesa, né? Onde o João Marcelo, né?
0: Não. Volta o Fabrício Bruno e o Jonathan Jesus.
1: Né? Jonathan Jesus. Ó. Três pontos chaves para o Cruzeiro. O Jonathan Jesus, né? O Matheus Pereira, o Caio Jorge e ainda tem o banco do Lucas Silva, que pode entrar no decorrer da partida e modificar o jogo. Continuo achando o Cruzeiro favorito desde que esses caras joguem, né? Principalmente na frente. O Matheus Pereira, que é um jogador de alta velocidade, compete, inclusive, como estrela do jogo com o Arrascaeta. Se o Arrascaeta jogar, o Flamengo joga. Se o Arrascaeta não jogar, assim, dentro do campo, né? O Flamengo também não joga. Mesma coisa se aplica principalmente ao Matheus Pereira. E O resto deixa por conta da torcida, igual nós vimos contra o Mirassol.
0: As dúvidas eu até trouxe no noticiário aí, hoje, porque hoje não tem Lucas Romero, não tem Fagner, vem o William na lateral direita e 98,9% que vem o Mateuzinho na vaga do Lucas Romero no meio campo. Aí as dúvidas vêm pro comando de ataque, ali ao lado do Caio Jorge, porque o Caio Jorge está confirmadíssimo, é o cara do Cruzeiro, é o matador. Aí fica a dúvida se o Arroio e o Kenji continuam ou se o Arthur Jorge já põe desde o início o Wesley e também o João Costa. Vamos aguardar para ver a escalação do Cruzeiro, que sai às 20 horas e 30 minutos, para a gente saber como é que vem esse Cruzeiro para o jogo e para a gente poder acompanhar de perto esse jogaço. Eu vou ter que dar um berço mais cedo, porque senão o véizinho dorme na frente da televisão. 9 horas, o véizinho já está dormindo. O Amaral mandou aqui, ó. Se não me engano, a própria Libertadores antes disputavam o campeão e o vice dos campeonatos nacionais. Ô Amaral, eu sou de Ludmilla pra cá, entendeu? Eu não sou nem da turma da Xuxa, eu sou um menino muito jovem, eu também já não tenho mais essa lembrança não, mas eu acho que era isso mesmo.
3: Eu tenho.
0: Mesmo porque, com a idade que vocês têm, se vocês não lembrar, vocês lembram da construção da Arca de Noé?
3: Idade e a cabeça boa. Quando houve aquela confusão lá no Serra Dourada, entre Atlético e Flamengo, estavam disputando a Libertadores, o campeão e o vice brasileiro no ano anterior.
0: Eu ainda estava lá no céu, ao lado de Jesus, jazinha nas costas.
3: Isso foi em 1983.
0: Quatro.
3: Não? Três. Acho que foi três. Quatro. Três? Ou quatro, vou olhar. Daqui a pouco te dou a resposta.
0: É porque eu acho que faltava 6 anos ainda para eu nascer, eu sou de 90.
3: Só sei que eu estava no Rio de Janeiro. E eu lembro daquela confusão que o José Roberto Wright arrumou. É isto mesmo, Amaral. E antes só disputava o campeão. Depois passou a ser o campeão em vice. Agora tem 292 vagas para cada país.
0: Eu acho que tem que começar a moralizar esses negócios. Você sabe o que é isso? Marketing. O que é isso? Dinheiro. Quanto mais os caras ganham, mais os caras querem ganhar. Você tá vendo a Copa do Mundo aí? Eu ia falar uma palavra aqui, gente, mas eu ia... Nossa senhora, meu pai, Deus é bom demais, calou minha boca na hora. Mas daqui a pouco a FIFA vai colocar 450 países disputando a Copa do Mundo. A garrafa, mas não tem isso não, tem. Se você for procurar em Marte, em Plutão, por aí, tem país aí por aí. Garcia, você vai gostar dessa mensagem. Bom dia, Garrafa e Companhia, coloca eu no sorteio, Galo 1-0, um abraço a todos. Meu amigo Hamilton Milagre, já tá, viu Hamilton? Beijo no seu coração.
1: O Hamilton é uma figuraça, desde os tempos em que ele era, sem dúvida, o grande comandante da nossa cervejaria.
0: O Zé Ricardo do Niterói, nem sei se o Zé Ricardo já passou. O Zé Ricardo já passou por aqui hoje. Se já passou, vou repetir. Se não passou, tá passando agora. Fala, Zé.
4: O Ricardo Garrafa, a turma aí do Bola na Rede. O meio de campo do Cruzeiro é Lucas Silva e Romero. Mas o Romero não vai jogar, tá? Então tá bom. É o Zé Ricardo do Niterói.
0: Deixa eu contar que, da minha opinião, tá? É claro que é minha opinião. Falei isso no noticiário aí. O Zé Lucas também corre por fora. Só que o Zé Lucas tem um grande problema. 18 anos. Não, mas, Garrafa, você fala que idade não tem nada a ver também. Acho que não tem. Mas aí é o grande problema de entrar de titular num jogo de Copa Libertadores da América decisivo contra a principal equipe hoje da América do Sul. Então aí pode pesar pro garoto de 18 anos. Então eu não colocaria o Zé Lucas hoje desde o início. Quem sabe para um segundo tempo.
3: Bingo pro Garcia. O Garcia falou 81, eu falei 83, você falou 84. Essa partida polêmica foi realizada especificamente no dia 21 de agosto de 1981, no Serra Dourada, o Flamengo e Atlético.
1: E fizeram até umas modificações no gramado do Serra
0: que
1: Dourada.
0: Ficou maravilhoso.
1: Que ficou assim um design, né?
0: Isso. Garcia, naquela época, estava comemorando 50 anos de narração esportiva naquele jogo. Eu me lembro bem.

0: O confronto coloca tete a tete equipes que vivem momentos bem diferentes na tabela. O América ocupa a 19ª posição com 11 pontos, enquanto o Atlético aparece em 11º lugar com 31 pontos. O América precisa aproveitar o mando de campo para tentar diminuir a distância para os adversários que estão fora da zona de rebaixamento. O Ceará é o primeiro time fora do Z4 com 25 pontos, 14 a mais que o Coelho. Um ponto que pode servir de motivação para o América é o retrospecto geral diante do Atlético. As equipes já se enfrentaram 7 vezes, com 3 vitórias do Coelho, 3 empates e apenas uma vitória do time de São João del Rei. Nesta temporada foram 2 confrontos. Na estreia do Campeonato Mineiro, o América venceu por 3-0 no Independência. Depois, pela terceira rodada da Série B, houve empate por 1-1 no estádio Joaquim Portugal, em São João del Rei. O América também acompanha de perto a situação do departamento médico durante a semana de preparação. 4 jogadores que estavam em recuperação já voltaram aos trabalhos e estiveram relacionados para a partida contra o Botafogo de São Paulo: Ricardo Silva, Eduardo Persson, William do Bigode e Rodrigo Pinheiro. Ricardo Silva foi o único deles que não entrou em campo naquela partida. Outros 6 jogadores ainda estão fora de combate. Gabriel Domingos trata lesões no joelho e no tornozelo esquerdo. Segovinha se recupera de uma lesão ligamentar no joelho esquerdo. Cássio e Emerson passaram por cirurgias, enquanto Fábio trata uma lesão muscular na coxa esquerda. Alê também passou por cirurgia no joelho direito. Já Alex Silva, que desfalcou o Coelho contra o Botafogo de São Paulo na última partida por dores no pubis, fez trabalhos de fisioterapia no CT americano. No meio-campo, o América ganhou uma nova opção. Gustavo Barreto está regularizado depois de ter o nome publicado no BID da CBF e pode ficar à disposição de Humberto Louser contra o Atlético. O volante aproveita os treinamentos desta semana para aprimorar a condição física e buscar a melhor forma para fazer sua estreia pelo Coelho. Se por um lado o América pode ter uma cara nova em campo, por outro, Humberto Louser pode ter uma baixa importante. Felipe Amaral, isso porque o volante cumpre protocolo de concussão após choque de cabeça na partida contra o Botafogo de São Paulo. A determinação é que o atleta fique no mínimo 5 dias sem realizar atividades de impacto na região. Desta forma, o volante pode estar ausente nos treinamentos durante a semana e retornar aos gramados na sexta-feira, dia 14. O América terá ainda alguns dias de trabalho antes de voltar a campo. A missão é aproveitar o bom retrospecto diante do Atlético, principalmente jogando no Independência, para buscar uma vitória que pode ser importante na tentativa de reação na Série B. Então, lembrando, América e Atlético se enfrentam no próximo domingo, às 18h30, no Estádio do Horto, pela 22ª rodada da Série B do Campeonato Brasileiro. Para o Coelho, é mais uma oportunidade de voltar a vencer e começar a diminuir a distância para os concorrentes na luta contra o rebaixamento. Com as informações do América, Rafael Freitas.
1: Nós estamos falando em off aqui, tá aí o Rafael, que é outro bobo. Viu, Rafael? Depois eu te conto o que é. 8:30. Fala, Rosca.
2: Olha, tomara que não se concretize o que o Garrafa falou aqui em relação ao América.
1: Pode falar o que eu falei.
2: Posso falar?
1: Pode.
2: O Garrafa disse que o América vai cair para a terceira do Brasileiro, vai disputar o módulo 2 com o Mamoré e Guarani do Mineiro e vai se transformar em pó. Isso é que eu tô sendo.
1: Pensa comigo. Não, pensa aqui, a gente tem que ser sensato. A gente não pode ficar jogando
3: confete
1: pra torcedor, não. Pensa comigo. O América, hoje, eu tô falando de hoje, porque eu falei ao contrário em 2020, 21 aqui, nesse mesmo microfone. Mas pensa comigo hoje. O América tá na Série B do Campeonato Brasileiro, é o Lanterna. O América não tem mais dinheiro em conta como tinha. O América tem dívida que não tinha. O América tem um elenco barato que não consegue pensar em briga para subir. Vai cair para a Série C, vai perder a pouca verba de TV que a Série B dá, que é pouca. Patrocínio, esquece. Porque quando você cai da A para B, você perde 70% de patrocínio, você perde 80% de verba de televisão. Você caindo para C, você perde verba de TV, patrocínio. Se você vendia o patrocínio da sua camisa, eu estou falando aqui supositório, viu, gente? Se o patrocínio Master é 1 milhão, na Série C ele vai cair para 10 mil. Como é que você faz futebol sem dinheiro? Não tem jeito. O América vai cair para a Série C do Brasileiro, porque tá escrito.

0: E ele não vai conseguir se manter porque não vai ter time para brigar, por exemplo, com o Atlético, com o Tombense, com o Cruzeiro e Atlético, nem se fala. Aí ele vai cair pro módulo 2 do Campeonato Mineiro e vai ficar como Guarani, Mamoré e Companhia Limitada, brigando para tentar voltar e não vai conseguir voltar. Por a Portuguesu.
1: Eu ia dizer que o América não tem torcida, mas você mais condescendente. A torcida não vai.
0: Não, é, o América, falar que o América não tem torcida é mentira, tem. O América, eu vejo aí na rua, eu ando na rua aí, tem muita gente que gosta do América, mas o torcedor do América não é torcedor de futebol. Aliás, torcedor só tem no Brasil, viu, gente? Em lugar nenhum do mundo mais é torcedor, não é torcedor. Então, o América tem torcedor? Tem, mas o torcedor do América não é torcedor de futebol, é simpatizante de futebol. Ele fica em casa assistindo pela televisão, que hoje é tudo muito fácil. Quem tem dinheiro paga aquela que transmite aí, é mais caro. Quem não tem, é no piratinha mesmo.
2: E você sabe por que o Brasil é o único país que tem torcedor?
0: Sei.
2: Chama-se torcedor?
0: Sei. É. Por conta das mulheres que iam para a arquibancada torcer e elas usavam lenço no pescoço e tal. Elas
2: suava muito, elas torciam o lenço, aí ficou torcedor, torcedora.
1: Então a minha história sobre o Democrata de Santa Lagoa é fichinha perto dessa aí.
0: É só no Brasil que é torcedor, né?
2: Os outros adeptos.
0: Adeptos no Portugal e tal, e por aí vai.
2: Admiradores.
0: Um abraço para vocês, até amanhã.
2: Ademar.
0: Fui. Meio-dia e 11. Não saia daí. Vou fazer o sorteio aqui do almoço no Vovó Naná e eu fico com você até as 3 horas da tarde na Super Tarde Candy. Mandar um abraço pro meu amigo Milinho. Ele e o Rodrigão estão indo nesse momento para Belo Horizonte para acompanhar aí o Cruzeiro hoje lá, o Milinho lá do Vovó Naná. Vamos lá, gente. Vou fazer o sorteio aqui do almoço no Bar do Fred. Vamos ver quem leva para casa hoje o almoço no Bar do Fred. Tô girando para lá e para cá. Parou. Parei. Dei só mais um toquinho aqui. Euler do Casanova é o ganhador. Não vou nem ler de novo a mensagem do Euler porque eu estou com o tempo estourado. 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O Euler está ligadaço, já mandou até um obrigado aqui. 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Eu volto já, não me deixe só.
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17: Barcelona recusou a primeira proposta do PSG por Ferran Torres, de 40 milhões de euros, cerca de 235 milhões de reais. O clube espanhol pretende receber aproximadamente 50 milhões de euros, cerca de 295 milhões de reais. Mas as negociações continuam e existe a expectativa de um acordo rápido. O PSG já teria acertado os termos pessoais com o atacante. Ferran, de 26 anos, ganhou ainda mais destaque após marcar o gol do título da Espanha na final da Copa do Mundo contra a Argentina. O atacante tem contrato com o Barcelona até o fim da temporada 2026 e 2027 e poderia sair de graça daqui a um ano, o que aumenta a pressão para o clube catalão negociar agora. A expectativa é que a transferência seja concluída nos próximos dias, podendo até ser anunciada antes da reapresentação do jogador ao Barça.
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0: Candidez FM, meio-dia e 23.

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1: Tô aqui, ó. Boa, muito boa tarde pra você. Vamos juntos até as 3 da tarde.

0: Opa, tô chegando, muito boa tarde. Vamos juntos até as 3 horas da tarde com muita música, muita alegria, diversão, informação, fofoca, o giro das novelas e, claro, a sua participação comigo, pedindo a sua música, mandando o seu alô, alô. No final da Super Tarde Grande, tem prêmios te esperando por aqui. Vamos juntos, vem comigo. 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Taracande, tá super legal.
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0: Para você interagir comigo, mandar o seu pedido musical ou quem sabe mandar o seu alô da Candy. Pode mandar pra cá, pode pedir a sua música, mandar o seu som, pode mandar também o seu alô no final da Super Tarde Candy. Tem muitos prêmios te esperando.
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0: Hoje, quarta-feira, quarto, bebê. É inverno brasileiro, 26 graus é a temperatura nesse momento no centro da cidade. 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Vamos juntos na melhor programação do seu FM.
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0: É hora de Laubana Prado, Maiara e Maraísa. O Paia tá na Cândida, super legal.

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0: Olá, noveleiros! Estamos chegando com os resumos das suas novelas favoritas para essa quarta-feira. E agora, o resumo da novela Coração de Mãe. Bora desabafa sobre o medo de perder a confiança das crianças. Nazan incentiva Aissa a conhecer um novo pretendente. Nazli elabora um plano para pedir desculpas a Homer. Em um jantar tenso, Bora e Nazan se provocam. Aissa tem um encontro conturbado com seu novo pretendente ao dar de cara com Rakan. Kivans retorna à advocacia e assume um caso complicado. Preocupados com a partida de Rakan, Gunaz e Izan tentam traçar um plano para impedi-lo de ir embora.
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5: Candy FM, meio-dia e 44.
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2: Tô aqui, ó. Meio-dia e 44, faltando 16 minutos para 1 hora da tarde. E já começamos o dia daquele jeitinho, né? Gostoso, do jeito que a gente gosta. Muitas e muitas participações. Daqui a pouquinho eu vou começar a atender então os pedidos musicais por aqui. Mandar também os alôs para quem tá conosco. Daqui a pouquinho tem beijinhos e abraços. Alô, lindonas! Estou esperando todo mundo. Alô, lindonas e lindões. 15 para uma, mas agora é hora, sabe do quê? Agora é a hora do bloco do comunicador, o bloco musical da minha escolha. Lembra que a gente combinou? Cada dia eu trazer um bloco musical? Pois é, e agora é o meu bloco musical. Hoje não foi o primeiro, porque não deu tempo de eu programar. Mas agora tá programadinho, tá bonitinho, então agora a escolha é minha. Se vocês gostarem, batam palmas. Se não, podem xingar que eu também aceito críticas. Lembra que eu disse que eu sou muito eclético no que diz respeito à música, né? Alguns segmentos, poucos, talvez um ou dois, eu não curta, mas os demais eu gosto. Claro que nem todas as músicas de todos os segmentos, né, gente? Porque tem umas também que é doída. Mas eu vou trazer um pagodinho, vou trazer até um hip hop e uma sertaneja. Tenho certeza que você vai adorar. Não me deixe só, hein? Daqui a pouco eu volto, eu quero saber a sua opinião. E pra começar é o grupo Revelação. Tá como o meu, coração radiante.

Romero e Léo. Participação do Henrique e Juliano. 10 minutos longe de você. É o bloco musical do Comunicador. É, rapaz. Faltando agora 2 minutos para 1 hora da tarde. Daqui a pouco eu tô de volta. Daqui a pouco eu tô atendendo o pedido musical. Na volta desse bloco, vamos atender então pedido musical da galera que está interagindo conosco. 998-69-5001 no final da Super Tarde Candy. Tem muitos prêmios por aqui. E para quem gostou do bloco musical, dinheiro aqui não tem não, mas paixão tem demais.

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3: O PSG encaminhou a contratação do goleiro japonês Zion Suzuki, de 23 anos, que se destacou na Copa do Mundo de 2026. O clube francês deve pagar 35 milhões de euros, cerca de 206 milhões de reais, ao Parma, e o jogador assinará contrato por 5 temporadas. A ideia do PSG é apostar no potencial de Suzuki para o futuro. Como o goleiro chegaria atrás de Matvei Safonov e Lucas Chevalier na disputa por posição, o PSG já avalia emprestá-lo para que tenha mais minutos em campo. A Juventus aparece como possível destino. O clube italiano havia disputado a contratação de Suzuki com o PSG e agora pode receber o jogador por empréstimo.
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9: Hoje a gente aprende a fazer batatinhas em conserva. Os ingredientes são 1 quilo de batata bolinha, uma cebola grande picadinha, 4 dentes de alho amassados, uma colher sopa rasa de sal, 4 colheres de sopa de coentro ou cheiro verde, uma colher de sopa de orégano, uma colher de sopa rasa de pimenta do reino, uma xícara de óleo ou azeite, uma xícara de vinagre. Para o preparo, lave muito bem as batatas e coloque para cozinhar numa panela cheia de água com um pouco de sal por aproximadamente 20 ou 25 minutos. O ponto é quando estiverem macias, mas cuidado para não cozinhar demais. Escorra as batatas e faça vários furinhos nelas com um palito de dente para os temperos penetrarem bem. Assim que elas estiverem completamente frias, coloque todos os temperos e mexa cuidadosamente até que fique tudo muito bem misturado. Muito bom, não é? Então faça aí na sua casa, capricha aí. E obrigada pelo seu carinho e audiência e até mais. Continue curtindo a melhor programação do seu rádio e até mais.
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11: Uma hora e quatro minutos, estou de volta por aqui, meu amigo Neida lá do Planalto. Boa tarde, Garrafa. Tudo bem com você? Tô ótimo, Neida, maravilhosamente bem. Toca a música Eu Duvido com Panda e Guilherme Benuto. Obrigado e quero a minha figurinha de

0: Beijos, viu, lindona? Fala comigo.
1: Boa tarde, meu amigo Garrafa.
0: Boa tarde.
1: Tudo bem com você?
0: Tô ótimo, Raquel.
1: Hoje eu não consegui participar do Bola na Rede, mas eu tava ligadinha.
0: Pois é, fiquei com saudade.
1: Agora eu tô ligadinha com você. É, se possível, toca pra nós Encostar na Tua com Ana Carolina.
0: Com certeza.
1: Ô, Garrafa,
0: oi.
1: Você mora no meu coração e não paga nem aluguel.
0: Ô,
1: viu?
0: Maravilha.
1: Nem um grande abraço, é a Raquel aqui do bairro Jardinópolis.
0: Outro lindona, obrigado aí pelo carinho de sempre. Beijos no seu coração. Você também mora no meu coração e não paga nem aluguel, é gratuito. Tudo pra você, água, luz e IPTU, vai adiante. Tá chegando a Ana Carolina. Encostar na Tua é a música da minha amiga Raquel Guimarães, lá do Jardinópolis. Tá na Cande, tá super legal.

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Guilherme Benuto. Participação do Panda, eu duvido, aqui na Super Tarde Grande. Esse programa hoje tá gostoso, né? Os pedidos musicais aqui estão parecendo indiretas. Tá todo mundo jogando indireta pra todo mundo por aí. Tô sentindo isso. Pra continuar desse jeito, é só música boa. Ou como queiram, é só muscão. Não saia daí, não me deixe só, eu volto

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0: E agora, o resumo da novela A Nobreza do Amor. Virgínia se surpreende ao saber que Alica é uma princesa e promete a Sebastião que lhe dará sua recompensa. Sebastião confidencia a Onildo que dormiu com Virgínia. Gendal anuncia que seu casamento com Alica foi anulado. E Binta comemora. Kênia se desespera nos braços de Chinua. Omar chega para o jantar oferecido por Graça e Casemiro. Dona Menina incentiva Tonho a pensar em suas terras. Sebastião vasculha os pertences de Omar e Onildo e descobre que Alica é procurada por Gendal. Mirinho tenta intrigar Omar contra Tonho. Pascoal reconhece Ladisa. Virgínia diz a Sebastião que eles deverão avisar Gendal sobre o paradeiro de Alica.
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3: 1:20 na Cande.

0: 1h20, estou de volta por aqui. O programa bom é esse, hein, gente? Ele é bom quando tá no ar, ele é. Quando eu estou aqui no ar, é bom quando eu sou fora do ar também. Com o pessoal, os meus ouvintes aqui também, uma delícia aqui no WhatsApp. Beijos pra vocês, beijos, beijos, beijos. Vamos ver se as próximas músicas agora tem também direta. Eu gosto desse tipo de coisa, viu? Eu adoro. Tô ficando mais apaixonado ainda do que eu sou, porque é cada musicão que tá danado. Tô até perdido aqui com as minhas mensagens. Deixa eu ver aqui, deixa eu pegar a sequência aqui. Minha amiga Elaine, lá do Candidez, lá da facção da Lu também. Boa tarde, Garrafa. Toca pra mim, por favor, a música do Eduardo Costa, Me Ajuda a Te Esquecer. Aí, ó, é outra. Me coloca no sorteio, Elaine, lá do bairro Candidez. É outra música que dá pra gente mandar como indiretinha, não dá não? Fala a verdade. Mais uma apaixonada por aqui. Quem mais tá por aqui? Quem mais? Tenho que achar a mensagem. São tantas. Deixa eu ver a música ali que tá programada, que aí eu lembro. Quem foi que me pediu Dona, hein, gente? Dona. Tá programada aqui a Dona. Será que depois que me pediu, mandou outra mensagem? Ou não? Ah, é a Alessandra do Niterói. Oi, Garrafa, tudo bem? Passa pra mim, Luan Santana, Dona. Oi, Alessandra, lindona, beijos. Acho que a Alessandra ganhou prêmio aqui ontem. Posso estar equivocado, mas eu acho que a Alessandra ganhou. Ô, Alessandra, toco sim, viu? É a primeira do bloco, é a sua. E quem tá comigo por aqui também é o meu parça, meu amigo Paulo César, lá do Padre Eustáquio. Grande Paulão. Fala comigo, Paulo.
1: Boa tarde, meu amigo Garrafa.
0: Boa tarde, Paulão.
1: Deus abençoe grandemente.
0: Sua amém, tarde, meu irmão. Amigo. Amém.
1: Se der, toca pra nós um Phil Collins aí.
0: Opa!
1: Everyday. Que Deus abençoe grandemente. E com Deus, meu amigo, tudo de bom.
0: Amém, valeu, meu amigo Paulo César. Também tá apaixonado, hein, velho? Só música apaixonada esse homem pede. 1h23 na Candy. É a vez de Luan Santana, participação do Léo Foguete. Dona.
2: Luan Santana e Léo Foguete.
0: Tá na Candy, tá super legal.

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0: faltando 20 para as duas na Candy.
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0: 1h40, como o tempo voa. Como o tempo voa quando eu tô no ar com vocês. É rapidão, já é 1h40. Tenho só mais 1h20 para ficar juntinho de vocês. Deixa eu mandar um beijo especial para minha amiga Suelen. Oi, Suelen! Para ela e para dona Maria Cláudia, que é a mãe da Suelen. Estive hoje pela manhã conhecendo as duas, que são ouvintes aqui da Rádio Grande FM. Tomamos um cafezinho bom e eu levei a broa. Prometi, né, Suelen? Levei o bolo de fubá com queijo e tomamos aquele cafezinho delicioso, café Nova Suíça. A dona Maria Cláudia fez pra gente. Suelen, beijo no seu coração. Gostei muito de te conhecer. Foi recíproco, sim. Viu? Obrigado. Pode continuar interagindo conosco. E o dia que tiver um cafezinho bom aí, pode me chamar que eu faço questão de ir. Eu não deixo de ir. Falou que é pra mastigar, é comigo mesmo. Beijo no seu coração, sua lindona. Alô, dona Maria Cláudia. Beijo no coração. Obrigado aí pela receptividade. Ao marcar mais café, eu quero, hein? Pode ir. Pode mandar mensagem me convidando de novo que eu tô aí. Deixa eu mandar beijos e abraços agora. Deixa eu mandar um beijo no coração. Cadê? Tá aqui, ó. Meu amigo Sidney, lá na cidade de Oliveira. Alô, Sidão. Beijo no seu coração, meu irmão. Boa tarde, é o Sidney da cidade de Oliveira. Toca pra mim, Lulu Santos, a cura. Ô, Sidney, toco sim, a segunda do bloco, viu, irmão? Aliás, a sua é a primeira, é isso? É, a do Sidney é a primeira do bloco. E tem pedido musical por aqui, eu pulei, cadê? Acho que eu pulei, é da minha amiga Sinara lá do Dona Rosa. Oi, Sinara! Você só errou o nome da música, viu, Sinara? Mas eu vou tocar pra você, a segunda do bloco é a sua. A primeira é do meu amigo Sidney lá de Oliveira. A Sinara quer ouvir Sorriso Maroto com Clichê. 1h42. Tá na Cândida, super legal, é hora de pagodinho bom.

Essa é da melhor época da música brasileira, lá da década de 80, Lulu Santos, A Cura, para a Cândida, super legal. Faltando 10 minutos para as 2 horas da tarde, continuo por aqui esperando a sua participação, 998-69-5001, para você interagir comigo. Ô Maria do Rosário, sua lindona, maravilhosa, daqui a pouquinho a sua mensagem eu vai passar, Maria. É que você manda mais um pouquinho mais tarde, aí tem muita mensagem na frente, não dá pra passar na frente. Tá bom, Maria? 1h50 eu vou ali, eu volto já.

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6: Super Tarde Candy, 1h52.

0: 1:52. Minha amiga Maria do Rosário tá comigo por aqui. Fala, Maria.
1: Boa tarde, Garrafa.
0: Boa tarde. E misturados.
1: Eu no sorteio, Garrafa.
0: Já tá, Maria. Já tá no sorteio.
1: Querem te ver de novo, já meu sorteio, né, uai? Que isso? Tamo junto, viu?
0: Tamo junto e misturado,
1: passa
0: viu, Maria?
1: Passa minha musguinha pra mim.
0: Opa!
1: Roupa, você já sabe, nova.
0: Eu acho que você vai gostar velha. Muito da próxima.
1: Maria Rosário Barro Rolando, tudo de bom pra você.
0: Pra você também, Maria. Obrigado pelo carinho de sempre. A música que eu vou tocar agora, Maria, primeiro aqui, eu tenho certeza que você vai amar o pedido. Meu amigo Emerson também tá por aqui. Fala, Emerson.
2: Super tarde, Ricardo Garrafa.
0: Tamo Mando junto.
2: O meu alô pro o locutor Cláudio Kennedy.
0: Esse é fera.
2: O Pablo Fernandes.
0: Opa.
2: E me ponham no sorteio aí, Garrafa. Uma boa tarde.
0: Pra você também, já tá no sorteio, viu, Emerson? Beijo no seu coração. A minha amiga Josi, lá do bairro Niterói. Eu tô dizendo que o programa hoje é só indiretas. É claro que... não quer dizer que a pessoa que pede a música tá mandando indiretas, mas as músicas servem como indiretas. E a Josi não pediu uma música que é uma indireta, mas ela pediu uma música que é uma história. Que às vezes você tá vivendo ela aí. Será que o comunicador também tá?
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0: para Cândida, super legal. Diego e Vitor Hugo, Tubarões, é a música da minha amiga Flavinha, lá do bairro Danilo Passos. Oi, Flavinha, beijo no seu coração, sua lindona. Tá participando sim, viu, Flavinha? Você viu aí que eu mandei beijinhos e corações. É, você pediu, tá aí, Flavinha. Eu agora torci, eu tô mandando de novo pra todo mundo. Quem falar, garrafa, não manda não, você tá me incomodando. Manda só o Tamo Junto e Misturado, ou se não, só o Tinino. Aí eu mando. Se não, continuo mandando beijinhos e corações. Flavinha, você mora no meu coração e não paga nem aluguel. Beijão, sua linda. Volto já, não me deixe só.
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2: 2:15. Mais uma bela música aqui, hein? Ed Brito e Samuel, Mudar Pra Quê? Mais uma daquelas que roda e aponta o dedo, sabe? Ela falou assim, ó: não fala meu nome, não fala que sou eu, só diga que a música é pra você, estou oferecendo, mas eu vou falar, ainda mais depois da receptividade de hoje. Hoje eu tomei café, levei bolo, mas ganhei pãozinho de queijo com patê, ganhei café, é, minha amiga Suelen, lindíssima Suelen, ela pediu pra tocar Cristiano Araújo. É outra música que, assim, pelo nome eu não sei qual é, mas é do saudoso Cristiano Araújo. Se é pra mim, eu não tiro o fone. Suelen, beijo no seu coração, sua lindona.

Cristiano Araújo. É o caso indefinido. 2:19 na Cande. É a música da minha amiga Suela, em lá do Santa Clara. Oi, amiga, beijo no seu coração. 2:20. Você tem só mais um cadiquinho de tempo pra você mandar pra cá o seu pedido musical ou o seu alô alô. Daqui a pouquinho tem prêmios, prêmios e mais prêmios pra você. E daqui a pouco tem Alzira Ribeiro no Boa de Papo com muita coisa boa pra você. Não saia daí, não me deixe só.

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0: Tô aqui, ó, 2:24. Deixa eu mandar beijos e abraços, pode? Vocês deixam eu mandar beijos e abraços, vamos lá? Meu amigo Fernandinho no bairro Ipiranga, tá ligado comigo? Minha amiga Maísa Cardoso lá no Tietê.
6: Alô, alô.
0: A Oneida no Planalto, oi lindona. Sempre ligado conosco aqui, beijos pra vocês aí na facção da Lu. Quem também tá comigo por aqui é minha amiga Celinha. Oi Celinha, obrigado aí pelo carinho. A minha amiga Alessandra no bairro Niterói, oi Ale, beijos. A Elaine também lá do bairro Candidez, também da facção da Lu. A minha queridíssima amiga Raquel Guimarães, lá no Jardinópolis. Oi, Raquel! O Paulo César no Padre Eustáquio, a Daniela no Maria Peçanha. Quem mais? Quem mais? A minha amiga Luciana, lá no prolongamento Bom Pastor. Alice, minha lindona. Beijos, Alice! Quem também tá por aqui? Quem mais? Quem mais? Aonde eu me parei? Ó, onde eu me parei é duro, né? Onde eu parei por aqui? A Daniela no Maria Peçanha, o Fabrício Maridão.

Maria Vitória também tá na proa da grande, meu amigo Sidney em Oliveira, a Josi no Niterói, o Emerson em Carmo do Cajuru, a lindona da Maria do Rosário, a Lidiana no bairro Realengo, a Adriane no bairro Danilo Passos, o Carlos Henrique no Padre Eustáquio, minha amiga Flavinha lá do Danilo Passos 1, trabalhando lá no Icaraí, o meu amigo Zé Maria no Dom Cristiano, a Claudineia Flores, o Antônio Marcos do Porto Velho, a Vanusa Ferreira do Centro, minha amiga Silvia Regina da cidade de Cláudio, beijos pra Cláudio, beijos Silvia, beijos no seu coração, meu amigo Geraldo dos Santos, o Geraldo do aplicativo, achei sua música não, Geraldo. Minha amiga do Carmo, oi lindona, beijos, o Reginaldo do Cidade Jardim, meu amigo André Malacapado do Belvedere, o Geraldo também tá comigo por aqui, o Guilherme lá de São Sebastião do Oeste, meu amigo Pablo Marques do Niterói, a Andresa lá do São José, meu parceiro Zé Carlos, fala meu parça, por falar em parceiro, o Osiel Feião do Centro, meu amigo Marlúcio com a família toda lá no Planalto, ligado na Cândia, a Adriana do bairro Elizabeth Nogueira, a minha amiga Adriana lá de Pedra do Indaiá, a Rita de Cássia lá no Bom Pastor, o Felipe e a Sandrinha também estão ligados conosco no Santo Antônio, tá todo mundo na proa da Cândia. E agora é a música da Karina. Oi, Karina, beijo no seu coração. A Karina é lá do Porto Velho. O embaixador aí. Bala alojada. 2 horas e 27 minutos.

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8: Sempre a melhor playlist, 2:41. Meu amigo Ziel, pra variar, tá tomando uma geladinha, né, Ziel? Você come também, Ziel? Ou só bebe? Se você estiver me mandando essas fotos todos os dias dessa cerveja gelada, tá passando vontade de ninguém. Tá aí uma coisa que eu não faço, é isso. 2:41. Deixa eu mandar um beijo grande no coração do meu queridíssimo amigo Raimundo. Tá ligado comigo, Raimundo? Obrigado. Raimundo tava me dizendo aqui no zap que todos os dias o programa tá na casa dele, o radinho ligado na altura pra tocar as músicas e eles curtirem juntos. Porque hoje só tá ele e a filhota Elaine. Ô Elaine, beijo no seu coração, lindona. Raimundo, beijos. O Oziel pediu a música pra variar, né, Oziel? Girigeno, bebendo no cabaré. É bom, hein?

0: Luana Prado, participação do Zezé de Camargo.
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0: 2:48 na Cândido. Eu vou dar uma faturada na volta do intervalo. Vamos divulgar então os ganhadores de hoje. Quem está levando os prêmios para casa, quem leva o par de ingresso para o Cine Hits de Divinópolis. Quem leva para casa também o kit da Bio Stratos. E quem vai se deliciar com um pack de cerveja da Hora 10 Conveniência. 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
1: Vamos combinar uma coisa? Tá combinado? Você não me deixa só, hein?
0: Combinado?
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0: E por fim, o resumo da novela Quem Ama, Cuida. Elisa interrompe o clima entre Pedro e Adriana. Edivaldo registra Pilar observando Yuri desfilar em trajes de banho. Francesca aparece para Otoniel e afirma que o anel de Arthur está na casa do ex-patrão. Brigitte acusa Bia de não cuidar direito da filha. Ademir reflete sobre a ideia de Carmita de se hospedar em sua casa para conviver com Pedro. Adriana fica sabendo por Pedro, Kleber e André que a promotoria acatou as denúncias de Sueli. Edivaldo mostra para Ingrid o vídeo do desfile de Yuri para Pilar. E Yuri passa as informações à Adriana do desfile que teve que fazer para Pilar. André oferece apoio a Dora. Ademir entra na casa de Dora e quase flagra a ex-mulher com André.
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2: Tô aqui na Super Tarde, cante com você. Vamos lá, vamos divulgar então os ganhadores de hoje. Quem tá levando pra casa par de ingresso pro cinema, quem leva pra casa o kit da Bioestratos e quem leva pra casa o pack de cerveja da Hora 10 Conveniência. Quem tá levando pra casa o par de ingresso pro cinema, pro Cine Hits Divinópolis, lá no Pátio Shopping Divinópolis. É só chegar na portaria do cinema, documento na mão, para pegar o cineminha. Não precisa passar aqui na rádio, certo? Alô, Moacir Ângelo Ferreira Aulino. Moacir Ângelo Ferreira Aulino, é isso mesmo. E Maria Júlia Santos são os ganhadores, então, do par de ingresso pro Cine Hits de Divinópolis. Quem vai ficar com um cabelo maravilhoso, gostoso, sedoso, cheiroso? Quem leva pra casa, então, o kit da Bioestratos? Alô, Maria Vitória do bairro Niterói. Alô, Maria Vitória. Vai tratar dos seus cabelos na faixa por conta da Candy. E quem vai tomar uma cerveja esperta? Quem vai se deliciar nesse calor, hein? Quem vai se deliciar, então, com a cervejinha esperta? 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Posso contar quem vai se deliciar? Alô, Sueli Aparecida Vieira! Sueli Aparecida Vieira, você tá levando pra casa o pack de cerveja da Hora 10 Conveniência. Se for dirigir, me dê carona. Se for beber, não me chame. Vamos lá, então, os ganhadores de hoje. Cinema para Moacir Ângelo Ferreira Aulino e Maria Júlia Santos. Kit da Bioestratos para Maria Vitória do bairro Niterói. E Hora 10 Conveniência, PEC Cerveja, prêmio lá na Hora 10 para Sueli Aparecida Vieira. São os ganhadores de hoje aqui na Super Tarde, Candy. Hoje nós não teremos Alzira Ribeiro no Boa de Papo. Já virou chefe, já chegou, já sentou na janela e já virou chefe. Hoje ela vai descansar, hoje ela vai descansar, beleza. Cadê o João? Tem algum rádio ligado aí? Manda o João vir, cadê ele? João Pedro, JP, o calango da Candy 10, ele que vai assumir os microfones, as carrapetas, ele que vai te fazer companhia até as 18 horas. Aqui na Candy FM, na ausência da Alzira, que volta amanhã, 3 da tarde, a Alzira tá de volta. Então hoje, em vez de ser Boa de Papo, é o Ruim de Prosa. JP Cardoso, JP da Candy, calango da Candy, daqui a pouquinho no ar aqui com você, a partir das 3 horas da tarde. Às 18 horas tem Marcos Grego com o CandyCast até as 8 horas da noite. Mentira, mentira, mentira. Tem Marcos Grego hoje não, hoje tem futebol. Hoje tem Copa Sul-Americana, Bragantino e Atlético Mineiro. E tem também Copa Libertadores da América, Cruzeiro e Flamengo. Então você vai ficar com o João Pedro JP até as 18 horas depois. Tem futebol, tem bola rolando aqui na Cante. Eu tô indo embora, hoje eu estou indo embora pra casa, perna pra cima, só rede social e descanso, afinal de contas, eu mereço. Beijos pra todo mundo que ficou ligado comigo, beijos minhas lindonas, beijos também pros meus camaradas. Amanhã eu volto, 11 horas da manhã, no Bola na Rede, edição diária, falando tudo do Galo hoje na Copa Sul-Americana e tudo do Cruzeiro na Copa Libertadores da América. Meio dia, eu volto aqui na Super Tarde Candy. Muita música, muita alegria, fofoca, giro da novela, prêmios e, claro, a sua participação. Hoje eu amei o programa. Hoje foi só indireta. só música de indireta. E eu não poderia terminar diferente, não? Se todo mundo dá indireta, por que não você, garrafa? Hã? Eu solto a música e saio correndo bem.

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1: 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Dicas para o bem-estar do seu amiguinho.
2: Rotina consistente. Estabeleça uma rotina consistente para o seu pet, incluindo horários regulares de alimentação, passeios e tempo de brincadeira. Isso ajudará a criar uma sensação de segurança e previsibilidade para o seu animal de estimação.
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6: Só para não perder a hora. Agora 3:08.
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6: Muito boa tarde pra você que tá sintonizado aí no 100.5 da Cândido. Eu tô chegando por aqui pra te fazer companhia nessa tarde gostosa demais. Agora, 12/8, mais um mês. Gente, agosto já tá no meio, né? O mês de agosto costumava demorar, mas até o mês de agosto tá correndo. Agora são 3:09, tá entrando no ar mais um Boa de Papo, quer dizer, hoje bom de papo, né? E você participa aí através do 998695001. Conta aí, eu quero saber.

Feira, é, já é começo de final de semana. Tava lendo aqui Homem-Aranha. Esse filme tá bombado, hein? Homem-Aranha, tava lendo aqui cortesias do Cine Ritz em duas sessões, tá? 10 para 7 e 20 para as 10. Tem também a Odisseia, dublado, tá? Às 9 da noite. Pra participar, muito fácil. Manda aí o seu nome completo e também o do seu acompanhante. Pode ser da namorada, pode ser do primo, pode ser da mãe. Nomes completos, tá? Responde aí a enquete, participa aí dos prêmios. E além do convite, do parte convites pro Cine Hits, tá valendo aqui também um sanduba delicioso, um cheeseburger do Betinho Burger. Pra participar desse prêmio, você precisa mandar aí o nome completo e torcer os dedos, né? O sorteio aqui é do sanduba, beleza? A taxa de entrega é por sua conta. E você pode pedir também a sua música aí através do mesmo WhatsApp. Responde a enquete, ó, vou te dar 100, ó. Responde a enquete, concorre aos prêmios e pede sua música. 99869-5001 e pra começar, tem Culture Beats com o Rio Negro e Solimões. Apaixona muita gente, hein?

0: que tá sempre perto de você é o som de Ed Sheeran. Hoje a parada é a seguinte, você que tá ouvindo aí um bom de papo dessa quarta-feira, meiuca de semana, eu quero saber o seguinte, pensa que você ganhou aí uma bolada de 50 milhões, vamos viajar, né? 100 milhões, 200 milhões, você pode gastar aí à vontade sem se preocupar com a conta. O que você compraria? O que seria a primeira coisa que você compraria aí com essa grana que caiu na conta, ó? A Maria Vitória respondeu, ó, queria que tocasse aqui o Guilherme. Ah, vou tocar daqui a pouco, mas ela respondeu a enquete, eu compraria minha casa própria, sairia do aluguel, isso é bom, hein? Dá pra comprar com essa grana, dá pra comprar casa, dá pra comprar carro, dá pra comprar até avião, né? Quem sabe? A Maria Vitória mandou aqui também o nome completo pra poder participar do sorteio, já tá valendo, beleza? No finalzinho do Boa de Papo, que hoje especialmente é bom de papo, eu conto quem levou o sorteio. Tá valendo aqui parte de convites pro Cine Kids e tem também um delicioso, um maravilhoso sanduba lá do Betinho Burger. Ah, daqui a pouco eu toco sua música, combinado? Otávio também mandou aqui o nome completo, tá participando lá do bairro, mandou um bairro. Ah, só pediu pra concorrer aqui os sorteios. Tem áudio, mande áudio, vamos ouvir.
1: Beleza? Então, sobre a sua enquete aí, cara, então, se entrasse aí uma grana, né, uma grana boa, graças a Deus aí, você falou até um dígito aí, né, de 10 conto. Pensa. Então, cara, tô precisando de fazer uma coisa que ia ser bacana demais, unir o útil ao agradável, precisando descansar, e uma das coisas que eu mais amo, se não for, né, porque em primeiro lugar é Deus, a minha família, né, mas o que eu mais amo é duas rodas, cara, eu ia entrar numa loja aí, comprar a melhor Big Trail com aqueles baús, tudo completo, aquela moto completa,
0: não sou roupa, moto
1: acessório
0: aí.
1: Do melhor, completo também, o cartão no bolso recheado, né, velho, e pegar a estrada, cara. E parar nos resorts, nos hotéis fazenda, em tudo aí, descansar e passear bastante, cachoeira, e fazer um passeio daqueles, viu? Isso é o que eu faria. Gostaria de participar aí do sorteio do Betinho Burger.
0: Esse é o Antônio. Valeu, Antônio. Obrigado pela sua participação. Sei que ainda não respondeu uma enquete. Participa aí, 99869-5001. Ô, Maria Vitória, tá chegando o seu som aqui, ó.

105 da rádio que tá sempre perto de você, o som de Hugo e Guilherme, Maiara e Maraísa, o meu coração em suas mãos. Tô indo ali, volto já, não sai daí, fica comigo, como diria Alzira Ribeiro, né?

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6: Já tô de volta com Boa de Papo, mas eu queria contar o seguinte, eu não queria contar a fofoca completa, mas a Alzira Ribeiro foi que ganhou esses 10 milhões, menino, por isso que ele não veio trabalhar hoje. Aí eu tô querendo fazer como ela, viu, ganhar esses 10 milhões que seja, 50 milhões ou 100 milhões, sei lá quanto que ela ganhou, né, vai ficar de boa. Quem mandou mensagem aqui no WhatsApp da Candy foi a Maria Rosária. Boa tarde, Maria Rosária.
7: E eu também falo assim, eu pagaria o que eu devo, fazer uma casa boa, a doava. E tamo junto, Maria Rosário Barra Nova Holanda. É você, Felipe,
6: tá aí?
7: Fala pra mim. Hoje a poderosa não tá, né?
6: Ela ganhou os 10 milhões.
7: Alzira, é você, Felipe. Fala aqui pra mim, Maria Rosário Barra Nova Holanda. Tamo junto.
6: Não é o Felipe, não. Eu sou um pouquinho mais bonito que o Felipe, mas não tá muito diferente também, não. Você que ainda não participou, cola aí no WhatsApp da Cand, 998695001. Tá valendo aqui, ó, a parte de convênios pro Cine Hits pra amanhã, quinta-feira, quem sabe, né? Começar aí o final de semana curtindo cineminha na faixa por conta da Cand. É, tem também um sanduba, um cheeseburger delicioso do Betinho Burger. Você vai ganhar o sanduba na faixa, mas a taxa é por sua conta, beleza? 998695001. Lembrando que pra esses prêmios tem que mandar aí o nome completo. Seguindo aqui a programação mais gostosa do seu rádio, agora 3h28, tem o som de Gustavo Lima com Luiz Fonsi.
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0: que você só do grupo Chocolate. 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
0: Inclusive, essa semana, um vídeo da Virgínia tomou conta, né? Quem tá ligado aí no Instagram viu que ela apareceu de repente numa academia que faz parte da rede que ela lançou. Deixa eu chamar a Alzira aqui pra conversar comigo. E aí, Alzira, tudo bem? Como é que você tá? Tudo?
3: Uai, eu tô aqui atrasada, mas tô aqui, cheguei.
0: Não, mas não tem problema. Você acompanha essa vida dos famosos na rede social?
3: Menino, deixa eu te falar uma coisa. A minha agenda tem andado tão lotada com esse negócio de boa de papo que não tá dando tempo, você acredita?
0: A Virgínia, não dá pra negar que a Virgínia é uma visionária, né?
3: Ela é.
0: Ela abriu uma rede de academias pra mulheres. Olha. Você ficou sabendo, tem mais ou menos um mês. Foi no dia 20 de julho. E essa semana ela apareceu dançando com as meninas lá, minha filha. De repente,
3: gente,
0: lá em Goiânia.
3: Olha pra você ver.
0: A menina
3: top.
0: É visionária. Alzira, eu tô perguntando aqui pros ouvintes do Bode Papo, que até agora tava sendo bom de papo. Se você ganhasse uma bolada, que seja 100 milhões, que seja meio bilhão de reais, o que você faria? A primeira coisa que você faria? Teve gente que respondeu aqui que compraria uma motona, teve gente que falou que compraria uma casa própria. Com o que você gastaria? Seria com viagem? Seria isso uma grana muito alta pra nunca mais se preocupar com dinheiro?
3: Ó, eu mandava uma mensagem no meu grupo da minha família assim, gente, só pega os documentos e vem.
0: Vocês iam viajar?
3: Nós íamos viajar, descansar, e depois eu pensava o que eu ia fazer com o dinheiro, entendeu?
0: Deve ser bom, né? Você olhar na sua conta bancária e saber que nunca mais você vai precisar.
3: Não, imagina os meninos iam ficar assim, mãe, mas pra onde que nós vamos? Gente, só vem, pega documento. E vem, pode trazer uma mamadeirinha pro Gael, né? Porque é meu netinho, que não precisa ficar com fome durante até a gente chegar no nosso destino, porque a gente vai pensar nisso na hora que a gente estiver no aeroporto. Eu acho que ia ser muito chique, muito
0: gostoso. Deve ser uma outra realidade, né? Você tá numa praia sensacional, aí você pensa assim, eu não tô gostando aqui, deixa eu ir pra uma praia melhor. Pega o avião, não precisa nem preocupar com grana.
3: Pensa que você vê que
0: deve ser bom demais, né?
3: Não, e chega lá, você compra uma roupa, compra outra roupa, come uma coisa, não quero ficar aqui não, vou ali. Mas é porque não, eu tenho dinheiro, pode passar aí no meu cartão, pode passar tranquilo.
0: Deve ser bom demais,
3: Eu ia ficar chata, muito chata.
0: Ó, vou fazer o seguinte, eu vou me despedir porque a dona do pedaço voltou aqui pra comandar.
3: Chegou
0: pra comandar o Boa de Papo, mas a gente se encontra por aí na programação da Rádio Cândido 10. Beijo, gente!
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10: Cande 3:38.
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3: Oi, gente, cheguei. Tô organizando a casa aqui, viu? Vocês não preocupam, não, que vai ficar tudo bem. Cheguei, estou por aqui, mas eu vou só ali e volto já. Pera aí.

0: Agora sim, gente, agora sim eu cheguei! Cheguei atrasada, mas cheguei, né, gente? Porque eu sou uma dona de casa e eu tenho os meus contratempos. Ah! Deixa eu contar pra vocês uma coisa, gente. Quartou por aqui, já estamos no meio da semana. E aí, o que você programou na segunda-feira? Já conseguiu fazer até hoje? Até no dia de hoje? Você me conta, por favor? Por enquanto, a voz tá legal, tá? Agora, no final do dia, eu já não sei como é que vai estar esse negócio aqui, não. E deixa eu te contar, acho que o João já andou adiantando para vocês sobre os nossos sorteios de hoje, que hoje temos Betinho Burger, temos o Cine Hits, temos também Damasceno Fit, e hoje, gente, temos Estúdio Vanessa Rocha com um brinde imperdível, sensacional, incrível para você que participou segunda, terça e hoje. Então, gente, não perde tempo. Cara, olha aqui, são brindes incríveis. Então, ó, como que é a enquete do João? O que que você faria se caísse uma quantia de dinheiro aí na sua conta? É isso? Qual que seria a primeira coisa que você ia fazer? Pois é, então responde aqui pra nós, interage aqui comigo. Se quiser me perguntar por que que eu cheguei agora também, viu? Serve. Então, o nosso número aqui, gente, é o 379-9869-5001. É o nosso CandiZap para você interagir comigo, para você falar mal dos outros comigo, para você falar bem dos outros comigo e ainda sair no final do dia com um prêmio incrível. Então, perde tempo não, tá? Vambora, porque hoje tem sorteio do estúdio Vanessa Rocha. Ah, eu queria ganhar, viu? Tô precisando tanto, a gente tá sempre precisando ficar mais bonita, né? Cuidar da gente, é gostoso, né? Eu sou suspeita pra falar, porque eu adoro cuidar de mim, adoro olhar no espelho e falar assim, o trem tá chique, o trem tá bom. Então é isso aí, viu? Perde tempo não, 379-9869-5001. Esse é o Boa de Papo aqui na Cândido FM, eu sou Alzira Ribeiro e estarei com você até às 18 horas. Bora de música?
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0: É isso aí, gente. Vamos ouvir Ian Ferrugem. Não volta pra mim.

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9: E Carlos Ancelotti decepcionou e fez um trabalho muito ruim ao não mudar o perfil do grupo da seleção brasileira, avaliou Walter Casagrande no posse de bola do canal UOL. Ao discutir gestão de elenco, o comentarista disse que esperava uma ruptura com velhos nomes e criticou o comportamento de parte dos jogadores, que, segundo ele, se comportam como influenciadores. Arnaldo Ribeiro concordou que a expectativa em torno do treinador passava mais por uma mudança de postura do que por uma revolução tática. Ele disse que o Brasil vive um vazio total de perspectiva e cobrou reação do comando e dos principais jogadores.
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18: Opa, estou por aqui. São 3 horas e 54 minutos aqui na Candi FM, a rádio que tá sempre pertinho de você. E ó, deixa eu te falar um negócio. Já mandou aqui sua mensagem? Seu coraçãozinho, seu oi, tudo bem? Já participou aqui comigo da enquete que o João lançou aqui? Tô sabendo aí que o povo tá ganhando dinheiro. O que, que vai fazer com o dinheiro que vai ganhar? Ai, ai, ai. Vocês estão sabendo, né, gente? Que hoje, além do Cine Hits, além do Betinho Burger e da Marciano Fit, tem também Estúdio Vanessa Rocha, neném. Então, perde tempo não. Manda logo aí sua mensagem pra cá, participa, interage aqui comigo no 99869-5001 pra você concorrer aí a um dos nossos brindes, pra você ser um sorteado do sorteio. Ô Maria Gonçalves, tudo bem, querida? Como é que você tá, meu bem? Fala comigo, bonita.
19: Boa tarde, Alzira. Como é que tá as coisas aí, tudo
18: tá
19: bem?
18: Tudo jóia.
19: Tô mandando esse áudio aqui pra te pedir uma música, se você puder tocar pra gente. Você arrumou aí, que você estiver tocando, que eu não sei qual é as músicas que vocês tocam aí, viu?
18: Tá bom.
19: E... pois é, então, fica com Deus.
18: Você viu? Também.
19: Um abraço.
18: Outro.
19: Oi, Alzira.
18: Oi.
19: Boa tarde. aqui. Eu tinha vontade de conhecer você, mas eu tô aqui no oxigênio, essas balas grandes.
18: Sim.
19: Então não tem jeito da gente ir lá, mas quando eu sair das balas aqui, do oxigênio, eu vou lá te ver, que eu pretendo te conhecer.
18: Ah, que delícia.
19: Outra pessoa também que eu conheço também é o Cláudio Kennedy.
18: Ah, o Claudinho, né?
19: Tô doido pra conhecer ele. Sabe?
18: Você vai gostar.
19: Eu sou fã dele também, viu? E, gente, então tchau, com Deus.
18: Ô Maria, vamos fazer o seguinte, então. Já que você não pode vir até mim, eu vou até você. O que que você acha? Vamos combinar? Pode ser assim? Que aí, já que você não consegue vir até mim, eu vou até você, ué, sem problema nenhum. Aí, quando você estiver boa, boa, 100% boa, aí você vem aqui na rádio, vou conhecer os estúdios novos, conversar com a gente, conhecer o resto da turma, pode ser assim? Então, a gente vai combinar e eu vou aí te ver, viu? Faço questão. Ó, coloquei uma música aqui, eu acho que você vai gostar, vamos lá. Eu coloquei aqui pra você, escolhi uma pra você. Deixa eu ver... Pode ser Israel Rodolfo, arruma um bom? Pode? Ó, já tô rodando aí no fundinho. Bora lá, bora comigo, gente. Tá na Cândida, tá super legal. Aumenta o

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0: É isso aí, esse foi o som de Xande Avião, Thalita Mel, Melzinho, aqui na Candy FM. Olha, são 4 horas e 3 minutos. Bora para aquele breve intervalo comercial e eu volto já.
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0: Epa, sou eu mesmo, já estou por cá, já voltei hoje, demorei um pouquinho para chegar, né, gente? Mas cheguei, viu? Cheguei daquele jeitinho que eu gosto, querendo. Hoje não tô querendo muito babado, muita confusão, não, gente, falar a verdade para vocês. Ai, meu Deus do céu, não é brinquedo, não. Oi, Maria! Você tá aí, Maria? Fala comigo, Maria!
7: Tá, amiga, eu pensei que você tava doente.
0: Tô não, gata.
7: Já mandei o meu aí. Eu gastei dinheiro, eu fazia tanta viagem, já doava, comprava uma casa, passeava um carrão do ano. Já doava para as pessoas.
0: Eita.
7: O restante eu curti o resto da minha vida.
0: Isso.
7: Valeu.
0: Muito bem.
7: Maria Rosário, vai logo, anda.
0: Muito bem. Ô, Maria, Deixa eu te falar uma coisa. Só porque eu demorei pra chegar, atrasei um pouquinho, mas foi por justa causa hoje, tá, gente? E você já mandou aqui uma, duas, três, quatro. Você já mandou quatro áudios. Sabe o que, que eu vou fazer? Vou tocar sua musiquinha pra você poder ficar feliz. Vambora, Maria! Bora ou não bora? Aumenta o som aí, Maria. Ré da cadeira. E bora, bora, porque essa música já tá aí, ó. Raça Negra e Thiaguinho, cheia de manias. Bora curtir. Tá na Cândida, tá super legal.

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1: É isso aí, gente. Olha, esse foi o som de Ludmilla Maliciosa. São 4 horas e 18 minutos. A gente vai para aquele breve intervalo comercial e volta já. E você já sabe, né? Fica comigo.
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3: O Grêmio e William avançaram nas negociações para rescindir o contrato de forma amigável. E o acordo pode ser concluído ainda nesta semana. O vínculo do meia atacante de 38 anos vai até dezembro, mas o clube ainda precisa definir como serão pagos valores de luvas que estão pendentes. A quantia não foi revelada. Fora dos planos da comissão técnica desde o fim de julho, William não é relacionado para as partidas, e sua última atuação pelo Grêmio foi no dia 17 de julho contra o Mirassol. Contratado em setembro do ano passado, o jogador disputou 22 jogos pelo clube, marcou um gol e deu 2 assistências. A tendência é que ele deixe o Brasil e busque um novo clube no exterior.
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1: Opa, voltei, aqui estou, gente. Aqui estou, são 4 horas e 22 minutos aqui na Cande FM, a rádio que tá sempre pertinho de você. Oi, Cida, tá boa, Cida? Boa tarde, lindona. Ei, ai, hein, Cida, nem apareceu lá no pagode. Como é que faz com você, Cida? Ô, gente. Vamos ver o que a Cida tá falando aqui. Boa tarde, Alzira, tudo bem? Tava tão agarrada que quase não deu tempo de mandar mensagem aqui. Passando para te pedir uma música. Uma música da minha escolha, tá bom. Que hoje ela tá ficando mais velha. Ai, que linda, a gente não fica mais velha. A gente colhe mais uma flor no Jardim da Vida. Ou como diria o meu amigo Lobinho, a gente colhe mais uma abóbora no abobral da vida. Imagine, se eu ganhasse esse dinheiro hoje, eu ia fechar o quarteirão e fazer uma bela festa com pagode e me convidar, né, Cida? É claro. Mas aqui, Cida, parabéns para você, viu? Muitos anos de vida. Que Deus realize aí todos os desejos do seu coração, te dando muita paz, muita vida, muita saúde e muito dinheiro no bolso também, por que não? Chegando por aqui também o nosso amigo Robson. Oi, Robson, tudo bem? Boa tarde. Peraí.
7: Se caísse um dinheiro contínuo na minha conta, eu esperaria o dono aparecer.
1: Ó.
7: Depois, se ele aparecer, se não aparecesse... Aí... Daria um jeito de utilizar, né? Dá pra o dono aparecer. O dono apareceu, não.
1: Aí sem usar.
7: Sai procurando dono de dinheiro é meio complicado, meio difícil, né?
1: É complicado.
7: Apareceu um monte de dono, então tem que esperar o dono aparecer.
1: É justíssimo. Isso mesmo. Ai, meu Deus do céu, é demais, viu? E aí, Lobinho? Falar em Lobinho, Lobinho apareceu por aqui. Tudo bem, Lobinho? Boa tarde.
8: Boa tarde, Aldir Ribeiro. Saudações, Rubinho. Tudo bem,
1: eu
8: minha
1: tô
8: linda?
1: Eu
8: estou
1: bem, você? Fala
8: da nós aí, velocidade da luz. Opa. Aldir, a gente pode capotar a carroça depois do serviço. Aqui é juiz da capota da carroça trabalhando,
1: isso,
8: entendeu? Que coisa absurda.
1: Meu Deus do céu. Ô, Lobinho, você também, hein? Babado e confusão, não perde uma oportunidade, vou te contar. E ele tá respondendo aqui, gente, o seguinte: Alzira, se eu ganhar 50 milhões de reais, eu subiria no alto do Costa Rangel, eu não subia não porque eu tenho medo de altura, subiria do alto do Costa Rangel, jogava 10 milhões à grila, olhando o povo feliz lá embaixo, catando dinheiro. Aí eu imaginando, como que seria? Como que seria o Lobinho lá em cima jogando 10 milhões e o povo lá embaixo catando esses 10 milhões? Cena de filme, né, Lobinho? Pelo amor de Deus. Ô, Lobinho, então vamos lá para sua música, Velocidade da Luz. Vambora? Então vambora, aumenta o som. Tá na canja e tá super legal.

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4: É isso aí, Cida. Bora ser feliz, Cida. Bora comemorar o seu aniversário. Bora. Aproveita aí, Mumuzinho. Eu mereço ser feliz. Aumenta o som. Parabéns, Cida.

0: É isso aí, gente. Olha, são 4 horas e 36 minutos aqui na Cande FM, a rádio que está sempre pertinho de você. Eu vou para aquele breve intervalo comercial e você fica comigo.
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0: Opa, sou eu, gente. Sou eu mesmo, Alzira Ribeiro, aqui na Cândia FM, a rádio que tá sempre pertinho de você. São 4 horas e 41 minutos. 4 e 41 e até as 18 horas. Continua por aqui o Boa de Papo. Você já mandou sua mensagem aqui? Ainda não mandou sua mensagem? Não acredito. Ah, você não tem o WhatsApp. Vou falar pra você. Pega papel lá. Pega papel pra você poder salvar o nosso número. Salva o nosso número pra você não perder as minhas postagens. Gente, eu chego aqui na rádio, a primeira coisa que eu faço é postar. Adoro postar. Pode falar o número? Pegou papel? Pode falar? Então anota aí. 379-9869. Ah, acharam que eu ia errar dessa vez falar o meu WhatsApp. Tô ficando esperta, boba. 379-9869-5001. É, gente, esse aí é o nosso CandiZap. É o número que você entretere comigo, participa aqui do meu programa, participa das programações da Candi e ainda corre um belo risco de sair no final do dia com um brinde. Porque hoje temos Betinho Burger, temos também Damasceno Fit, temos ingressos para o cinema, um par de ingressos para o cinema. E temos também o estúdio Vanessa Rocha com o brinde semanal dela. Teve uma cliente dela, né? Que agora virou cliente dela, era uma ouvinte nossa. Só que eu esqueci o nome dela. Se você estiver me ouvindo, querida, manda um áudio, manda uma mensagem aqui pra gente, por favor. Que foi, viu, gente? Ficou muito satisfeita com o trabalho da Vanessa, gostou muito. Vai se tornar cliente agora dela, fiel. Então você não perde tempo, manda sua mensagem aqui para você conhecer aí o trabalho da Vanessa Rocha. É, tá começando assim com tudo, sabe? Do jeito que eu gosto, para cima, pro alto, para Deus. Pois é, então não perde oportunidade não, viu? 379-9869-5001. Vamos de áudio? Oi, Olane. Tudo bem, Olane? Boa tarde. Vamos ver o que a Olane tá falando aqui com a gente.
12: Boa tarde, gatona.
0: Opa!
12: Tô te ligando pra falar do serviço perfeito do Doutor dos Fogões, viu?
0: Ah,
12: eu tô aqui hoje. Fez a limpeza do meu fogão. Ótimo serviço. Super indico, viu?
0: Ah, que chique.
12: Eduardo tá de parabéns. Obrigada,
0: olha,
12: viu?
0: Ah, eu adoro esses feedbacks. Vou falar errado, agora vocês vão ver. Adoro, adoro, Olane. Que coisa boa, que bom que você gostou. Né? Então você super indica, doutor Fogões. Que é isso, hein, doutor Fogões? Tá brinquedo, não? Pois é, gente, por falar em doutor Fogões, sexta-feira tem mais um sorteio dele, viu? Sexta-feira tem mais um sorteio aí de doutor Fogões. Pessoal que participou durante a semana toda, vai estar concorrendo, então, gente, perde tempo, não. O negócio aqui tá gostosinho. E falando em Doutor Fogões, eu sei que ele gosta muito dessa música, se você estiver ouvindo Doutor Fogões, você curte daí que nós vamos curtir daqui. E os meus bons e boas de papo também, viu, gente? Porque essa daqui é de cantar com o olho fechado. Tô falando aqui, ó. Patrick Costa, Henrique Juliano, Chão de Avião, Amor dos Outros. Faz o seguinte, aumenta o som.

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0: É isso aí, gente. São 4 horas e 55 minutos. Acabamos de ouvir o som aí de Douglas e Vinícius e MC Bruninho, figurinha. E olha, eu vou para aquele breve intervalo comercial, gente, mas é coisa muito rápida. Se você for beber uma água, aumenta o som para você não perder, tá? Porque eu já estou voltando. Bora!
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0: Uai, gente, vocês viram aqui? Não quiseram deixar eu voltar, não. Só música, música, música. Eu acho que eles pensaram assim, ó, não, não, essa Alzira tá falando demais, agora mesmo vai ficar rouca igual ontem. Vamos cortar o soro dela por aqui. Olha, são 5 horas e 11 minutos, acabamos de ouvir aí o som de Vitor e Léo, o Granfino e o Caipira. Tô falando aqui com o Juninho, Juninho da Estamparia. Oi, Juninho, prazerão, viu? Seja muito bem-vindo aqui ao Boa de Papo. Olha, sinta-se à vontade, tá? A casa é nossa. E até às 18 horas, gente, continua por aqui o Boa de Papo. Deixa eu ver quem mais chegou por aqui. A Lívia Aparecida também tá por aqui, né, Lívia? Tudo bem? Boa tarde. Cadê, cadê, cadê? Heraldo, ô, meu querido, boa tarde. Como é que você tá? Como é que tá a esposa? Tudo bem, né, Eia? Saudade vocês, gente. Vocês ficaram alguns dias sem me mandar mensagem aqui, né? Ai, ai, ai. Igor também tá por aqui. Igor do bairro Candidez também tá por aqui. Minha amiga Maria Helena, lá de Perdigão. Oneida, oi, Oneida. Oneida participou aqui, ó. Oneida disse o seguinte, que se ela ganhar muito dinheiro... Né? Se ela ganhar aqui os 10 milhões de repente aparecer na conta dela, que ela pagaria as dívidas do cartão dela, pagaria as dívidas do cartão e depois ela ia procurar um resort. Ai, que top, gostei desse negócio. Ia procurar um resort bem lindo para ela descansar a beleza dela. Arrasou, Neida, arrasou. Pois é, você que ainda não participou aqui da nossa enquete, ainda não mandou uma carinha, não mandou um boa tarde, não mandou nada pra mim, cara. Não é possível que nem um oi, tô aqui, não pode mandar, não é possível, não acredito. Aqui, ó, faz igualzinho aqui o... Cadê o José Carlos? José Carlos também mandou uma carinha aqui. Mentira, ele mandou uma garrafa de cerveja, né, Zé Carlos? Não é possível, gente. Não é possível, essa hora da tarde é pra fazer inveja mesmo. Opa, chegou mais alguém por aqui. É só chamar, né, gente? A gente chama que vem mesmo. Você sabe o que eu acho, né? Eu acho é pouco, meu bem. Eu quero é mais. E aí, Gustavão? Bom ou não, queridão? Fala comigo.
1: Oi, boa tarde. Tô aqui na escuta, hein?
0: Isso!
1: Deus abençoe, Alzira. Boa tarde, um abraço.
0: Adoro, adoro. Tá vendo, gente? É isso aí, ó. É mostrar que tá presente. É virar pra mim e falar assim, aqui, Alzira. Tô meio agarrado, mas tô por aqui, viu? Tamo junto. E é isso que interessa, gente. É desse jeito que tem que ser. Ó, quem tá por aqui também, ó. Ó, olha só.
2: Oi, boa tarde, boa tarde.
0: Ô, doutor Fumões.
2: Não é que eu deixei de participar, não. É porque eu tô viajando, comprando peça.
0: Ah.
2: Assim que eu chegar, eu volto a participar aí e ficar ligadinho aí.
0: Entendi. Tudo certo, então. Tá vendo, gente, o que que acontece? Anuncia na rádio. Né? Aí depois fica nessa correria aí, ó. Ganha dinheiro daqui, ganha dinheiro dali, viaja pra lá, viaja pra cá, fica essa loucura. Não tem tempo de mandar um oi aqui pra Alzira, boa de papo. Aí quando manda é desse jeito, por quê? Porque tá correndo atrás. Não queria fazer dinheiro, doutor Fugões? Então agora aguenta falar nisso, que sexta-feira tem sorteio dele, viu? Você pode ir lá no meu Instagram também, que tá rolando um negocinho bem legal. Você tem meu Instagram? Pois é, vou falar pra você. É Alzira Ribeiro. Alzira Ribeiro, entre parênteses, está lá. Boa de papo. Vai lá, me segue, curte, compartilha, comenta. Pode ir lá, que a casa é nossa. Fica à vontade. E agora vamos de música. Opa, peraí, peraí, que apareceu mais gente. A Sônia. Sônia tá por aqui. Oi, Sônia. Deixa eu ouvir a Sônia. Sônia, fala comigo, maravilhosa.
3: Boa tarde, Alzira, que é a Sônia aqui do São José.
0: Tudo bem?
3: Então, aconteceu comigo.
0: Ah.
3: É, precisou um depósito de 1.500 na minha conta.
0: Ui.
3: Né, eu não sabia de onde que era.
0: Ah.
3: De repente, me chamaram no WhatsApp. Eu fiquei com dúvida e fiquei com medo de retornar, né?
0: Uhum.
3: O dinheiro. Mas aí... era um senhor lá de Vila Velha.
0: Meu Deus.
3: Eu tenho até o contato dele, salvo até hoje. Falou pra mim que o dinheiro era dele pagar a conta, que se eu devolvesse ia ficar a critério meu, né? Que o pessoal do banco falou que ficava a meu critério se eu devolvesse.
0: Ah.
3: Eu fiquei com medo de devolver e ser golpe. Mas
0: entendi.
3: Deu tudo certo, eu devolvi pra ele o dinheiro.

0: dinheiro, né? Meu coração doeu muito, que era um senhor e uma senhorinha.
1: Que
0: ele
1: dó,
0: não soube fazer.
1: Deus.
0: Fez errado e caiu pra mim, mas eu devolvi. Durmo com a consciência tranquila hoje.
1: Pois é, isso é que é o importante, né? Isso é que é o importante, porque, assim, não dá pra gente negar que Pix, essas coisas assim, gente, pro pessoal mais velho, é uma novidade, né, coitados? Então a gente tem que ajudar, tem que fazer por onde, porque dessa vez foram eles, mas pro futuro pode ser a gente, né? E aí, o que, que a gente faz? Aí dá ruim pra nós. Ó, deixa eu ler isso aqui pra vocês. Olha, estão pedindo uma música aqui, ó. Pedindo uma música e oferecendo pro meu amigo Coca-Cola. Que é isso, hein, Coca? Deu boa. Peraí. Antes tem mais uma mensagem aqui. Oi, Preta. Boa tarde. Estou por aqui. Obrigada. Que bom que você está por aí. Você está por aí, você está por aqui, você está em todos os lugares, né? Seu Alisson. Fica à vontade, viu? A casa é nossa. E atendendo aqui o pedido do Juninho, o Juninho da Estamparia, está pedindo para tocar uma música para o Coca. Eu acho, Juninho, eu não sei se você vai concordar comigo, que não tem música... Não tem outra música que se remeta ao grupo Tripulantes e ao Coca-Cola do que essa música. Você pode aumentar o som? Porque essa daqui tem jeito não, viu? Não tem como você não ouvir e não lembrar do Tripulantes do Samba. A Amizade. Vambora! Tá na Cândida, tá super legal.

0: vai para todos os amigos.
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4: É isso aí, como eu sou daquelas que não perde um áudio, não perde uma mensagem, eu não podia perder essa oportunidade, né? Antônio Marcos, gente, eu acho máximo quando eu chamo e todo mundo vem, acho bom demais. Antônio Marcos, meu querido, boa tarde, e aí, fala comigo.
5: Ô Zira,
4: boa
5: tarde.
4: Boa tarde.
5: Eu achei que eu não ia dar uma boa tarde hoje pra você, não.
4: Tá doido.
5: Mais cedo você não tava aí, mandei até um áudio aí,
4: né,
5: pro cabelozinho que tava aí.
4: Pois é.
5: Né? Mas agora você chegou, aí
4: sim.
5: Ó, bacana demais, ó, o programa da boa de papo, tem que tá boa de papo,
4: não,
5: né,
4: é?
5: Alzira? Alzira, uma ótima
4: Oi.
5: Tarde pra você,
4: pra
5: viu?
4: Pra você também, querido.
5: Um bom trabalho aí, um finalzinho de tarde.
4: Obrigada.
5: Viu? E depois um bom descanso pra você, que,
4: pra
5: te deu, que Deus te abençoe, viu?
4: Amém,
5: tudo de bom.
4: Todos. Obrigado, beijo. Tá vendo, gente? É assim que funciona, é desse jeito que eu gosto, sabe? É pra cima, é pro alto, é pra Deus, é babado, é confusão, e assim a gente vai seguindo. Mas eu poder baixar um pouquinho o fogo desse babado, dessa confusão, vamos ouvir um Danilo e Davi, apaga, apaga, apaga? Pode ser? Então aumenta o som. Tá na Cândida e tá super legal.
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0: E é isso aí, gente. Olha, já são 5 horas e 32 minutos. Você que ainda não apareceu por aqui, faz favor de mandar um oi pra mim e falar, Alzira, eu tô aqui, viu? Tô te ouvindo, fica tranquila, tá sozinha não. Tamo junto e misturado. Bora de intervalo comercial e eu volto já.
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0: Cande 5:33.
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0: Epa, voltei. Falei que era rapidinho, gente. E olha pra você ver, ó. É desse jeito que eu gosto. Olha aqui pra você ver. Eu chamo. E o que que acontece? A pessoa vem. Oi, José Carlos, do bairro Santa Rosa. Boa tarde, queridão.
7: Boa tarde, Alzira Oliveira.
0: Oliveira.
7: Estamos juntos. É nóis, Zé Carlos Mendonça, bairro Santa Rosa.
0: É nóis, estamos juntos,
7: misturados
0: com Deus. Amém. Vilela também chegando por aqui. Oi, Vilela, tudo bem? Boa tarde. Aí mandou aqui, ó. Oi, bora lá, então vambora, vamos mexer esse doce. Pablo Marques também chegando por aqui, que nome bonito, Pablo Marques. Olha, Pablo tá dizendo aqui, boa tarde, boa de papo. É, o que ele faria? Ele pagaria todas as dívidas, viajaria com a família para conhecer o mundo. Oh, que bom. Ia e levava a família, muito bem. Parabéns, parabéns, parabéns. Quero participar do sorteio hoje, Pablo Marques, do bairro Niterói. Seu nome já está aqui. Chegando aqui também, Lívia Aparecida. Oi, Lívia. Tudo bem, maravilhosa? Boa tarde. Ó, Lívia tá dizendo aqui, Alzira, tudo bem? Gostaria de te agradecer pela salada da Damasceno Fit. Tô meio atrasada. Não, tá em tempo. Sempre há tempo pra gente agradecer. A gente ser grato é muito lindo isso. Sempre tá em tempo. E a salada é maravilhosa. Com certeza vou pedir mais vezes. Tá vendo, gente? E você aí perdendo tempo, não anunciando em rádio. É, o rádio, ó, ele leva a gente em lugares que você nem imagina. Uhum. Pois é. E ela tá pedindo aqui para tocar Aliança. Lívia Aparecida Ferreira Melo, do bairro Santa Lúcia. Ô, Lívia, obrigada aí pelo feedback. Que bom que você gostou. Peça mesmo, viu? Porque a comidinha dela é boa demais. Sabe o que você faz? Cada dia da semana você pede uma para você conhecer todas. Porque assim, você começou pela salada, né? Não foi a salada, o kit da salada? Pois é, tem muito mais coisa gostosa lá, viu? Muito mais coisa. E aqui, eu não achei Aliança, não tá aqui na minha grade, mas eu achei uma tão linda, mas tão linda, que eu acho que você vai gostar tanto quanto essa que você queria ouvir. Bora curtir? Você curte daí, eu curto daqui? Ah, então vambora, olha... Pode aumentar o som, viu? Tá na Cande? Tá super legal. Só você.

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0: Ô, gente, deixa eu contar pra vocês o negócio. Eu não tenho coração pra essa música, não. Esse Panda... Nossa, Deus. Ai, ele me descontrola. Eu não tenho coração pra esse Panda mais, não. Pelo amor de Jesus. Aqui, vamos fazer o seguinte. Escutamos aqui agora o som de Panda, Ícaro e Gilmar, Baqueado. Baqueada fico eu quando escuto essa música. Você tá doido. Bora lá pros sorteados do sorteio. Vambora, vambora, vambora mexer esse doce. Ó, ganhadores do cinema. Otávio José Rocha Castro e Sônia Regina Almeida. Ganhadores do cinema. Nome na lista. Válido. Hoje é quarta? Válido pra amanhã. Hoje é quarta? Isso, é. Válido pra amanhã. Tá. Ganhadora do estúdio, Vanessa Rocha. Maria do Rosário. Ops! Que isso, Maria? Você ganhou, Maria! Vai ficar bonitona, Maria. Que chique! Maria, ganhadora do estúdio, Vanessa Rocha. É, Damasceno Fit, ganhadora do Damasceno Fit. Cida do bairro, Jusa Fonseca. Que isso, hein, Cida? Que sorte é essa? E o ganhador aqui do Betinho Burger. Igor Francisco, do bairro Porto Velho. Então, é isso aí. Já fomos aí com os sorteados do sorteio. Agora eu já vou me despedir de vocês. Vou deixar mais uma música aqui que corta o coração, que dói o coração, que deixa a gente um pouco mais apaixonada do que o normal. E já vou te deixar com um convite para amanhã, tá? Amanhã, a partir das 15 horas, eu estou por aqui. Amanhã eu prometo não atrasar, viu, gente? Amanhã vai dar tudo certo. 10 para as 3, eu estou aqui para poder fazer aquela passagem com o Garrafa que vocês amam. E obrigado aí por terem me ouvido, obrigado por ter deixado eu fazer parte aí da sua tarde. No mais, vocês fiquem todos com Deus, porque com Ele eu estou indo. Fui! Bora de Daniel Júnior, Conexão. Só para doer mais um pouquinho. Ó, aumenta o som. Gente,
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Amados irmãos e irmãs, nesta hora em que recordamos o sublime mistério da encarnação de Jesus Cristo, elevemos nossa voz ao Deus da vida, recordando a presença de Maria na história da salvação. Em nome do Pai, e do Filho, e do Espírito Santo. Amém. O anjo do Senhor anunciou a Maria, e ela concebeu do Espírito Santo. Ave Maria, cheia de graça, o Senhor é convosco. Bendita sois vós entre as mulheres, e bendito é o fruto do vosso ventre, Jesus. Santa Maria, Mãe de Deus, rogai por nós, pecadores, agora e na hora de nossa morte. Amém. Eis aqui a serva do Senhor. Faça-se em mim segundo a vossa palavra. Ave Maria, cheia de graça, o Senhor é convosco. Bendita sois vós entre as mulheres. Bendito é o fruto do vosso ventre, Jesus. Santa Maria, Mãe de Deus, rogai por nós, pecadores, agora e na hora de nossa morte. Amém. E o Verbo se fez carne e habitou entre nós. Ave Maria, cheia de graça, o Senhor é convosco. Bendita sois vós entre as mulheres. Bendito é o fruto do vosso ventre, Jesus. Santa Maria, Mãe de Deus, rogai por nós, pecadores, agora e na hora de nossa morte. Amém. Rogai por nós, Santa Mãe de Deus, para que sejamos dignos das promessas de Cristo. Oremos. Derramai, ó Deus, a vossa graça em nossos corações, para que, conhecendo pela mensagem do anjo a encarnação do vosso Filho amado, cheguemos por sua paixão e cruz à glória da ressurreição. Por Cristo nosso Senhor. Amém. Amados irmãos e irmãs, juntos invoquemos a proteção da Virgem Maria, a Mãe de Deus. Rezemos juntos a oração a Nossa Senhora, na sua Imaculada Conceição. Ela é a padroeira da nossa amada Diocese de Divinópolis. Ó Maria, Imaculada desde a sua concepção, fostes preservada do pecado original para ser a Mãe de Jesus Cristo. Ensinai-nos a acolher o mistério de Deus em nossa vida. Ajudai-nos a percorrer a estrada da santidade. Acompanhai-nos com a ternura do vosso olhar. Guiai-nos na escuta aos apelos do vosso amado Filho Jesus. E intercedei por nós para que sejamos firmes na fé, corajosos no amor e alegres na esperança. Amém. O Senhor esteja convosco. Ele está no meio de nós. Pela intercessão da Virgem Maria, a Imaculada Conceição, padroeira da nossa amada Diocese, abençoe-vos o Deus Todo-Poderoso, Ele que é Pai, Filho e Espírito Santo. Amém.

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respira fundo, fica comigo, massa do galo. Bragança Paulista, a terra da linguiça, tem hoje o Bragantino recebendo o glorioso Clube Atlético Mineiro. É Copa Sul-Americana 2026. Vamos trabalhar com as reportagens e técnica de Felipe Oliveira, comentários de Orlando Rosca, comando esportivo de Ricardo Garrafa, com a supervisão comercial de Mauro Gomes, a direção artística de Adriano Silva, a presidência do padre Moacir Chagas Tavares. Daqui a pouco, às 19 horas, horário também conhecido como 7 da noite, a bola vai rolar e Bragantino e Atlético vão correr atrás na Sul-Americana!

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0: Respira fundo, fica comigo, torcedor do Galão da Massa. Daqui a pouquinho a bola vai rolar. Agora são 18 horas e 37 minutos, 18 e 37, horário conhecido também como 6 e 37 da noite. Você, no trânsito, não corra, não mate, não morra. E você em cima do passeio, cuidado com os patinetes elétricos e as bicicletas, tem que ficar com um olho na missa e outro no vigário, porque senão você dança, meu amigo. E agora vamos para os destaques, começando pelo time da casa. Aí vem os primeiros destaques da equipe da Terra da Linguiça, o Bragantino, com Felipe Oliveira.
1: Boa noite, Garcia Júnior. Boa noite, Orlando Rosca. Boa noite, amigo ouvinte da Cande. Atlético que joga hoje fora de casa contra o Bragantino. Então vamos começar pelo time de Bragança Paulista, que chegou às oitavas de final da Copa Sul-Americana após eliminar o Sporting Cristal do Peru. Isso no famoso playoffs, que é contra as equipes da Libertadores da América. Ô Garcia, a equipe do Bragantino também tenta quebrar um tabu neste mata-mata, viu? Desde que passou a ser gerido pelo grupo da Red Bull, famosa Red Bull, lá em 2019, o clube de São Paulo nunca venceu um mata-mata contra uma equipe da Série A do Campeonato Brasileiro, viu, Garcia? E o Massa Bruta, que perdeu uma longa invencibilidade ao ser derrotado pelo Corinthians por 2-0 pelo Brasileirão no último final de semana. E o time do Massa Bruta está invicto a 9 jogos antes de enfrentar o Corinthians. Então perdeu uma invencibilidade de 9 jogos e o Massa Bruta já está escalado, Garcia.
0: Muito bem, agora vamos destacar nesta jornada esportiva às 6h40. Vamos destacar o glorioso, o Clube Atlético Mineiro.
1: Olha, Garcia, o Atlético Mineiro que avançou em primeiro na fase de grupos da Copa Sul-Americana, teve um total de 10 pontos conquistados. O aproveitamento do Galo foi o seguinte: foram 3 vitórias, 1 empate e 2 derrotas. E deixou pelo caminho o Cienciano do Peru, Juventude do Uruguai e Puerto Cabello da Venezuela. E uma curiosidade é que o Atlético é o atual vice-campeão do torneio e também foi vice-campeão da Libertadores da América no ano anterior, 2024. Ô Garcia, outro ponto também a se destacar é que o Atlético está invicto desde quando retornou da Copa do Mundo, viu? Ao lado do Flamengo, Botafogo e também o Bahia, o Atlético Mineiro é um dos 4 times invictos no futebol brasileiro pós-Copa do Mundo. E o técnico Barba Domingues também já tem a sua escalação, daqui a pouco os 11 iniciais. Mas já vou dar um spoiler: Renier é titular no lugar do Cancier.
0: Muito bem, aí Felipe Oliveira com os destaques, primeiro do Bragantino, depois do Clube Atlético Mineiro. Vamos para o nosso intervalo comercial, faltando 20 minutinhos para 7 da noite. Já, já, voltamos!

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aqui na Super Candy 100,5, faltando 15 minutinhos para 7 da noite. Vamos escalar às 15 para 7 da noite os dois times para o jogo que começa daqui a pouco às 7 horas. Você que está saindo do comércio agora, cuidado com o trânsito. No passeio, fique de olho no patinete elétrico e fique de olho também nas bicicletas, pois é, meu filho, realmente a vida por um fio a todos os momentos da nossa vida. Vamos então para as escalações, começando pelo Massa Bruta, começando pelos donos da casa. Felipe Oliveira traz para nós e para você que está ouvindo a Rádio Candy 10 FM a escalação do

0: Cleiton é o goleiro número 1. A lateral direita fica com Santana, camisa 23. Na zaga tem Gustavo Marques, 16. E Guzmán Rodríguez, número 2. Lateral esquerda é do Juninho Capixaba, camisa número 29. No meio campo tem Gabriel, camisa meia dúzia. Rodriguinho, camisa número 20. Herrera tem a camisa número 32. Lucas Barbosa, camisa número 21. E Vinicinho, camisa número 17. No ataque, Eduardo Sacha veste a camisa número 8. No comando, Wagner Mancini é o treinador. Mirassol escalado, Mirassol confirmado. Irá a campo com o goleiro Cleiton, lateral direito Santana. Zagueiros Gustavo Marques e Guzmán Rodríguez. Lateral esquerdo Juninho Capixaba. No meio campo, Gabriel, Rodriguinho, Herrera, Lucas Barbosa e Vinicinho. E no ataque, Eduardo Sacha.
1: Esta é a escalação do Bragantino, que vai pegar o Galo já em Bragança Paulista, quase na divisa com Minas Gerais. E alô, alô, galera, alô, alô, massa do Galo. Aí alô, vem a escalação do tradicional Clube Atlético Mineiro. Aí vem o Galão da Massa para mais 90 minutos de sofrimento na sua história. Felipe Oliveira, o repórter esportivo.

Everson é o goleiro número 22. Natanael é o lateral direito número 2. Na zaga tem Juan Tressolt número 4. E Lianco número 13. A lateral esquerda é do Renan Lodge, meia dúzia. No meio-campo, Alan Franco veste a camisa número 21. Maicon tem a camisa número 8. Vitor Hugo, camisa número 30. E Bernard, número 11. No ataque, Tomás Coelho tem a número 28. E Reinier, camisa número 19. O técnico, Eduardo Domingues. O Galo está escalado, o Galo está confirmado e irá a campo com Everson, Natanael, Juan Tressolt, Lianco e Renan Lodge. Alan Franco, Maicon, Vitor Hugo e Bernard. Coelho e

0: escalados Bragantino e Atlético. Também escalada la equipaje da arbitragem. Felipe Oliveira, o repórter esportivo.
1: Olha, Garcia, a arbitragem e os auxiliares serão da Argentina. Leandro Rey, com os auxílios de José Savorani, e o auxiliar Juan Mamani, auxiliar número 2. O quarto árbitro também é da Argentina, Nazareno Arazá, e o VAR também é argentino, Hernán Mastrangelo é o VAR dessa partida.
0: Pronto, aqueles que vão comandar o espetáculo, jogadores e arbitragem, torcida chegando para o jogo que começa daqui a pouco, já com as escalações às mãos, com todos os detalhes. Aí vem o professor da bola para Bragantino e Atlético, Orlando Rosca. Boa noite.
2: Boa noite, Garcia. Boa noite, ouvinte. Boa noite, Felipe. Você que está ligado conosco tem que ter a convicção de que o Atlético irá enfrentar um adversário muito difícil. Como disse o Garrafa hoje no Bola na Rede, o Atlético vai começar efetivamente a sua participação na Conmebol Libertadores. Libertadores. Sul-Americana. Estou querendo promover o Galo já. Só se for campeão esse ano da Sul-Americana. E o Bragantino é um adversário qualificado, principalmente jogando nos seus domínios. O Bragantino pode até ser derrotado pelo Atlético, mas irá vender caro essa derrota. Futebol, nós temos que ter a convicção de que a partir do momento em que a bola rola, as coisas se assemelham, não se igualam, mas se assemelham. E aí, tudo pode acontecer, inclusive nada. Nós temos que ter também a certeza de que quem vai ao estádio, quem trabalha nas comissões técnicas e quem transmite, no nosso caso específico aqui, nós buscamos de uma forma muito bem humorada um futebol que venha nos trazer o prazer de transmitir. Quando o jogo está ruim, quando ele está aquele jogo, sabe, sonolento, xoxo, você não tem como colocar emoção. Então a emoção vem a partir do momento que as duas equipes vão para campo e busquem os resultados. O Bragantino precisa fazer um resultado bom hoje para que venha para Belo Horizonte na próxima semana com a possibilidade de se classificar. Agora, uma vitória do Atlético hoje deixará a classificação para a próxima fase da Sul-Americana muito bem encaminhada. Arbitragem toda ela argentina, e nós esperamos que as duas equipes venham para campo com firme propósito de jogar futebol e não de praticar o antijogo. Lembrando que as determinações que foram colocadas em práticas, as alterações durante a Copa do Mundo, começaram a ser executadas na Libertadores e também na Sul-Americana ontem. E hoje isso estará em prática. Somente uma passou para ser cumprida, ser executada em 2027, que é a participação do VAR em relação a alterar uma cobrança, se houver uma cobrança de escanteio e sair o gol nessa cobrança de escanteio e não tiver sido escanteio e sim tiro de meta, ele vai intervir, mas isso é papo para depois, para 2027. As outras alterações estarão sim, senhor, em prática, e espero que os jogadores coloquem isso dentro das suas cacholas, das suas cabeças, e não prejudiquem as suas equipes no que for tangente essas alterações. Felipe Garcia, filho meu maluco predileto.
0: Fala, Alô, professor da bola, Orlando Rosca, ele que vai comentar, Bragantino e Galo, já já às 19h, Felipe Oliveira dá uma volta pela Sul-Americana, os jogos desta rodada é do mata-mata, lá e cá, hoje é em Bragança, semana que vem é na Arena MRV.
1: Olha, Garcia, as oitavas de final da Copa Sul-Americana começou ontem no estádio El Palacio. O Boca Juniors venceu o Deportivo Recoleta por 3-1 e terá o segundo jogo na próxima terça-feira, dia 18, no estádio Defensores del Chaco, às 19 horas, horário de Brasília. E pode perder por até um gol de diferença, que estará nas quartas de final da Copa Sul-Americana. Ontem também no estádio Hernando Siles, Bolívar e São Paulo 1-1. Próximo jogo, terça-feira, dia 18, 21h30, horário de Brasília, no Morumbis. O São Paulo joga por uma vitória simples para se classificar para as quartas de final ou um novo empate, aí teria que garantir a vaga na disputa de pênaltis. E se o Bolívar vencer também no tempo normal, aí passa o Bolívar para a próxima fase. Hoje, Garcia, 21h30, no estádio El Campín, Santa Fé e River Plate. Amanhã teremos no estádio São Januário, 19 horas, Vasco da Gama e Olímpia do Paraguai. Amanhã também, 19 horas, na Vila Belmiro, Santos e Macará. Santos e Macará. E no Monumental de Vitória, teremos hoje, daqui a pouquinho, 19 horas, horário de Brasília, Tigre e Montevideo City Torque. E fechando essas oitavas de final, amanhã, no Garcilhaço de la Vega, teremos às 21h30, horário de Brasília, Cienciano e Botafogo.
0: Muito bem. Orlando Rosca tem uma comunicação importante.
2: Lembrando que ontem a Conmebol soltou uma circular, né, um comunicado, adiando os jogos que seriam realizados ontem e hoje, e nesta fase de oitavas de finais da Libertadores e também da Sul-Americana, foram adiados os jogos marcados para a Colômbia em função do terremoto que ocorreu na Colômbia. Então, esses jogos estão temporariamente suspensos até que se repare, e aí terão nova data, filho meu, ou serão remarcados em outro país vizinho.
0: Perfeito. Algum destaque, Felipe Oliveira, para o jogão desta noite que você vai acompanhar pela televisão? Cruzeiro e Flamengo no Mineirão. Para você que vai acompanhar conosco aqui o Bragantino contra o Atlético, os destaques de Cruzeiro e Flamengo, o jogo das 9h30, o jogo da televisão, Felipe Oliveira.
1: Olha, Garcia, antes vamos ouvir o árbitro conversando com os capitães.
3: Do Atlético Mineiro.
1: Aí, Garcia, ouvimos um pouquinho, né, os colegas da ESPN, o áudio deles, o árbitro tirando ali o famoso tos, o Everson escolhendo começar sem a bola e atacando para o lado esquerdo, e o Bragantino começa com a bola e ataca para o lado direito. E às 21h30, Garcia, Mineirão lotado, viu? Teremos o Cabuloso recebendo o Flamengo no Gigante da Pampulha. O Cruzeiro, que terá esse primeiro jogo da Copa Libertadores da América hoje no Mineirão e semana que vem no Maracanã. E a equipe comandada pelo técnico Arthur Jorge espera apresentar um bom futebol hoje, viu, Garcia? Eu até estou entrando aqui no YouTube dos colegas da TV Troianos, porque eles estão ao vivo lá do Mineirão, ver se dá para a gente captar o áudio de alguém, né, de algum torcedor que está lá na redondeza, na esplanada do Gigante da Pampulha, Garcia. Se der, a gente traz ao vivo aqui.
0: Muito bem, falou Felipe Oliveira. Torcida pequena, né, Felipe? No estádio de Bragança, o Nabia Bichedi antigo, né? O estádio onde o Bragantino disputa os seus jogos, tanto pelo Campeonato Brasileiro, como na disputa estadual do Campeonato Paulista e também na Sul-Americana. Torcida não comparece para dar aquele apoio. Aliás, o Bragantino, né, é um pouquinho melhor do que o América, né, professor? É um bocadinho só lá, meia dúzia de gato pingado na arquibancada e tal.
2: nas devidas proporções.
1: É SAF, né?
2: É. O Bragantino se assemelha ao América Mineiro no que diz respeito a torcedores, né? Bragança Paulista é muito próximo a São Paulo e geralmente os torcedores optam por Palmeiras, Corinthians, Santos, até mesmo Santos, que é do litoral, é do interior, né? Não é na capital, e o São Paulo. São Paulo, Corinthians, Palmeiras e Santos. A diferença do Bragantino é que o Bragantino tem por trás o Red Bull, né? O Red Bull, que além do Bragantino, tem mais algumas equipes na Europa. Parece ter uma na Áustria e outra na Alemanha. Então, isso faz com que o dinheiro também venha de lá para cá. E o Bragantino faz um trabalho muito, muito profissional. O Bragantino compra jogador novo, né, com 20, 21 anos, e esse jogador se destaca e ele vende. A zaga do Flamengo hoje, que é os dois Léos, eles passaram pelo Bragantino, né? Então, só para citar um exemplo, o Bragantino faz isso muito bem, mesclado com jogadores mais experientes. É um trabalho extremamente profissional, filho meu.
0: Pois é, vai começar o jogo em Bragança Paulista. O Atlético fica à direita, como se fosse na Arena MRV, para o gol que dá as costas para a Via Expressa. Lado contrário, no fundo do quintal, vai ficar a equipe do Bragantino. Sopra, sopra, seu juiz!
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0: Aqui no time do Furacão do Rádio, Ricardo Garrafa. O jogo começa, a bola já está rolando em Bragança Paulista, de camisas escuras, uniforme todo escuro, o time do Bragantino de branquinho, o galão da massa. A bola está correndo solta, a bola fica no campo de ataque, vai trazer o Atlético para o campo de ofensiva. Lá vem o Galo, vem na boa, bola na esquerda com o Bernard, cruzou na boca do gol, mergulha o zagueiro, mete a cabeça feita na bola, tira a bola da boca da encrenca, a bola subiu, desceu, caiu pelo meio campo, recuperação rapidamente do Galo. Lianco chegou, deu um cabeçaço na bola. Estou fazendo esse cabeçaço porque é assim que os argentinos dizem da cabeçada, cabeçaço. Liancão deu um cabeçaço ali, quase que ele acionou o centroavante do Bragantino, que vinha nas suas costas. Ainda bem que o Everson saiu do gol para fazer o corte de pé. É Lianco, olha lá, na hora de fazer um lançamento como ele fez no último jogo, né? Gol certo faz. Agora, quando na hora de fazer uma lambança, também faz. Mas a torcida gosta dele, né? É o Dario. Claro, né? São situações diferentes da defesa do time do Galo. E a bola está com ele. O Lianco, agora quem manda no time, ele, toda a bola passa por ele. Ele tocou no Juan Trasoldi, abriu para a direita, entregando para Natanael para Maicon. Maicon abriu na ponta, recuperação do Bragantino. A bola vem pelo meio de campo, vai correndo atrás da bola. Então ali o Capixaba. Capixaba faz o giro, o Galo já interrompeu. A bola fica pelo meio de campo com Maicon. Lançamento em profundidade na esquerda. Lodi abre o compasso, estica a perna, mas a bola vai embora pela linha de lado. Aos dois minutos de bola correndo em Bragança Paulista. É Sul-Americana, Bragantino e Galo, 0-0.
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0: Vem pela direita então Santana, lateral direito do time do Bragantino, joga a bola pelo meio de campo, o Galo interrompe a jogada, entretanto a bola vai ficar com o goleiro Cleiton, ex-Galo. Diga, professor.
2: Olha, chegou, né? Tá ligadaço conosco, agora há pouco tempo você citou o nome dele, o Carregal, filho, Luiz Carregal está ligadaço conosco. Carregal é ouvinte de carteirinha, não sei quem é mais ligado conosco, a Maria do Rosário ou Carregal. aquele que vive entre Brasil e Portugal.
0: Você é um poeta, né? Fez a rima. Carregar o vivo entre Brasil e Portugal. A bola fica no campo de ataque, vai tentar descer o Bragantino, corta, interrompe então a retaguarda do Galo, joga a bola pela linha de lado, arremesso lateral para Capixaba, Capixaba bate, entrega para o quarto zagueiro, vai embora Guzmán. Guzmán chega ali no campo intermediário, o campo de retaguarda do Bragantino, retarda para o ex-goleiro Galo, do Galo Cleiton. Cleiton aciona na direita, o time do Bragantino vai tentar jogar com Sacha. Sacha vai para a bola, chega também ali, tenta fazer o corte, vai Maicon, Maicon tocou pela direita, Bragantino corre atrás da bola, a bola volta ali pelo setor da intermediária com Maicon, tentou pela esquerda, aparece o lateral Capixaba, Capixaba jogou na frente do gol, rebateu a defesa no pé de ganha, proteção de Lianco para saída de pé, vai movimentar a bola pelo campo de retaguarda, o time do Clube Atlético Mineiro, pouca torcida, torcida pouco, o Galo pelo menos de torcida não terá pressão. Agora o gramado, excelentes condições, pelo menos assim, à primeira vista, né? Para você que vai acompanhar pela televisão a partir de 9:30 PM o jogão entre Cruzeiro e Flamengo, durante a nossa jornada estaremos dando alguns pitacos aqui com a informação importante deste grande encontro, talvez, né, seja este, para nós mineiros, o grande jogo de 2026, diga.
2: Lembrando que esse estádio aí não é o estádio do Bragantino, porque o estádio oficial do Bragantino está passando por reformas, é outro estádio em Bragança Paulista, que ele está mandando seus jogos, vou olhar o nome daqui a pouco eu falo.
0: Ah, o professor não perde a oportunidade. Olha a proteção do zagueiro, saiu do gol, vai para a defesa então Cleiton, ex-goleiro do Galo. Entretanto, a defesa do Bragantino na segurança, joga a bola para fora. A bola sai pela linha de lado no campo de ataque do time do Atlético, 0-0. Já passamos de 5 minutos e meio no primeiro tempo de jogo. O juiz acaba dando tiro de meta, saída de bola no campo de retaguarda da equipe de Bragança Paulista, agora 6 minutos, 6 no primeiro tempo, 0-0.
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0: 19:08, horário também conhecido como 7:08 da noite. Estamos com 7 minutos de bola rolando em Bragança. É Sul-Americana, Bragantino 0, Galo também 0.
2: Olha, o estádio na Bia Bichedi, o antigo, foi totalmente demolido. E quando estiver pronto, terá o nome de Arena Red Bull na Bia Bichedi. E os jogos estão sendo mandados no estádio municipal Cícero Marques. Ok?
0: Ok.
2: Cícero de Souza Marques.
0: Olha o escanteio. Seria pro lado da Bia Expressa se fosse na Arena MRV. É pro Bragantino. Escanteio, partido curto. Bola pela direita. Na direita, Santana vai fazer o cruzamento. Meteu de gancho. A bola passa longe. Longe, mas muito longe. Foi parar lá no sul de Minas.
1: É o Herrera Garcia. Finalizou ali todo torto, de perna esquerda, a bola acabou subindo demais, continua subindo, já estamos com 8 minutos, 0-0.
0: 8 minutos de 0-0, de vez em quando o nosso glorioso Felipe Oliveira dá uma pincelada aí no jogão das 9:30 que você vai acompanhar pela televisão, é ou não é? É, Mineirão lotadaço, com aço, torcida do Cruzeiro vai fazer a festa, esse é o jogão do ano até agora, né, entre Cruzeiro e Flamengo. valendo pela Copa Libertadores da América. A bola vai para o fundo de campo, tenta aproveitar um cruzamento para a boca do gol. O time do Atlético vai com tudo para cima do Braga. Desvio da zaga do time do Bragantino. Escanteio. Escanteio para o Atlético. Despejar bola na área do Braga. Vai fazendo levantamento no campo de ataque. Toma a posição Bernard na ponta esquerda. Bernard bate bem os escanteios. Está lá hoje de centroavante o Rainier. Toma a posição então Bernard para fazer o levantamento. Ele levanta o braço. Sempre que o jogador levanta o braço no escanteio, a jogada ensaiada. Levantou no segundo pau atrás da zaga. Rebateu a defesa. Voltou para Natanael. Chuchou na boca do gol. Desvia a defesa. Chegou o camisa número 21 da equipe do Bragantino. Joga a bola longe do gol, Felipe. O Lucas Barbosa.
1: É escanteio, Garcia. Escanteio para o Atlético, lado esquerdo de ataque. Bernard se posiciona para cobrar. Lianco, Renier, todo mundo na área.
0: Repetir a dose então, o time do Galo, todo mundo de cabeça feita no interior da grande área, na zona do rala e rola, na zona do rela rela, toma a posição ali, levantou outra vez o braço, Bernard chuchou na boca do gol, segundo pau, subiu, desceu, caiu pela linha de fundo, é só o tiro de meta, tá reclamando o time do Galo.
1: É o Renier Garcia, reclama que a bola pegou por último no jogador do Bragantino. O Renier cabeceia, ela bate no Juninho Paulo.

0: Paraguai, 0-0. Platense da Argentina e Coquimbo Unido, 0-0. 21:30, Cruzeiro e Flamengo.
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3: O não perde nada, lá vem Bragantino. A bola vem com Santana pela direita, lateral, toca a bola pela meia, na meia ele vai achar Rodriguinho. Rodriguinho suspende, não, ele prefere fazer o passe atrasado para Guzmán. O quarto zagueiro subiu, a bola chegou lá embaixo na ponta. Na ponta vai descer então o time do Bragantino. Lateral esquerdo, Capixaba se adianta, vai para o chão. O juiz está pegando a falta cometida pelo Galo a favor do Bragantino. As nossas manhãs começam com a alegria de Pádua, Fernandes e Cláudio Kennedy. A partir de 5 da matina, aquele tititi do compadre Pádua. Que maravilha! É, ali meu filho, é para quem sabe do riscado. Depois a comunicação alegre e fácil de o Kennedy, vai bater a falta então, o time do Braga, tomando posição Capixaba, lateral esquerdo, vai embora lá para a ponta esquerda, jogadores agrupados ali na frontal do gol de Everson, que defende como se fosse na Arena MRV, o fundo de quintal, lá vem o jogo aéreo, todo mundo alinhado, fila indiana, um atrás do outro, espicha a perna, Maicon faz o corte, o Galo está todo recuado pelo campo de defesa, o Bragantino não aproveita, então o Galo retoma a bola no contra-ataque perigoso, o Maicon estica, vai esticar mal assim na longe, hein? Arrebentou a goma do bodoque.
0: Era um contra-ataque, Garcia, do Atlético. O Bragantino perde a bola no meio campo e o Atlético arma um contra-ataque com 4 homens contra 3 do Bragantino, porém na hora do Vitor Hugo lançar, a bola acabou batendo ali no Renier e impediu a trajetória da bola chegar no Bernard. O Bernard até aplaude o Vitor Hugo pela jogada, mas a bola saiu direto pela linha de fundo. Tiro de meta para o Bragantino, 0-0.
3: A leitura do jogo, ele, o comentarista Orlando Rosca, 12 minutos e meio. Bragantino 0, Galo 0.
4: Duas equipes afoitas dentro de campo, querendo resolver o jogo a qualquer custo, ou seja, isso leva a errar passes, como houve agora um passe mal executado pelo ataque do Atlético. O Bragantino também está nessa situação, tem que parar, cadenciar, pôr a bola no chão e não querer resolver a coisa a fogo e ferro. Precisa ter um pouco mais de técnica, de cadência e de tática para ganhar um jogo de futebol, filho meu.
3: E quem ouviu foi a torcida de conterrâneos do Roscalá em Oliveira. Um abraço pro Miguel Ademir no bairro João Paulo II, tudo em Oliveira, hein? Danilo Rangel no centro, Regina e Dona Maria de Lourdes na Folha Larga, o Betinho, meu primo, que mora no bairro do Rosário, o Cássio Silva, aí já é o pessoal que comanda a audiência lá na DC2, a Rádio Oliveira. Cássio Silva, André Marra e Davi Barros, todo mundo ligado com o nosso som enquanto aguarda a grande emoção de Cruzeiro e Flamengo. Diga. Aquele abraço do nosso timaço. A bola fica ali na entrada da área. O time do Bragantino vai forçar a barra para cima da defesa atleticana. Tira do jeito que dá. Entretanto, a bola volta para o time do Braga. O Braga tenta chegar pela direita. Vem por dentro, carrega. Vem por dentro, carrega. Bem ali o jogador Alan, o jogador da camisa número 20, Rodriguinho. Rodriguinho ia deixar no Gabriel. Caiu, ficou sentado. A bola tocada, abertura pela direita. Time do Bragantino apertando nesse começo de jogo. Santana, lateral direita, vai para a disputa, chega em cima dele, vai tentar o desarme então, pelo setor da esquerda. O Bernard, o juiz está marcando falta do Bernard a favor do ataque do Braga.
4: Também é cultura. O Felipe, não adianta que eu acho que ele não vai saber, mas você sabe, filho meu, essa música, aquele abraço, se eternizou na voz de
3: Gilberto Gil.
1: Aquele abraço.
3: Que ano que foi? Agora eu te peguei, professor. Que ano que foi?
4: Foi no dos anos 60, tá?
3: 69.
4: Final dos anos 60.
3: Olha a bola levantada na boca do gol do Galo. Sai, tira de soco do jeito que pode. O goleirão Everson joga a bola lá do outro lado pela linha de nada. Arremesso lateral aos 16 minutos do primeiro tempo em Bragança Paulista. Bragantino 0, Atlético

0: libera, a bola vem lá pela esquerda, arremesso lateral cobrado, tenta fazer uma jogada ensaiada ali o Bragantino, mas acaba perdendo a posse de bola. É apenas o arremesso lateral para a retaguarda do Galo.
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3: Boa noite, Garcia, Rosca e Felipe. Eu acho que um jogo é duro. O Bragantino não é Red Bull Bragantino. Não é, não. Eu acho, o palpite 2-1 pro Bragantino. Uma boa noite, uma boa boa transmissão.
4: Eu tô aí sentadinha, seu Garcia, onde eu vi vocês aí falar Maria Rosária, do Mar Nova Holanda. Tomando um ainda, seu Garcia, Júnior Amaral, o Fernando Rosca, Orlando, Fernando Orlando, Felipe Oliveira, Ricardo Garrafa. Tamo junto, viu? Eu vou dormir depois de terminar, já tô sentindo aqui. Maria Rosária, Mar Nova Holanda.
0: Maria Rosário, é uma festa para os nossos ouvidos. 18 minutos já passados no tempo de jogo do primeiro tempo em Bragança Paulista, é Sul-Americana. 0 para o Bragantino, 0 para o Atlético. Lá vem o time de Bragança para o campo de ataque. A bola fica ali pelo meio de campo. Dominado então por Gabriel. Gabriel despeja na direita na subida de Santana. Lateral da direita vem a funila jogada. Triangulação muito boa. A bola devolvida ali no Santana. Santana bota para correr o ataque da terra da linguiça. A bola ficou ali na divisão. Chega Maicon, explode a bola, sobe. Agora na quarta zaga, quem vai tirar então é Guzmán tocou na esquerda, na ponta esquerda. Sacha está pedindo ali pelo setor da meia direita. Sacha, ex-galo perigoso, centroavante do Braga. Lá vem o Bragantino na canhotinha, capixaba, levantou na boca da encrenca, olha a cabeçada para o gol, para fora do gol. A bola passa, depois de tentar a Lucas Barbosa, à esquerda do Everson, é só o tiro de meta.
5: E ele pediu um escanteio, Garcia, um lance muito parecido com o Renier. Ele cabeceia, a bola desvia no jogador do Atlético, sai pela linha de fundo, mas a arbitragem marca tiro de meta para o Everson. 19 minutos, 0-0.
0: Prepara um destaque aí para o jogão das 9:30 que você vai acompanhar pela televisão, Felipe Oliveira. A essa altura, ainda não temos as escalações, que só são divulgadas oficialmente uma hora antes do jogo, mas já pode-se arriscar alguma coisa de acordo com os sites, né, do Cruzeiro e também do Flamengo para o jogão desta noite entre o Cabuloso e o mais querido. Olha a bola no comando de ataque, atenção, saiu o goleiro do Bragantino de pé direito, racha a bola, Cleiton, ex-goleiro do Galo. Entretanto, a bola volta para o ataque do Atlético, a bola fica com o Coelho, espetou no meio da rua, espalma Cleiton para a linha de fundo. Rainier pegou de fora da área, meteu a bola. Vitor Hugo, melhor dizendo, camisa número 30, Vitor Hugo. Felipe Oliveira,
5: que pancada do Vitinho, hein, Garcia, camisa 30 do Atlético, finalizou de fora da área. A bola tinha direção, o goleiro Cleiton impediu, que seria o primeiro gol do Atlético. 20 minutos, 0-0.
0: Vamos então conferindo o tempo de jogo depois do escanteio, né? Escanteio é jogo de perigo. Se fosse na Arena MRV, seria pro lado da Via Express, ele caiu pra boca do gol. Munhecaço na bola, tirou do jeito que pôde o goleiro Cleiton. A bola caiu fora da área, o Galo tem a posse de bola, a bola levantada outra vez na boca da encrenca. Pega lá, perde aqui, ganha lá, volta a bola ali pelo meio de campo. Vai então, Lodi vira o jogo da esquerda pra direita, despeja tudo. Vai correr Natanael, vai tentar levar no fundo, atenção, dobrou. Passou, cruzou para trás no pé do adversário, sai jogando Braga. Olha aí, você confira o tempo de jogo aqui. Vintim, ataque perigoso do Bragantino, olha o chute pro gol, espalha! Calma, Everson! Mergulhou para tirar a bola que tinha endereço certo ao canto direito do goleiro atleticano. Volta ainda na rebatida o ataque do time do Bragantino. Na esquerda, Capixaba levantou. Agora tranquilidade para Everson. Conferindo 20 minutos e meio agora. 20 minutos e meio. 0 a 0. Bragantino 0, Atlético 0.
5: É o mesmo resultado de Tigre da Argentina e Montevideo City do Uruguai. E mais cedo, Garcinha, o PSG se sagrou campeão da Supercopa da UEFA ao vencer o Aston Villa da Inglaterra por 2 a 1.
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0: Tô até montando em mim mesmo aqui. Na vinheta, é claro, né? O professor da bola analisando esses 20 minutos. Agora vamos para 22. Primeiro tempo, 0 a 0.
6: Olha, houve um cadenciamento do jogo, né? As equipes não estão tão afoitas como estavam. E o Atlético teve uma grande chance agora há pouco, como também o Bragantino. Então o jogo está igual. Portanto, esse placar faz justiça ao que as equipes estão apresentando, embora o Bragantino tenha um pouco mais de posse de bola.
0: Olha o cruzamento do Renan Lodi, rasteiro, queimando a grama, abraça a criança, o goleiro Cleiton do Bragantino. Vamos para quase 22 minutos, quase 22 minutos deste primeiro tempo, 0 a 0. Estamos mandando um abraço aqui bem abraçado para o grande atleticano Zé Arnaldo da Rosabel, gente fina da melhor qualidade, outro atleticano também, e que não perde tempo, já falei aqui, é o Luiz Carregal, nosso representante em Portugal, na audiência internacional, acompanhando o Atlético e Bragantino, secando, né, seca a pimenteira, e esperando Cruzeiro e Flamengo, lá nos Estados Unidos, no estado do Mississippi, o Daniel Chatura, gente fina da melhor qualidade, e o Vitinho nos Estados Unidos, né, ele que pertence às Forças Armadas do United States of America. Ele
6: filho do Vitão, né?
0: É verdade.
6: Vitão que foi goleiro do Guarani.
0: É, ele mesmo. É tamanho do Vitor.
6: É João Vitor.
0: É, ele o trampo contra o resto. A bola fica recuada no campo de defesa do time do Bragantino. A bola ficou então com Gustavo vai descolar uma jogada esperta para o ataque da equipe do Bragantino. A bola chegou ali pelo meio de campo, Rodriguinho vai, Herrera também. A bola é invertida na direita, lançamento para a boca do gol, chega espanando do jeito que dá. O Lianco joga a bola para fora, arremesso lateral apenas para o Bragantino, 23 e meio, 0 a 0.
5: Ô Garcia, daqui a pouquinho a parada técnica, os jogadores vão se hidratar, né? Na verdade, parada para hidratação. Vamos ver se a gente consegue pegar um pouco do que o Barba Domingues está passando. Vamos ouvir primeiro o Wagner Mancini.
0: Alô, Wagner.
7: Ele está jogando com três zagueiros.
8: Toda hora, mano, você está jogando para dentro do cara, se tocou no erro, ele finalizou, é para você dentro. Eu quero que você vá dentro do cara. O resto, nós estamos tocando bem a bola, só que está ainda com um pouquinho de lentidão. A hora que eu tento acelerar o jogo, ela
7: está... Só isso, isso.
5: Agora o bar.
7: Se arreglamos isso, estamos bem. Depois que, quando a jogada está por acá, por este lado, deste lado, você tem que fechar. E deixa, e deixalo a Nata já, vou deixalo a Nata já, Abir. Não é problema o extremo aquele. Então, vou, digamos, Maicon está no meio, e vou le fechar a ele, para ele estar mais confortável. Tranquilidade, vamos jogar, estamos bem.
5: Tá aí, Garcia, ouvimos o Wagner Mancini e o Eduardo Domingues passando orientações para os jogadores na parada para hidratação.
0: Bom, Felipe Oliveira, você não perde nada, né? Tem até a fala dos técnicos, isso é captado à distância, por isso que o som fica assim meio estranho, né? Porque é de longe, eles estão dentro do campo e o microfone vem naquele cabo de aço junto com a câmera e tal, né? Que nem trapezista de circo, é a moderna comunicação.
6: Resumindo o que disse o Eduardo Domingues, ele quis dizer que a hora que o Atlético tiver posse de bola, tem que dar um pouco mais de profundidade na jogada pelas extremas. Deu para entender basicamente isso.
9: Ah, esse professor é um assombro. Capita bem o espanhol. A bola levantada na meia lua da grande área, chega perigosamente Sacha. Sacha aí, centroavante do Galo, não chega na bola, chega atrasado, sai do gol. Everson arma pela direita com Natanael desceu 25 para 26 minutos do primeiro tempo, 0-0. Bola retardada na quarta zaga, Tressoldi pega, Tressoldi joga lateralmente, bola curta, entregando então na direção de Lianco pela esquerda, vai se apresentar ali Alan Franco para Lianco mete a bola para trás, devolvendo para Everson, que vai sair jogando na tranquilidade da retaguarda atleticana, trocando figurinhas ali o Tressoldi e o Everson, e o jogo está 0-0. Everson agora enfia a bola de pé direito, descambada pela ponta direita, Natanael vai fazer o desvio, Coelho chegou para lá, vai Coelho, atenção, lançou no interior da grande área, olha o chute para o gol, voltou ali na zaga do Bragantino, que desafoga o lance, mas Coelho pega na volta, deixa para Natanael cruzou na boca do gol, mergulha o zagueiro, tira do jeito que pode, a bola vai no contra-ataque, perigoso da equipe de Bragança Paulista, vem o time de Bragança, bola comprida demais, correu a bola, Lianco caiu lá fora do campo, a bola ficou com o ataque do Bragantino, olha lá, ajeitou, preparou, chutou pro gol, dispara pro gol do jeito que dá, Lucas Barbosa rebateu a defesa, voltou lá em cima na esquerda com o Capixaba puxou, vem por dentro, Sacha, a bola vem no segundo pau, Santa Maria, que coisa horrorosa aquele chute lá do camisa número 32, Herrera, saiu torto, linha de fundo, é só o tiro de meta, graças a Deus.
6: Tá de brincadeira, hein, Herrera, pelo amor de Deus, que coisa feia, Garcia.
9: Nossa Senhora
6: do céu.
5: Lianco, vai sair.
9: O que que houve?
5: Aquele momento que ele se desequilibrou ali na marcação, com certeza torceu ali o pé, e lembrando que recentemente ele teve uma ruptura, né, do tendão de Aquiles. E Vitor Hugo vem aí, Vitor Hugo 14, zagueiro no lugar do Lianco, Garcia. Vitor Hugo, primeira mudança, Lianco mancando, viu, saindo do gramado, mancando com cara bastante triste, Garcia, mancando ali, preocupante, viu, preocupante a situação do Lianco, que agora está fora do jogo.
9: O Lianco é, acima de tudo, um jogador determinado, sem muita técnica, todo mundo sabe disso, mas a vontade supera, né, professor? A vontade que ele tem, a vontade com que ele disputa uma bola, ou até a qualidade de passe dele, quando não sai uma pichotada, sai um bom passe.
6: É um caminhão daqueles que transporta combustível carregadaço, né? Pode ser que derrape na curva. Quando derrapa na curva igual derrapou agora, sentiu. E por isso teve que sair do jogo. Não tem meio termo com ele. É lá ou cá. Ou chega junto ou ele perde a jogada. Mas agora ele excedeu e tchau.
9: Lianco sai ali, tristonho, né? Todos sabem das condições técnicas dele e também a entrega que ele deixa em campo. E lá vem Natanael, vem pela direita, levantou na boca do gol, sai o goleiro! Cleiton faz a defesa. Vamos caminhando para quase 30 minutos, daqui a pouquinho, o giro do placar. 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
9: É, comigo mesmo. Vamos aproveitar que eu tô com a mão na massa e confira aí comigo aqui o tempo que o tempo tem. Trintinha, trintinha, meia hora de jogo. Vamos pulando para 31. Primeiro tempo. 0 a 0. 0 para o Bragantino. É Sul-Americana, 0 para o Galão da Massa.
5: Tigre da Argentina e Montevideo City do Uruguai, também 0 a 0. Copa Libertadores da América. Os dois jogos em andamentos, também 0 a 0. E os dois aos 33 minutos. Palmeiras e Cerro Porteño do Paraguai. Platense da Argentina e Coquimbo Unido do Chile. 21:30, Clássico Nacional, Cruzeiro e Flamengo.
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9: Olha o Galo pro campo de ataque, a bola chegou ali no René, meteu a bola pela direita, vai então, entregue na direção do lateral da direita, Natanael, atrasou, meteu o Maicon pro campo de ataque e a bola subiu, subiu, continua subindo, torcedor do Brasil. Orlando Rosca na marca de 31, 32 agora, 0 a 0.
6: É, o jogo tá um tanto quanto equilibrado, né? Agora o Atlético precisa bater de fora da área, mas não bater da forma que bateu agora o Michael, né? Todo desequilibrado. Ô, gente, a mecânica de um chute a gol, o corpo tem que estar reto. O pé de apoio, que é o que não é o pé forte, um pouquinho atrás, afastado. E aí você bate na bola. Pim! É como se fosse uma tacada de sinuca. Ó, borda interna, borda externa, de bico também vale. Agora, se você está torto, desequilibrado, a tendência da bola é ir lá fora na arquibancada, como foi essa. O corpo tem que estar em perfeito equilíbrio. É o mecanismo do remate a gol.
9: Parece que até parece que jogou, né?
6: Se não jogou, estudou.
9: Não, o Tite era um lateral direito, tipo, né, touro sentado. A bola fica pelo setor de sentado, não sei. A bola ficou ali pela meia esquerda. O time do Galo vai, vai com o Maicon. Maicon abriu pela ponta direita. Coelho não chega. Chega a defesa, afasta. Voltou o Galo, insiste na jogada. É 0 a 0. Vamos para 33 minutos. Sobrou no bate, rebate para Natanael na direita. Natanael vai atrasar, atrasou a bola. Levantada na marca do pênalti. Cabeçaço na bola então de Guzmán. Guzmán joga no contra-ataque. É perigoso o contra-ataque do time de Bragança, a bola fica com Vinicinho, atenção, vai chutar, chuta, bate na defesa do Galo, vai voltar na esquerda o Galo vai sair jogando com o Juan Tressoldi, ele mete a bola ali, atrasada, Vitinho chega, são dois Vitor Hugos, um é o Vitinho e o outro é o Vitor Hugo, camisa número 14, que entra na zaga no lugar do Lianco, que saiu machucado. Vamos para 35, 35 minutos em Bragança, 0 a 0, 0 a 0, bola para Tressoldi, Juan Tressoldi domina no interior da grande área, puxa a bola para fora, sai ali da zona perigosa, joga na cabeceira do grande círculo, cabeceira do grande círculo, chega então a bola vem, vem na esquerda, Lodi vai carimbar a bola, Lodi carimba, tem gol de quem?
5: Gol do Platense da Argentina, em cima do Coquimbo Unido no Chile, este jogo é válido pela Copa Libertadores da América.
9: A bola fica em poder do time do Galo, a bola vem devolvida pelo setor da lateral esquerda, ali domina, carrega bem o time do Atlético com Alan Franco. Alan Franco recebe a bola na volta, o equatoriano joga a bola na zaga chega Vitor Hugo, Vitor Hugo atravessa para Tressoldi, Tressoldi, Juan Tressoldi, mete a bola, contra-ataque rápido do time do Galo, bota velocidade no jogo daí para Natanael, Natanael puxa por dentro, entregou bola curta, sai então. Então o Atlético vem na boa para o campo de ataque, morando no campo de retaguarda do Bragantino, o time do Galo. Galão da Massa chegou, chega a bola para Lodi. Lodi de longe, lá do campo do adversário, atrasa a bola para Everson. Everson vai sair jogando aos 35 do primeiro tempo, 0 a 0. Inversão de jogo na canhota. Na canhota chegou Lodi. Lodi tocou bola pelo comando. O juizão já parou para marcar falta. Felipe Oliveira.
5: Garcia, na verdade ele está marcando impedimento. O Renier estava em posição irregular, aquele famoso saindo da figura A para a figura B. Com isso é marcada ali a infração, 0 a 0.
9: Os motoristas também prestigiam a equipe do Furacão do Rádio, o Manuel do Táxi aqui no coração da Goiás. Alô, Manuel do Táxi, não é? O nosso glorioso Gleison, motorista da Transid, o Paulieri Stefano, motorista de táxi, também ligadaço. Pessoal do ponto da rodoviária, de todos os pontos da cidade, aqui no, na porta dos supermercados, todos eles escutando. Bola na esquerda, Bernardo domina, vem na lateral da área. Se fosse na arena MRV, seria para o lado da Via Expressa. A bola, entretanto, fica no campo intermediário, desafoga a retaguarda do Bragantino. Adiantou demais a bola, sai do gol Everson para fazer a defesa aos 36 minutos, 36 do primeiro tempo, 0-0. Daí a bola para Alan Franco para Maicon. Maicon domina, vem carregando pela segunda face da grande lua do meio de campo, entrega para Tressol, de Tressol de atrás, a bola rapidinho entregando ao goleiro Everson, daí ele descarta na direção do Bernardo, chega primeiro, antecipa-se a ele então, o lateral Santana, e faz o recuo de bola para Cleiton. Cleiton sai jogando rapidinho, é campo de defesa do Braga para o campo de ataque, inversão de bola errada do time do Bragantino. Bernard pegou o que sobrou da jogada, Bernard abriu pela direita para Natanael, bota a velocidade no jogo, vamos Natanael, acaba perdendo a bola, bateu na canela, fica então com o lateral esquerdo Capixaba, Capixaba junto com Sacha, Sacha centroavante, correu para o meio da área, esperando uma jogada esperta, Sacha se posiciona, a bola entretanto é atravessada na direita, subiu o lateral Santana, Santana bobeou, vai para a marcação, o Lodi, Santana protege a bola, entretanto, recua ainda pelo campo de ataque do time de Bragança Paulista, no interior da grande área, jogada perigosa, acaba finalmente sobrando para Everson, depois da espirrada de taco do time do Braga, fez a defesa, Everson, 0-0. 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
9: Escanteio para o Bragantino, cobrar aos 38 deste primeiro tempo. Lá vem o jogo aéreo na borda, encrenca, segundo palco, vai bater a escanteio assim lá em casa, viu? Professor, estava aqui só apreciando a demolição, né? Como diria a Dona Irã Barbosa, no saudosa Maloca.
6: Maloca querida, tintintom que todos. Dindidom que tu fizeste. É.
9: Da nossa vida?
6: Da nossa vida. Ah. Joga as cáticas pra lá, marabara. Joga as cáticas pra lá, meu bem. Vai!
9: Garotinho, bom de bola. Um abraço pro garotinho, bom de bola. 38 minutos e 40 segundos neste primeiro tempo. Tá lá pensativo, coçando as bochechas, o Mancini, velho conhecido do professor.
6: É, Wagner Mancini, rapaz. 84, já faz tempo, hein? Eu era preparador físico dos juniores da seleção do estado do Rio, né, representado pelo Walter Redonda, e nós decidimos a final do Campeonato Brasileiro de Seleções, Paraná e Rio de Janeiro. O Mancini era o volante e o goleiro era o goleiro aquele que jogou no Palmeiras. Daqui a pouco eu lembro o nome dele, filho meu.
9: Isso é coisa da idade mesmo, de repente some, de repente também aparece, né? Ele só esqueceu de dizer que o lateral direito era ele. A bola fica aos quatro. Era preparador físico. Pois é, mas você fala aí que jogou de lateral, eu tô achando que você estava na lateral com o Mancini de volante, né?
10: Dá licença de contar que aqui onde agora está esse edifício alto era uma casa velha, um palacete abandonado.
9: Antonina Barbosa, saudosa maloca. A gente era feliz e não sabia. Renan explode na cobrança do arremesso lateral, arredondando com 40 minutos a reta final deste primeiro tempo em Bragança, 0-0. É Copa Sul-Americana, Braga e Galo. A bola fica na zaga, despacha de qualquer maneira no campo de retaguarda. O central Gustavo Marcos joga a bola pela linha intermediária. Ali vai forçar o Bragantino contra a retaguarda do Galo, que não tem mais o Lianco. O Lianco, quando chega, bota a respeito, mas o Lianco se contundiu e está fora do jogo. A bola volta, sai na linha de lado, arremesso lateral, o árbitro está marcando. Vamos apontando 41 minutos e meio, 41 e meio, primeiro tempo de jogo. Parece que vai dar tudo no 0-0. Ali fazendo retardamento de bola o time do Bragantino, sai jogando pela esquerda, a bola vem então com o Capixaba estica, ninguém, nem o Sacha, que é o centroavante, está lá. Tranquilidade para Vitor Hugo fazer a devolução de bola para Everson para Vitor Hugo, daí ele chama o Vitinho, daí a bola é lançada pela esquerda, Lodi puxado no pé de apoio, o juiz dá falta em cima do Lodi, é favorável ao Atlético, 42 minutos e meio, já já está meio um pitaco aí, né? Não sei se já saíram as escalações de Cruzeiro e Flamengo. O Felipe Oliveira, para você que vai acompanhar o jogo na televisão, antecipa para você, que lá deve estar no jogo. Jornal Nacional. Ó, oh, que coisa linda, hein? Diga, Felipe.
5: O Garcia, o Cruzeiro, né, pelo que a gente imagina, deve ir a campo com o goleiro Otávio, lateral direito William, na zaga Fabrício, Bruno, Jonathan Jesus, e na lateral esquerda o Gabriel Rojas. No meio campo, Matheus Henrique, Gerson e Matheus Pereira, e no ataque, Arroio, Wesley e Caio Jorge. E este deve ser a equipe do Cruzeiro para enfrentar o Flamengo daqui a pouquinho. Já já os 11 prováveis do Flamengo.
9: Fala aí, professor. É o melhor que o Cruzeiro está tendo?
6: Lógico, o Wesley entrou bem no jogo agora, no último final de semana contra o Mirassol. E arrebentou, né? E agora ganhou a condição de ser titular nesse time do Cruzeiro. Vai dar jogo.
9: Arremessou lateral no campo de defesa do time do Galo, finalzinho de primeiro tempo em Bragança Paulista. Quem movimenta a bola então ali é Lodi chega, a bola é tocada um momento só, Felipe, pelo setor da direita. O Atlético ataca neste finalzinho de primeiro tempo, 0-0. A bola fica pela meia direita, descambada pela ponta, vai tocar, toca bem então ali o jogador Coelho larga a bola para trás, vem Maicon ajuda pelo meio campo, adianta-se Juan Tressol de Juan, faz o lançamento lateral então, na direção do Vitor Hugo, entregou na esquerda, vai Bernard chegar atrasado. Fala, Felipe.
5: O provável Flamengo de Rossi, Varela, Léo Ortiz, Léo Pereira e Ayrton Lucas. Pulgar, Jorginho e Arrascaeta. Carrascal ou Plata, Samuel Lino e Pedro.
9: É isso aí, professor.
6: Que coisa linda, hein? Ainda tem o Bruno Henrique de fora. Tem uma turminha boa aí que pode entrar depois no jogo, né? Vamos lá.
9: Mas o Cruzeirão também tem. Cabuloso tem um banco reforçado.
6: Mas o banco do Flamengo é o banco central. Que comanda os outros bancos.
9: Ô, louco, meu. 45, tempo regulamentar, já foi embora, 45, estamos a caminho do final deste primeiro tempo. Vai pro campo de ataque a equipe do Bragantino, responde do jeito que dá, sem Lianco, que saiu machucado, a retaguarda do Galo, a bola chegou pelo meio de campo.
5: 3.
9: Tocada rapidamente, 3 minutos nos acréscimos do árbitro da partida, o senhor Leandro Rei da Argentina, lembrando que as autoridades são todas argentinas do nosso glorioso Milei. Homem doido, hein? A bola ficou pelo setor da intermediária, vai tocar para a quarta zaga o time do Galo, a bola chega então para Vitor Hugo, tem Vitinho, que é o outro Vitor Hugo no campo de ataque, e tem o Lodi, ele tocou para o Lodi, respondeu a defesa, voltou para Lodi empurra a bola pelo setor da meia, aparece para cortar, corta bem colocado, o camisa número meia dúzia, Gabriel do time do Bragantino, vai acabar já já o primeiro tempo. A bola fica pelo setor da direita, despejada no ataque do Braga. O Braga ataca. Se fosse para a Arena MRV, seria para o fundo da horta, do lado oposto da Via Expressa. Daí a bola gira, gira, é tocada então na quarta zaga. Na quarta zaga, Gustavo Moisés mete a bola pelo setor da esquerda. Gustavo Marcos é o nome do garoto, não é Moisés, é Marcos. Marcos marca a bobeira, então toma a retaguarda do Galo. Voltou a bola no ataque do time do Bragantino. Olha a bola na área, olha o Sacha pro gol. Passa a bola, rente o pé da Cajarana. Por pouco, muito pouco, pouco mesmo. O Bragantino não faz o gol. No rebote, no rebote do goleiro Emerson, Sacha de virada pro gol, pra fora do gol, Felipe.
5: A melhor chance desse primeiro tempo, Garcia. O Emerson defendeu um chute do Sacha. E na sequência, o jogador do Braga, o atacante Sacha, finalizou e passou muito perto, Garcia. Essa daí, se fosse a primeira vez que a gente falasse esta frase, seria dita. Essa tirou tinta da trave.
9: É verdade, vai acabar o primeiro tempo no zero. Você fique ligado que no segundo tempo tem muita emoção enquanto você aguarda o jogo da TV. A bola fica ali na cobrança do Guarani pela linha lateral por Natanael. Natanael vem na metade do campo, levantou a bola na direção ali do jogador de ataque do time do Galo, Cuejo. Cuejo não chega, quem chega é o jogador do Bragantino, joga a bola na lateral, sobe então Natanael para fazer a cobrança do arremesso lateral. Ele pode movimentar para o time do Galo, vai acabar o primeiro tempo, não dá tempo para mais nada. A bola subiu, desceu, mas enquanto a bola está rolando, tudo pode acontecer. Olha lá, o juiz pegou uma falta do Santana. Uma falta do Santana no Bernard, né? Ali pelo setor da meia, nossa senhora, deu um cotovelaço, jogou o Bernard no chão. E é uma falta até feia, viu? A favor do Atlético. O Bernard fica na reclamação. Vai lá o jogador do Bragantino, faz um afago no rosto do Bernard, mas a falta é de muito longe, né? A falta é de longe. O Bernard ajeita a bola ali para a cobrança. É o último cartucho. Último cartucho. Isso é novo no rádio, viu? Último cartucho. Última bala. Bala de prata. Coisa do Zorro. Ai, que coisa, hein? Toma a posição ali para bater o time do Galo. É a última bola deste primeiro tempo. Batida curta, Rafael. Aliás, Natanael bateu, voltou a bola na esquerda. Bernard cabeceou. Vai a bola ficar na zaga. No campo de defesa. Tira do jeito que pode o time do Bragantino. Aperta na marcação. Natanael, lateral direito do Galo. Acaba cometendo falta. Fica reclamando ali o Sacha. Sacha voltou lá para reclamar, para buzinar no ouvido do argentino árbitro Leandro Rey. Ficou lá e tal, reclamou daqui, reclamou dali, e acho que o juiz distribuiu, né, o amarelo. Agora sopra a latinha, Leandro Rey termina o primeiro tempo. Encerrada a primeira etapa em Bragança Paulista, Copa Sul-Americana. 0 a 0, Bragantino 0, Atlético também 0, Felipe Oliveira.
5: Fim de papo, Garcia. Primeiros 45 minutos encerrados. Eu vou trazer os bancos de reservas para o professor da bola já trazer o seu comentário do que o Barba Domingues, o que o Wagner Mancini podem fazer neste segundo tempo. O técnico Wagner Mancini tem um goleiro, Thiago Volpe, o lateral direito Hurtado, os zagueiros Eduardo Santos e Alix Vinícius e também o Pedro Henrique. E o volante Fabinho, o volante Eric Ramírez, o volante Ignacio Sosa, os meio-campistas Gustavinho, Yuri Marques, Yuri Alves e Marcelinho. E o atacante Isidro Pita. Já o técnico Barba Domingues tem o goleiro Gabriel Delfim, o lateral direito Preciado, o lateral esquerdo Cauã Passini, os volantes Alexander e Tomás Pérez, os meio-campistas Igor Gomes, Cissé e Guti. E os atacantes Cassierra, Minda e Dudu.
9: Esta participação de Felipe Oliveira neste intervalo de jogo de Bragança Paulista com o placar de 0 a 0. 0 para o Bragantino, 0 para o Atlético na Copa Sul-Americana. O professor está ali estudando o scout do jogo, conferindo os números, está regozijante, diz que foi uma partida sem advertências, não é, professor?
6: Então, amarelo no jogo. Por enquanto, segundo tempo, a condição física cai, os ânimos ficam mais acirrados, aí os cartões amarelos começam a ser distribuídos.
9: Orlando Rosca, o comentarista do jogo, volta depois dos comerciais. Primeiro tempo encerrado em Bragança, Copa Sul-Americana. Bragantino 0, Galo também 0.

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0: Muito bem, estamos de volta, intervalo de jogo, 20 horas, mais conhecido como 8 horas da noite, e lá vem ele aí, Orlando Rosca, que tem mais horas de boca de túnel do que urubu de voo.
1: Nunca esqueci. De minutos chineses.
0: Vai que é tu, Orlando Rosca, professor da bola.
1: Olha, quando se fala de scout, é a mesma coisa de que você falar de estatísticas do jogo. Eu tenho aqui a estatística do jogo em que o Bragantino finalizou 8 vezes, o Atlético 5. Chutes a gol ou no gol: 3 do Bragantino, 2 do Atlético. Posse de bola, filho meu: 49 do Bragantino e 51 do Atlético. Passes certos, troca de passes: 202 do Bragantino e 198 do Atlético. Precisão, ou seja, acerto nos passes: 84 Bragantino, 82 Atlético. Faltas cometidas, um jogo de poucas faltas: 4 do Bragantino e 5 do Atlético. É porque o árbitro é sul-americano, porque se é árbitro brasileiro, marcava qualquer faltinha. Por isso esse número reduzido. Cartões amarelos: nenhum. Cartões vermelhos: também nenhum. Impedimentos do Bragantino: nenhum. Do Atlético: 2. Escanteios a favor do Bragantino: 2. A favor do Atlético: 3. Então você conclui que esse jogo não poderia ter outro placar a não ser o 0-0. Porque poucos foram os arremates a gols, os chutes a gols nesse primeiro tempo. A posse de bola bastante equilibrada, 49-51. E faltas: Bragantino 4, Atlético 5. Nós tivemos um jogo que começou de uma forma muito afoita, ou seja, as duas equipes buscando a qualquer custo chegar ao gol do adversário. E aí isso leva à precipitação, e a precipitação leva ao erro no fundamento mais importante no futebol, que é o passe. Você pega os fundamentos inerentes ao futebol, ou seja, o passe, o drible, o cabeceio, você vai ter como chute, né, chute a gol, os lançamentos, que é um passe mais longo. Você vai ter, naturalmente, como o mais importante dos fundamentos, o passe. Porque quando você erra um passe, você desgasta, você tem que correr atrás do adversário para não deixar que aquele passe errado se transforme numa probabilidade, numa chance de gol do adversário. Então foi um jogo muito igual nesse primeiro tempo. Tanto o Atlético quanto o Bragantino não fizeram por merecer abrir o placar nesse primeiro tempo. Portanto, esse 0-0 condiz com o que foi esse primeiro tempo entre Bragantino e Atlético. Vamos ver se no segundo tempo melhora um pouco a qualidade das duas equipes e a parte técnica e, por que não, tática, sobressaia sobre a parte física, porque foi um jogo de muita marcação, de muito não deixar jogar, mas leal. Eu gosto de um jogo leal. 5 faltas nos dá a dimensão de que foi um jogo bom no que diz respeito à parte disciplinar, nenhum cartão amarelo, e também a parte de condição física das duas equipes, portanto, esse 0-0. Alguma pergunta, alguma colocação, ô Felipe, em relação a esse primeiro tempo?
0: Ô Rosca, você acredita que seria interessante para o Barba Domingues promover alguma mudança nessa equipe? Eu falo de peças mesmo, de jogadores reservas começarem no segundo tempo.
1: O que é que nós temos no banco aí para o ataque do Atlético, por favor?
0: Cassierra, Minda e Dudu.
1: Eu entraria com o Minda e o Cassierra no jogo. Tá? O Renier, ele não é centroavante de ofício, ele é um centroavante falso. Ele é falso centroavante. Então, ele às vezes é chamado a atuar fazendo essa função, e aí ele não tem o mesmo rendimento que ele tem quando ele atua como um atacante pelas beiradas do campo. Voltando para o segundo tempo, é com você, filho meu, Garcia, o meu maluco predileto.
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0: A bola já está rolando em Bragança Paulista. Começa o segundo tempo. A primeira etapa foi de 0 a 0. 0 para o Bragantino, 0 também para o Galão da Massa. Arremesso lateral para o Bragantino cobrar na subida. Vai descer lá o lateral da direita. Vai fazer a execução da... Na lateral, Santana, camisa número 23, vai fazer o movimento de bola, chega para disputar Natanael. Natanael derruba o jogador do Bragantino, o juiz está marcando falta em cima do número 8 do time do Braga. Jogador Sacha é o centroavante que já vestiu a camisa do Glorioso. Movimentada a bola, campo de ataque, lá vem o Bragantino. Vem com tudo nesse começo de segundo tempo, o primeiro tempo terminou no zero. A bola fica no campo de ataque, Bragantino força. Santa Barra veio para matar o jogo na segunda etapa, o time de Bragança Paulista, para jogar confortavelmente, pensa ele, né? O time de Bragança, na Arena MRV na semana que vem. Um minuto e meio passado nesse segundo tempo de jogo. Um minuto e meio passados nesse segundo tempo de jogo. É o comecinho da etapa complementar. Bragantino vai demonstrando que veio para decidir o jogo. O Galo se recolhe para o campo de retaguarda. A bola fica ali na zaga de centro. Devolvida por Natanael para Everson. Everson joga a bola pela direita. O Atlético tenta sair da defesa para o ataque. É apenas o começo da segunda etapa. Esticão de bola. Campo de ataque do Bragantino. Bragantino dá sinal de que vem para atacar. Já já o professor vai falar desses minutos iniciais desse jogo, porque o Bragantino vem para sufocar o Atlético. Bragantino, que é um time perigoso, principalmente jogando em Bragança, não é, Orlando Rosca?
1: Que eles têm consciência de que só vão trazendo um resultado positivo para Belo Horizonte se jogarem, se propuserem o jogo nesse segundo tempo. Por isso, essa marcação mais alta do Bragantino e a tomada de iniciativa do jogo pelo Red Bull Bragantino.
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0: Abraçando a galera, o Luiz dos Muramos aqui na Goiás, gente fina da melhor qualidade. Abraçando também o comunicador sertanejo Tião lá em São Gonçalo do Pareixo, rapaziada toda de antena ligada. O nosso WhatsApp está aí à disposição para quem quiser cornetar, inclusive falar aí, né, a previsão para Cruzeiro e Flamengo, jogo de daqui a pouco na TV, às 9h30. O Felipe Oliveira está ali, né, com o nosso Candizap.
3: Olha, Garcia, quem está por aqui é o Adalberto, do bairro São Judas. Opa, boa noite, manda um abraço para o Adalberto Pintor, no bairro Manuel Valinhas, e bora Galo, bola pro mato que é jogo de campeonato, 0x0 vitória, boa noite a todos. Valeu, Adalberto do Manuel Valinhas, um grande abraço. Quem também tá por aqui é a Raquel Guimarães. Raquel Guimarães tá, boa noite a todos, gostaria de saber se vai ter transmissão do jogo do Cruzeiro, abraços. Raquel, do bairro Jardinópolis. O Osialdo Centro mandando aqui, ó, que Memphis Depay é colocado no Galo. E um ator foi sincero ao se posicionar nas redes sociais. Memphis no Galo, Osialdo?
4: Fake,
3: né? Difícil fake, essa aí.
4: Falso. O Galo já tá numa quebradeira danada. Se deu o dinheirão que o Memphis Depay ganha no Corinthians, ou que ele pretende ganhar até no futebol do exterior, né? Aí acaba de quebrar, né? O pessoal. Quebrar o menino quebra, né? Mas o Galo quebra.
3: O Fernando do bairro Ipiranga está aqui, ó. Opa, eu estou na escuta, um abraço, Fernando. E a Maria Rosária já mandou aqui a sua participação do segundo tempo. Vamos.
4: Ela participa dos dois tempos?
3: É, ela tem direito a uma participação em cada. Então vamos ouvi-la.
4: Ave Maria, é uma festa. Uma...
5: Eu tô aí, Felipe Oliveira, o Fernando Rosca. Tamo junto. Amaral, o que tiver aí, eu tô aqui, viu? Tô manuando, escutando vocês. E tô torcendo, é claro que eu tô torcendo pro Cruzeiro. É claro que eu tenho filho cruzeirense. Tô torcendo, né? Tamo junto, Maria Rosário, Bairro Nova Holanda. Fala, meu nome aí.
4: Ela ainda mói o bico.
1: Eu pedi para colocar o nome dela no almoço sorteio. Do Fred. É. No sorteio do almoço do Fred.
4: Do Dom Fredon. Olha o time do Galo chegando pro Galo de ataque. Lá vem Galo, atenção na esquerda. Lodi deu um break na bola. Retarda pela lateral esquerda. O Galo sai jogando, entretanto, com o Tressoldi. Tressoldi vem pela metade do campo. Juan chega, trava a bola, mete a bola na esquerda. Na esquerda, Lodi vai subir para apoiar o ataque. Ele retarda a bola, vem pelo meio campo. Quem vai pegar é Alan Franco. Despeja a bola para Vitor Hugo bota a bola na direita para Coelho. Voltou a bola pela direita para Natanael, outra vez no Cuejo. Cuejo foi atropelado.
3: Tem gol.
4: Cuejo. Tem gol de quem?
3: Do Montevideo City do Uruguai. 1-0 fora de casa em cima do Tigre da Argentina, jogo da Copa Sul-Americana.
4: Um abraço para o doutor Carlinhos, advogado, ali no centro de Divinópolis. O Gilson Pedreiro e o Matheus, no bairro Santa Lúcia. Para o Maurício, no Campina Verde, gente fina da melhor qualidade. O jogo vai ser reiniciado. Vamos atingindo 7 minutos deste segundo tempo. 7 minutos do segundo tempo, o placar e o mesmo da primeira etapa, 0-0. 0 para o Bragantino, 0 para o Atlético. Natanael cobrando a falta, retardando a bola no Tressoldi. Juan Tressoldi atravessa lá pela quarta zaga, Maicon.

0: bola fica com o Vitor Hugo, o quarto zagueiro do Atlético, leva para metade do campo, ajeitou, preparou, tocou a bola na meia, o Galo chega perigosamente, olha lá, invasão da área, bola retardada, voltou, Lodi pegou o rebote para fora do gol, mas saiu longe, hein, Felipe?
1: Um chute de três dedos do Lodi ali, viu, Garcia? Após um bom contra-ataque do Atlético, o Coelho ganhou e tocou para o Lodi, que chegava por trás. E finalizando para fora, Garcia. 54 minutos na soma dos dois tempos, que equivale a 9 minutos do segundo tempo, 0-0.
0: Vamos já girar o placar da Rádio Grande 10 FM com o comando do Furacão do Rádio, o Ricardo Garrafa, que comanda amanhã a partir de 11 da manhã. O seu Bola na Rede, com a cornetagem de toda a equipe, principalmente pensando no jogo de daqui a pouco que você vai acompanhar na TV. É Cruzeiro contra Flamengo. A bola fica na quarta zaga, vai sair jogando o time do Bragantino, sai pela intermediária Gabriel mete a bola no meio, o ataque é perigoso. Esse Bragantino não é flor que se cheire. A bola na esquerda chegou ali pro Vinicinho ajeitou na quina da área, pode sair no cruzamento, ele toca a bola curta, Sacha está esperando na área, vem por baixo, calça a bola, joga para fora. O Alan Franco, escanteio. Felipe Oliveira.
1: É escanteio para o Massa Bruta, Garcia. Após boa troca de passes, o Alan Franco chegou ali se esticando todo, chutando a bola para fora. É escanteio para o Braga.
0: Já cobrado o escanteio curto, vai chover bola na boca do gol, derrubado ali. O Natanael, o juiz está marcando falta ou não? Está sinalizando que não. Não sei se ele marcava o impedimento do ataque do Bragantino, é que ele levantou a mão direita espalmada.
2: Impedimento, foi marcado impedimento. Do ataque do Bragantino. E ele ainda fez aquele sinal. Figura A para figura B, filho meu.
1: Mudou.
0: Quem mudou?
1: Bragantino. Saiu Herrera, 32, para a entrada do Gustavinho, 22. Sai Herrera, 32, e entra Gustavinho, camisa 22. E lembrando que o Juninho Capixaba tomou cartão amarelo. Ele acabou pegando o Coelho ali, deixando a sola. E é o primeiro amarelado da partida, Juninho Capixaba. Repetindo então, Garcia, saindo o Herrera, camisa número 32, e entrando Gustavinho, camisa número 22. É a primeira mudança do técnico Wagner Mancini, que é o comandante do Massa Bruta.
2: Em campo, né? Vinicius e Gustavinho. Vinicius e Gustavo.
1: E o Rodriguinho.
2: Não, Rodriguinho não é meu, não. Rodriguinho
1: só tem dois. Ah, no seu.
2: Meu filho, Gustavo e Vinicius.
0: Vamos girando, tempo e placar em Bragança Paulista. Candidez FM. Passados 11 minutos do segundo tempo em Bragança Paulista, 0-0, Bragantino 0, Galo também 0.
1: Tigre da Argentina 0, Montevideo City do Uruguai 1, Copa Libertadores da América, Palmeiras e Cerro Porteño 0-0, Platense da Argentina 1, Coquimbo Unido do Chile 0, e daqui a 1 hora e 14 minutos, Cruzeiro e Flamengo.
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0: Depois da comunicação de Ricardo Garrafa, a partir de meio-dia e 15 aqui na Supercandy, logo depois, no cair da tarde, você tem o Marcos Grego e o seu podcast Só Assuntos Relevantes. Antes, passando pela Alzira, né, que comanda o programa, comanda a grande audiência com a direção artística de Adriano Silva, a coordenação comercial de Mauro Gomes e a direção geral do padre Moacir Chagas Tavares. A bola fica do nosso timaço, a bola fica rolada na direita, vai descer a equipe do Bragantino para o campo de ataque. Quem vai fazer a volta na bola para sair jogando é Santana. Santana, o lateral direito, toca a bola, o Galo interrompe. Vitor Hugo fica para retardar a bola na saída de pé do goleiro Everson. Suspendeu pela lateral esquerda, Lodi não chega. A antecipação então é do lateral esquerdo, capixaba do time do Bragantino. A bola, entretanto, se perde pela linha de fundo. É tiro de meta. Professor da bola, Orlando Rosca, aos 12 minutos no segundo tempo.

0: nada mudou. Tudo começou. Aliás, tudo está como começou, no 0-0.
1: Tudo como dantes no quartel de Abrantes. Tudo como dantes no, hotel de, no quartel de Abrantes. Olha, deixa eu te falar uma coisa. Brincadeira à parte. O Bragantino começou com muito fogo, né? Muito fogoso, querendo abrir o placar. Agora, se o Atlético conseguiu equilibrar, mas o Bragantino está buscando gol. Olha o Bragantino.
2: Olha o Bragantino, olha o chute pro gol. Espalma, Everson espalmou pra frente. Chegou pra conferir Vitor Hugo, zagueiro, tirando o perigo da boca do gol do Galo. Estendeu pela ponta direita, busca o campo de ataque. Coelho vai correndo atrás da bola. Amorteceu no calcanhar, espremeu com ele. Chegou o lateral. Lateral do Bragantino, joga a bola pra fora. O capixaba, arremesso de linha lateral. Aos 13, 14 minutos agora, 14 do segundo tempo. 0-0. Ô Galo, mesmo que empate aí, tem que ganhar na Arena MRV, coisa que não tem acontecido ultimamente. A bola ficou pela meia direita, carrega o time do Galo, quem sabe agora. Atenção, olha lá, vem por baixo, calça a bola, joga pra fora, despeja pela linha de fundo o time do Bragantino.
3: Olha o gol.
2: Olha o gol de quem?
3: Gol do Democrata de Sete Lagoas, final do Campeonato Mineiro do Módulo 2. Vila Nova 0, Democrata de Sete Lagoas 1.
2: Quem gosta é o Orlando Rosca.
1: É o primeiro jogo, né? O jogo da ida, esta noite na Arena do Jacaré. E o jogo.
2: É uma renda danada, né? Com o Cruzeiro e Flamengo jogando.
3: Hoje é no Castor Cifuentes, semana que vem que é na Arena do Jacaré.
1: Ah, é o primeiro em Nova Lima?
3: É o primeiro em Nova Lima.
1: Opa, então tá, a coisa tá boa para o Democrata ganhar mais um título, né? Ser campeão. Primeiro jogo está sendo em Nova Lima.
3: E uma curiosidade, né, Rosca? Nenhum time do grupo do Guarani chegou na final. Somente do grupo B, né? Do grupo do segundo chaveamento.
1: Para você ter uma ideia como o grupo do Guarani era fraco, né? E o Guarani, neca de Biritiba.
2: 15 minutos cravadinhos no segundo tempo de jogo de Bragança Paulista, 0-0, Bragantino e Galo. É a Sudamérica. A bola vem na metade do campo, o Bragantino joga o Galo para trás e busca o primeiro gol da partida da equipe de Bragança, mas o Galo é perigoso no contra-ataque. Não sei se o professor tem alguma sugestão de mudança, né, para esse time do Atlético funcionar principalmente no ataque. Depois dessa descida do time do Galo, Coelho tentou, chegou o lateral esquerdo em cima dele, capixaba, tocou para a linha de lado.
1: Eu já falei, tem que mexer na frente. Felipe, tem o Cissé, tem quem é o outro aí?
3: Para o ataque é Minda, Cassierra e Dudu. O Cissé para o meio campo, junto com
1: Minda, Cassierra e bota o Cissé e tira esses homens aí que não estão jogando nada. Bernard, cadê ele? Cadê o Coelho? Cadê o Renier? Mexe, pô!
2: Você joga pro Dudu também. Dudu é um jogador que faz a diferença.
1: Dudu!
2: Pelo menos jogando até meio tempo. A bola vem pela direita com o Natanael. Natanael levantou na marca do pênalti. A bola passa! Não alcança! Não alcançaria o Reinier. A bola vai embora pela linha de fundo, Felipe.
3: É apenas tiro de meta, Garcia. Tiro de meta para o goleiro Everson cobrar. No segundo tempo, já estamos com 16 minutos. 16, agora é 17. 17 minutos do segundo tempo, 0-0.
2: 17 minutos do segundo tempo, 0-0. A bola vai pro campo de ataque do time do Galo. Coelho chega atrasado, aliás, ele não chega nem atrasado. O Becker que chegou na frente dele, disparou a bola pro meio de campo. A bola vem então no ataque do time do Braga. O time do Braga tenta atacar pelo setor da esquerda, faz uma volta inteira em cima da bola para sair jogando lá o Capixaba. Capixaba recua na quarta zaga, Guzmán vai pegar. Guzmán atravessou para o zagueiro central. Quem vai sair jogando então é o Gustavo. Gustavo vai sair jogando, entregando a bola outra vez para Guzmán. Guzmán vem na metade do campo, meteu pela meia direita. O time do Bragantino segue para o campo de ataque. Está esperando ali o centroavante matador Sacha, que já vestiu a camisa do Galo. Vai levar no fundo o time. Nossa senhora, um come ali no Natanael. Rolou. Atenção na meia lua. Passa tinido na boca do gol. Quase o gol do Bragantino, Felipe.
3: O Gustavinho Garcia, ele finalizou ali de fora da área. O Vitor Hugo se antecipou, a bola desviou nele. É escanteio para o Bragantino. Tem bola alçada na área do goleirão Everson, 0-0.
2: Perigosamente chega o time de Bragança Paulista, a bola resbalou no Vitor Hugo, foi embora pela linha de fundo, Everson já estava vencido, lá vem o escanteio, Bragantino aumenta o volume, já, Orlando Rosca, o comentarista do jogo, falando, escanteio lá do outro lado, seria para o fundo do estádio da Arena MRV, lado contrário da Vispressa, lá vem o jogo aéreo, na boca da encrenca, na zona do rally rola, empurra daqui, empurra dali, vai chover perigo no gol de Everson, atenção, lá vem a bola rosqueada na marca do pênalti, saltou a zaga, vai tentar tirar do jeito que dá, tenta sair no contra-ataque o Galo, mas o Bragantino é absoluto neste segundo tempo, bola ali pela meia direita, a Sacha está esperando no interior da grande área, rebate a defesa, escanteio, Felipe.
3: É outro escanteio para o Bragantino, Garcia, agora pelo lado esquerdo, já, Minda, Cacierra e Igor Gomes no Atlético, Barba Domingues, chamou os três, Rosco.
2: Daqui a pouco, batido o escanteio
3: Cacierra
2: curto,
3: e Igor
2: olha,
3: Gomes.
2: Batido o escanteio curto, a bola vai ser levantada na boca do gol do Galo, fica todo mundo com a pulga atrás da orelha, já as três alterações, Felipe Oliveira vai falar quem entra, quem sai, entretanto a bola fica com o Bernard sai pelo setor da esquerda, tenta a reação do Galo no campo de ataque, ele de ponta a ponta tenta o Lodi não alcança, como dizia um amigo meu, mas se ele tivesse dois pulmões... Tem um cara que falou isso, que a bola foi tão longa que se tivesse dois pulmões, não chegaria a tempo.
3: Anota aí, Garcia, saiu o Bernard para a entrada do Igor Gomes. Sai Bernard e entra Igor Gomes, que veste a camisa número 17. Bernard, 11, sai, entra Igor Gomes, 17. Saiu também o Vitor Hugo, 30. Vitor Hugo, 30, meio-campista, para a entrada do 27, Minda. Minda, 27, no lugar do Vitor Hugo, 30. E saiu o Renier, 19. Renier, 19, sai para a entrada do Cacierra, número 9. Cacierra, número 9. Três mudanças do técnico Barba Domingues ou Eduardo Domingues no segundo tempo.
2: Aos 20 minutos, passando dos 20 minutos. Dá tempo, professor?
1: Olha, tem muito tempo, tem no mínimo meia hora de jogo. O Atlético mexeu certo, buscar um ataque mais competente que joga, porque Bernard, Vitor Hugo e Renier estavam apagadíssimos. Agora tem mais um para sair, que é o Coelho. O Coelho também não viu a cor da bola. Perguntar para ele qual é a cor da bola, falei, sei não, tem bola?
2: A bola vem pela ponta direita, o time do Bragantino ferve em cima, só dá Bragantino nesse segundo tempo, passando de 20 minutos, 0-0, a bola tocada na ponta, lá vem o lateral, vai tentar o cruzamento Santana, remate. Do jeito que pode, então, a retaguarda do Galo. A retomada de bola, entretanto, é do time da casa, do time do Bragantino. Lá na direita, o Santana tenta romper contra a marcação, foi derrubado. No cotovelo do Igor Gomes, é falta.
1: O Atlético está tendo mais sorte do que juízo. O Atlético não estou uma bola em gol no segundo tempo. Chamou o Bragantino para cima e o Bragantino, sim senhor, estou indo. E só dá Bragantino nesse segundo tempo.
2: 22 minutos, segundo tempo. Só dá Bragantino, frisou ali. Orlando Rosca, o comentarista do jogo, lateral da direita, Santana vai fazer o levantamento, todo mundo de cabeça feita no interior da grande área, é aí que mora o perigo, na zona do rally rola, levantamento de Santana, lateral direito muito comprido, a bola entretanto fica na esquerda, olha a cruzada do lateral canhoto capixaba, abafa a bola o goleirão Everson e o jogo continua no zero.
3: Garcia, vamos ouvir a parada para hidratação. Os treinadores.
4: Para o Bragantino. Chegamos ao momento da parada para reidratação.
3: O Eduardo Domingues, Garcia, está conversando ali com os jogadores do Atlético, Wagner Mancini também. E o Barba Domingues vai passar ali algumas orientações. Vamos tentar trazer o áudio dos colegas da ESPN, onde o Barba passa ali as orientações neste segundo tempo. Lembrando que agora estamos com 22 minutos do segundo tempo. Agora sim, agora vamos conseguir ouvir o técnico Eduardo Domingues à beira do gramado.
5: Você tem que fazer esse esforço, não nada. Está jogando toda a partida. Recebemos a bola, temos os espaços, vamos atacar rápido. Vamos atacar rápido os espaços. Tranquilidade. Estamos bem defensivamente. Só seguimos teniendo los mismos errores de la primera etapa. Perdemos a bola, ficamos descompensados, y tenemos que ser rápido. Después, cuando llegamos aquí, tranquilidad, chi. Tenemos que mover a bola, encontrar los espacios y podemos atacar bien, más finalizar. Un segundo.
3: Wagner Mancini.
6: Mas é ele com arremate aqui, ou você ficar com arremate, ok? Bem?
1: E aí, Barbosa?
3: Tá aí, Garcia, ouvimos o Wagner Mancini e também o Hever. O Hever, ex-jogador do Atlético, que é auxiliar técnico do Wagner Mancini.
2: Oh, Hever, saudade, né, do Hever, grande capitão da Copa Libertadores da América, conquistada pelo Galo. Orlando Rosca, capite alguma coisa? Capite é italiano, né?
1: Capitu?
3: É, e aí é o Ancelotti.
2: Espanhol com italiano, aí seria o Ancelotti.
1: Domingos quer que o time dele, ao ter a posse de bola, passe a bola e saia em velocidade. E chegue ao ataque rápido. Mas como vai fazer se o Atlético está com 10 atrás e um recuado? O Atlético abdicou até então de atacar, só dá Bragantino, né, nessa segunda etapa. Então, é uma incoerência muito grande. Não sei se o treinador pede os jogadores para recuarem ou eles automaticamente eles fazem isso e o Atlético consegue não jogar no segundo tempo. Nenhum chute a gol no segundo tempo.
6: Provavelmente vai.
3: Garcia, vamos dar uma passadinha no Candizap, o pessoal que está conosco aqui, ó. O Gustavo Souza mandou um áudio, vamos ouvi-lo.
7: Estamos aqui na escuta aqui, galera. Deus abençoe a todos. Cruzeiro lá vai pra cima do Flamengo, viu? A escalação tá com Arroio, Wesley e Caio Jorge. Bora, Cruzeirão, 2-0.
3: Valeu, Gustavo, um abraço, obrigado pela mensagem. Obrigado. Meu celular apitando agora, ó. Apitando agora, que a escalação do Cruzeiro e do Flamengo deve estar saindo neste momento, 20h30. Vamos já entrando aqui nas redes sociais para pegar essa escalação. Ô, Garcia, o Zé Arnaldo, do bairro Santa Lúcia, tá aqui, ó. Parabéns ao Garcia. Quando quer... o melhor que tem. Hoje tá ótimo. É o Zé Arnaldo da Rosabel. Mandando um alô pra você, Garcia. E também o Tadinog. Tadinog tá aqui, ó. Opa, boa noite, turma. Valeu, Tadinog. Um abraço. Tamo junto e misturado.
2: Eu falo com o Zé Arnaldo. Um abraço pro Zé Arnaldo. Você é meu ídolo. E eu tô querendo é todo dia. Só não dou conta. Pelo amor de Deus. 25 minutos. Do segundo tempo, vai entrar aí o centroavante matador
3: da
2: seleção del Paraguai, Isidro Pita, no time do Bragantino. Isidro Pita é um cavalo, então vamos para trombar com o Bianco, né?
3: Ô Garcia, oi. O Cruzeiro já saiu a escalação aqui, ó.
2: Então mete bronca aí.
3: Otávio, William, Fabrício, Bruno, Jonathan Jesus e Rojas. Matheus Henrique, Gerson e Matheus Pereira. Wesley, Arroio e Caio Jorge. Aí, Garcia, a escalação que eu falei do Cruzeiro foi exatamente a que o técnico Arthur Jorge colocou em campo. Tem certeza que ele estava ouvindo a Candidez FM.
2: Repita!
3: Cruzeiro vai a campo com Otávio, William, Fabrício, Bruno, Jonathan Jesus e Rojas. Matheus Henrique, Gerson e Matheus Pereira. Wesley, Arroio e Caio Jorge. E eu já vou entrando aqui nas redes sociais do Flamengo, para ver se o Flamengo também já tem a escalação.
2: Felipe, oi! Copa Libertadores no Defensores del Chaco. 1 para o Cerro Porteño, 0 para o Palmeiras. Que coisa, hein? Ajuda nós aí. Vai lá.
3: Ô, Garcia, aqui no meu aplicativo de gols ainda não saiu o gol do Cerro, não, mas...
2: Ah, mas saiu ali.
3: Então é isso. Então
2: até tá certo. Mostrou lá o Cerro Porteño, Palmeiras na roda e então, tal.
3: Vambora. Olha o Galo chegando.
2: Olha o Galo chegando. O professor quer falar, professor. Já o professor vai falar. A bola chega pela quarta zaga. Bola vai ficar, então, com o quarto zagueiro. Vai sair jogando Vitor Hugo. Vitor Hugo vai jogar a bola pelo meio de campo. Chega o Andressol de abertura na direita para Natanael. Natanael desceu. Retarda a bola. Retarda pelo campo de retaguarda. Entregando até onde está colocado ali pelo setor da meia. O outra vez, Tressol de alongou a bola na quarta zaga. Vitor Hugo tocou no comando de ataque. O Galo trabalha bem com as alterações processadas. Olha a bola, saiu o goleiro, vai marcar o Galo.

0: deu de pé, caiu, tô bem no meio do gol. Faz um papo nas redes do Bragantino. Coelho, Coelho, Coelho, camisa número 28, abre placar em Bragança Paulista, o Galo na frente, quando dominava amplamente a equipe do Red Bull Bragantino, o Galo saiu espertamente no contra-ataque, Coelho finalizou com sucesso, o Galo pula na frente do placar, 1 para o Atlético, 0 para o Bragantino, Felipe Oliveira.
1: Tudo começou com o Igor Gomes Garcia, que ficou com a bola e viu o Coelho avançando. O que que o Igor Gomes fez? Lançou o argentino, que partiu em velocidade e chegou a disputar ali com o goleiro Cleiton. O goleiro do Bragantino, Garcia, até pega a bola, mas acaba deixando ela fugir dos seus braços. E Guzmán tentou chegar na jogada, mas aí quando viu já era tarde, porque o Coelho, camisa número 28, aproveitou a oportunidade e mandou para o fundo das redes. Agora na Copa Sul-Americana tem Red Bull Bragantino 0, Atlético Mineiro 1.
2: Não tem tititi, não tem mimimi, não tem ai ai ai ui, ui, ui, não tem neto fuleto. 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Para com isso, gente. Olha, o garoto mexeu no placar. Sabe por quê? Porque a criança beijou pela primeira vez o véu da noiva, favorável ao Galo. Bragantino, 0. Atlético, 1.
0: Na virada dos 30 minutos da etapa final. Agora, o Galo tem que matar o jogo. Se der brecha, o Bragantino vai. Olha lá a bola no interior da grande área. Chuta pra lá, chuta pra cá. Perigoso é sair um pênalti ali. O Bragantino não se dá por vencido. Olha a bola chutada pro gol. Segura Emerson. Abafa a bola no interior da pequena área. Diga.
1: Flamengo escalado, hein? Rossi, Emerson Royal, Léo Ortiz, Léo Pereira e Ayrton Lucas. Eric Pulgar, Jorginho Arrascaeta. Plata, Bruno Henrique e Samuel Lino. Este é o Flamengo, com Rossi, Emerson Royal, Léo Ortiz, Léo Pereira e Ayrton Lucas. Eric Pulgar, Jorginho, Arrascaeta. Plata, Bruno Henrique e Samuel Lino. E já aproveitando, Garcia, o gol do Cerro Porteño foi anulado, viu? O gol foi anulado após checagem do VAR. E neste momento, Andréas Pereira, expulso, recebe cartão vermelho por uma conduta antidesportiva.
0: É, no lado do gol do Cerro Porteño, será que a bola estava quente, está bem fria? A bola do gol.
2: I don't know.
0: A bola fica ali pelo meio de campo, já passamos de 30 minutos, nossa, vamos para 32 minutos nesta etapa final. O Galo está na frente, Coelho, camisa número 28, um para o Galão da Massa, nada para o Massa Bruta.
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0: Lodi chega, atenção, pega o que sobrou da rebarba da jogada, chuta, sai raspando o poste pela linha de fundo. Bola recolocada em jogo, o Bragantino desce perigosamente para o campo de ataque. Agora é a vez do Bragantino, o Galo está ganhando de 1-0, cuidado aí minha gente. Isolada a bola, foi parar lá no sul de Minas, lá em Poços de Caldas.
1: Uma curiosidade, né? Pelo menos momentânea. Os dois times visitantes que estão jogando neste momento pela Copa Sul-Americana estão vencendo por 1-0. Aqui, Red Bull Bragantino 0, Atlético 1. E lá na Argentina, Tigre 0, Montevideo City do Uruguai 1.
6: Isso sem falar que o gol do Cerro foi anulado, né? O gol, né?
1: Anularam. Anularam.
6: O Palmeiras teve um jogador expulso.
1: Andréas,
6: né?
1: Pereira.
6: Aí é a concorrência com o Flamengo na Copa Libertadores. E com o Cruzeiro também. A bola fica pelo setor da direita. No campo de ataque do Bragantino, bola chovendo na área. Sacha vai para a bola, chega primeiro. Vitor Hugo dispara a bola, bota pela linha de fundo. Escanteio para o Bragantino cobrar. Vai lá o Isidro Pita. É, centroavante paraguaio de Copa do Mundo. Entrou no jogo o Isidro Pita. É, centroavante da reserva da seleção paraguaia. A bola vai ser levantada no escanteio do time paraguaio. Lá vem o jogo aéreo. Na boca da encrenca, Isidro Pita está na área, ele é perigoso. Errou o cabeceio. A bola fica na saída. Então, para o Galo, que está jogando com o Coelho. O Coelho tem muita habilidade, mas perdeu a bola, não conseguiu o drible, retoma o time do Bragantino, chega na boa, olha a bola rolada na entrada da grande área, é perigo pro gol do Galo, desviada na esquerda para Capixaba, suspendeu no segundo pau, Bragantino chega perigosamente, Sacha, ex-Galo, olha a bola pro fundo do gol, salva Everson! O Isidro Pita abre os braços sem entender o que estava acontecendo. Foi uma defesaça do paredão do Galo, Everson Felipe Oliveira.
1: Salvou o que seria o gol de empate, Garcia, em cima da linha. Que defesa do Everson. Ele impediu o gol de empate do Massa Bruta. E na sequência, o sistema defensivo do Atlético isolou a bola. Ô Garcia, no momento que sai gol do Palmeiras, hein? Palmeiras 1, Cerro Porteño 0. Ao contrário da Sul-Americana, que os visitantes estão ganhando por 1-0, na Libertadores os mandantes estão ganhando por 1-0, as equipes que começaram, né, os jogos que começaram agora às 19 horas. Palmeiras 1, Cerro Porteño 0, Platense da Argentina 1, Coquimbo Unido do Chile 0.
6: Vamos com 35 minutos, faltam 10 para terminar o tempo regulamentar. O Galo vai ganhando na Sul-Americana, jogando em Bragança Paulista, 1-0, gol de Coelho para cima do Bragantino. Agora está caído ali o jogador do Galo, me parece a distância, o Igor Gomes, caído em cima da linha, mas que levou uma pancada no rosto. Felipe Oliveira está conferindo o lance aos 36 minutos. Deste, em cima do Alan Franco, viu?
1: É, Garcia.
6: Atingido o Alan Franco num cotovelaço ali.
1: É, e o tempo fechou, viu? O jogador do Atlético, Juan Tressoldi, partiu pra cima do Lucas, do Bragantino. Discussão ali bastante aflorada, viu, Garcia? O árbitro falou que o jogo vai seguir, viu? Olha lá, sua mãe não é homem, o seu pai que não é, vai pra aquele lugar. E aí o negócio vai ficando complicado.
6: Sul-Americana, jogo de brasileiros, né? Vamos para os comerciais e já a gente volta com o reinício do jogo. O jogo está parado.
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6: A bola rolada de Isidro Pita pelo setor da
1: Garcia.
6: Olha o cruzamento na boca da encrenca. Rebate a defesa do Galo do jeito que pode. Diga.
1: O Isidro Pita entrou no lugar do Eduardo Sacha. Saiu o Sacha e entrou o Pita. Isidro Pitra. Ó, tô até misturando. Isidro Pita. É esse que é o nome do jogador. E tá entrando ali também o Eric Ramírez. Tá saindo o Gabriel e tá entrando o Eric Ramírez, 7. Eric Ramírez, camisa número 7, no lugar do Gabriel, camisa 612. E tá saindo também o Lucas Barbosa, 21, que discutiu há pouco com o Juan Tressoldi, Lucas Barbosa, 21, e entra o Marcelinho, 57. Sai Lucas Barbosa e entra Marcelinho, camisa 57. São as terceira e quarta mudanças do treinador do Bragantino, o Wagner Mancini.
6: Aos 36 37 minutos, professor. 37 minutos, segundo tempo, cara, 1-0, gol do Cuejo. E o Bragantino, né? O Bragantino é um time sempre perigoso, não se dá por vencido, jogando em casa, faz pressão, pressão alta no jogo.
2: Tá parecendo o time do Batalhão do Apetite, você lembra? Rodriguinho, Vinicinho, Marcelinho e Gustavinho. Lá vem o Batalhão do Apetite.
1: Garcia,
6: saudade do bom rádio, Digo.
1: Deixa eu abraçar aqui, ó, o João do Campina Verde, que é atleticano, e a Marina do Esplanada, que é cruzeirense. Ambos estão ouvindo a Candidez FM, ambos estão ligadinhos na melhor.
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6: Vamos entrar na faixa de 40 minutos. O Galo tá ganhando de 1-0. Vai, Galo, vai lá que eu tô te vendo. Vai lá que eu tô contigo. Vai, Galão da Massa, 1-0 em Bragança Paulista, diante do Cicê. Perigoso Bragantino, lá vem Cicê.
1: Já, Cicê no Atlético, Garcia. Já vi ele ali na beira do gramado, no momento que me parece ser o Marcelinho que tá caído ali, ou não, o Vinicinho tá caído, o Coelho tá dando um apoio, sai Coelho e entra Cicê. Coelho, 28, sai, entra Cicê, camisa número 39, lembrando que o Cicê é de Guiné-Bissau, Garcia. O jogador africano do elenco do Atlético, Cicê, no lugar do Coelho.
6: Vinicinho, jogador de ataque do time do Bragantino, joga a bola, fica caído outro jogador do Bragantino lá atrás, o árbitro chega para conferir, está pedindo substituição lá, né? Vamos ver, vamos conferir quem é que está caído. Já passamos de 40, vamos ficar de olho nos acréscimos, né? 1-0, dá para segurar, Orlando Rosca.
2: Olha, o Atlético tem que agora suportar a pressão do Bragantino, que vai para cima, vai querer empatar e possivelmente virar o jogo, mas o Atlético está suportando bem, agora não pode recuar todo mundo, e aquele jogador que estava caído lá e pediu substituição é o Vinicinho, filho meu.
6: Pois é, o Vinicinho. Vinicinho é um cara perigoso. Ô, louco, se bobear ele pega. Meu filho, pega no arranque e manda a bola pro fundo do gol, não é bom bobear com ele não. Lá vem o time do Bragantino, já vai correndo o Cicê na sua primeira participação. Cicê faz o desarme, joga a bola pela esquerda, ali o time do Galo trabalha, Igor Gomes encosta, vem também Cicê pro jogo. Cicê entra enfunhetado no jogo e nós já passamos de 41 minutos e meio, vamos pra reta final do jogo em Bragança Paulista. Coelho, que já saiu do jogo, botou a bola pra dentro e fez por enquanto o Galo 1-0, a bola vem pelo meio de campo, o time do Bragantino sempre é duro de ser vencido, principalmente em casa, bola desviada pela lateral direita, Santana vai correr, levantou Santana, Isidro Pita está na área, o paraguaio amortece a bola, mas a bola escapou e vai embora, e é sossego para a defesa atleticana, apenas o tiro de meta, aos 42 minutos, 1-0 Galo.
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6: Muita emoção nesse final de jogo de Bragança Paulista, 1-0 Galo em cima do Bragantino. 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Taquatiara, Rio Manso, Nova Serrana, Lagoa da Prata, Bom Despacho, Leandro Ferreira, Dores do Indaiá, Pedra, Martinho Campos e companhia. São José dos Salgados aqui na divisa, Itaúna também entrando na rota da grande BH. Jogadores do Bragantino estão com cãibra, né? Dado a entrega do time de Bragança, né? Não ia fazer cera perdendo de 1-0, né, Felipe?
1: O Vinicinho Garcia novamente sentindo ali o incômodo. E acredito que não vai dar para ele não, viu? Deve que já já vai ter substituição. Deixa eu abraçar o seu Jaime lá do bairro Planalto, conhecido como Coronel do bairro Planalto. Ele que é atleticano, tá ligadinho na cante, tá feliz com a vitória parcial do Atlético. Alô, seu Jaime! Um abraço, tamo junto e misturado. Abraçando também o Éder Chaveiro, ele que é corintiano e tá triste, tá muito triste com a saída do Memphis Depay, Garcia. Abraçando também o Zé Vitor lá do Filadélfico, também é atleticano e tá feliz com a vitória parcial do Galo.
6: Vamos chegando à marca de 45, vai acabar o tempo regulamentar. Vamos ficar por conta dos acréscimos do árbitro argentino Leandro Rey. Nesse jogo de Bragança Paulista, o Galo vai perigosamente.
1: 5
6: de ataque, 5 minutos nos acréscimos, a bola fica com o Lodi. Lodi invadiu a área, chutou pro gol, passa a bola na cara do gol, vai embora. Quase que o Galo marca o segundo, Felipe.
1: De novo, né, Garcia? Nesta mesma trave, a bola passa perto tirando tinta, mas dessa vez a favor do Atlético. Boa finalização do Lodi, o Atlético quase marca o segundo. Seguimos, Galo vencendo fora de casa 1-0.
6: Vencendo fora de casa 1-0, vamos chegando aos 90 minutos no tempo corrido, 45 no segundo tempo, 5 nos acréscimos. Segura, Galo, se não der para matar o jogo, pelo menos segura. Tá lá a placa dos acréscimos, o Felipe já antecipou, né, como grande repórter que é. 5 minutos nos acréscimos, tá de bom tamanho, Orlando Rosca?
7: Tá ótimo pra torcida do Galo e ruim pra torcida do Bragantino, né, porque... se você analisar a hora, bolas, foram 4 substituições do Bragantino, mais 5 do Atlético, são 9. Você bota 30 segundos, você põe 30 segundos, o que é que acontece? Aí, dá 270 minutos, 270 segundos. Você divide por 60, dá praticamente 5 minutos. Então, os acréscimos são, evidentemente, pelas substituições.
6: E o jogo ferve na cumbuca, ali pelo meio de campo, na meiuca. O Galo vai tentar retomar a posse de bola, mas a posse de bola fica com o Bragantino. Bragantino aperta, Bragantino vai pra cima, quer o gol de empate, joga em casa. É perigoso o time do Red Bull Bragantino. Bola estendida pela direita para Santana, lateral, cruzou na marca do pênalti, chega Vitor Hugo, tirou. Juan Tresoldi também vem completar. Mina, que entrou neste segundo tempo, colombiano mesmo, vem ajudar na defesa, a bola desviada pela linha de lado. Equatoriano, me sobra aqui o professor da bola, equatoriano Minda, mas quem está no ataque é Isidro Pita, o paraguaio. Toca a bola rapidinho, despeja ali na direção do jogador do time do Bragantino, Guzmán suspendeu na área, a bola ficou no interior da grande área, chega, puxa, Minda recuado pelo campo de retaguarda. Cassierra vai tentar aproveitar a jogada. Cassierra, que entrou neste final quase do segundo tempo, fica sem a bola e a torcida
1: do Galo
6: faz a festa em Bragança. 2 minutos além do tempo, faltam 3 para terminar. Gol de quem?
1: Gol do Cerro Porteño do Paraguai. Agora Palmeiras 1, Cerro Porteño também 1. E uma curiosidade, caso o Atlético não perca essa partida, Garcia, seja uma vitória ou um empate, o Atlético chegará a 80 dias sem saber o que é uma derrota. A última derrota do Atlético foi antes da Copa do Mundo.
6: Só o Galo ganhar os jogos em casa, né? Porque negócio de ficar invicto aí, empatando os jogos em casa, também não é grande coisa, né? Quem tem essa estatística é o Orlando Rosca. Mas é ótimo, né? É uma invencibilidade grande. Agora tem que ir em casa vencer os seus jogos. Está no meio da tabela no Brasileirão, acho que 10º lugar por aí, né? E disputando essa Sul-Americana. Diga aí, professor.
7: Ele quer saber aí se o Atlético é o 10º ou 11º no Brasileirão. Dá uma olhada aí, informa para ele.
6: Acho que é 10º, 11º. 11º.
1: Já estou abrindo aqui, Garcia, minha tabela de classificação do Campeonato Brasileiro. O Atlético é o 11º, 29 pontos.
0: Olha o Bragantino chegando mal erguida na boca do gol. Vai lá o Paraguai, o Pita tenta a cabeçada, afasta a defesa do Galo. Voltou na direita, Santana pode cruzar na boca da encrenca. Ainda o Bragantino no campo de ataque, lá vem o jogo aéreo. Se fosse na Arena MRV, para o lado do gol da Via Expressa. Dispara o time do Bragantino, safa-se a defesa do Galo. Vamos pro finalzinho do jogo. Mais um minuto e termina o jogo. Já entramos na marca de 4 minutos deste segundo tempo. Nos acréscimos. Tem gol de quem?
1: Gol do Coquimbo Unido, do Chile. Agora Platense 1, Coquimbo Unido também 1, Libertadores da América.
0: Grandes clássicos, né, no futebol da nossa gloriosa Sul da América. Mas o Galo tá lá, é título importante. Qualquer título internacional a gente tem que tratar com relevância. Vai acabar o jogo, já passamos de 3 minutos e meio. Já vai embora o tempo, também nos acréscimos. O Galo vai consolidando a sua vitória, mas enquanto a bola está rolando, meu filho, tudo pode acontecer. Termina! Só Palatinho, argentino, Leandro Rey. Termina o jogo em Bragança. Felipe Oliveira, a comemoração dos jogadores, a torcida. O Galo ganhou!

0: Vitória do Atlético Garcia no primeiro jogo das oitavas de final da Copa Sul-Americana. Coelho deixa o Atlético em vantagem e agora joga no segundo jogo por um empate. Uma nova vitória também garante o Galo, ou uma derrota por um gol de diferença, aí teremos pênaltis. Vitória do Bragantino por 2 gols ou mais, aí quem passa é o Massa Bruta. Vitória gigante do Galão da Massa, Orlando Rusca.
1: Olha, uma partida em que, principalmente no segundo tempo, primeiro tempo foi muito igual. Houve um equilíbrio da sua. Segundo tempo, o Bragantino começou a massacrar o Atlético. E, novamente, o Everson salvou o Atlético. 0-0. E numa das poucas estocadas, numa das poucas chances que o Atlético teve para fazer o gol, fez com o Coelho e venceu pelo placar de 1-0. Detalhes nós daremos amanhã no Bola na Rede. Vou para casa, vou descansar. Vou assistir o Cruzeiro e Flamengo. E depois irei dormir, amanhã ao acordar, darei a ele, adeus, a camisa 10 e a faixa de capitão, e vou pedi-lo que dirija o meu, o seu, o nosso time no jogo da vida. Um forte abraço, prazer imenso trabalhar com vocês, tchau, tchau.
2: Felipe Oliveira, e a sua participação final, ou você tem mais alguma coisa a acrescentar depois desta grande vitória do Atlético jogando em Bragança Paulista diante do Braga? 1 para o Atlético, final de jogo, 0 para o Bragantino.
0: Todos os jogos que começaram às 19 horas encerrados, Garcia. Copa Sul-Americana, aqui tivemos Bragantino 0, Atlético Mineiro 1, Tigre da Argentina 0, Montevideo City do Uruguai 1. Copa Libertadores da América, Palmeiras 1, Cerro Porteño também 1, Platense da Argentina 1, Coquimbo Unido do Chile também 1, e daqui a 33 minutos teremos Copa Libertadores da América, Cruzeiro contra Flamengo. No segundo tempo, Garcia, em andamento, no momento 15 minutos do segundo tempo, Vila Nova 0, Democrata de Sete Lagoas 1, esse jogo é válido pelo primeiro confronto entre as duas equipes, a grande final, finalíssima do Campeonato Mineiro do módulo 2. Lembrando que essas duas equipes já estão garantidas no Campeonato Mineiro do módulo 1 ano que vem, Garcia. Vila Nova e Democrata no Campeonato Mineiro módulo 1 da temporada 2027. E para fechar minha participação, agora o Atlético vira a chave, sai dessa chave da Copa Sul-Americana, pelo menos para o próximo jogo, porque o Atlético terá no final de semana o Grêmio, Garcia. Grêmio e Atlético, ou melhor, Atlético e Grêmio, porque esse jogo é na Arena do Galo. Arena do Galo, próximo final de semana, no dia 16, às 16 horas. Dia 16 é domingo. Domingo agora, 16 horas, Atlético e Grêmio na Arena do Galo. E o próximo jogo será entre o próximo jogo entre Atlético e Bragantino será na semana que vem, dia 19, às 19 horas, dia 19, quarta-feira que vem, Atlético e Bragantino, jogo da volta da Copa Sul-Americana, Garcia. Você quer aguardar para ouvir algum dos jogadores, Garcia?
3: Não, muito obrigado.
0: Vou gravar para o Amaral rodar amanhã no Bola na Rede.
3: Você rodando o gol aí para a torcida do Galo, né? Você salvou o gol aí, faz essa homenagem à torcida do Galo.
2: Muito obrigado, amigos. Assim nós transmitimos para você a vitória importantíssima do Galo jogando na casa do sempre perigoso e difícil Bragantino em Bragança Paulista. Coelho fez o gol do Galo. 1 para o Galão da Massa, final de jogo, 0 para o Bragantino. Trabalhamos com a supervisão comercial de Mauro Gomes, com a direção artística de Adriano Silva, o comando esportivo de Ricardo Garrafa, a presidência de Dom Giovanni e Padre Moacir Chagas Tavares. Muito obrigado, amigos, e até amanhã, às 11 horas, no Bola na Rede. Fui!

Galo chegando. O professor quer falar, professor. Já já o professor vai falar. A bola chega para a quarta zaga. Bola vai ficar então com o quarto zagueiro. Vai sair jogando Vitor Hugo. Vitor Hugo vai jogar a bola pelo meio de campo. Chega o Andressol de abertura na direita para Natanael. Natanael desceu, retarda a bola, retarda pelo campo de retaguarda, entregando até onde está colocado ali pelo setor da meia. O outra vez Tressoldi alongou a bola na quarta zaga. Vitor Hugo tocou no comando de ataque. O Galo trabalha bem com as alterações processadas. Olha a bola, saiu o goleiro, vai marcar o Galo.

0: coelho, meteu de pé canhoto bem no meio do gol, faz um papo nas redes do Bragantino. Coelho, Coelho, Coelho, camisa número 28, abre placar em Bragança Paulista, o Galo na frente, quando dominava amplamente a equipe do Red Bull Bragantino. O Galo saiu espertamente no contra-ataque, Coelho finalizou com sucesso, o Galo pula na frente do placar, 1 para o Atlético, 0 para o Bragantino. Felipe Oliveira.
1: Tudo começou com o Igor Gomes Garcia, que ficou com a bola e viu o Coelho avançando. O que que o Igor Gomes fez? Lançou o argentino, que partiu em velocidade e chegou a disputar ali com o goleiro Cleiton. O goleiro do Bragantino, Garcia, até pega a bola, mas acaba deixando ela fugir dos seus braços. E Guzmán tentou